0: 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Os interessados podem fazer as inscrições até 31 de maio por meio do formulário eletrônico no site da UniRio. Você também encontra o edital e o link do formulário no site do MPF.
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1: Uma boa noite.
2: Bom fim de semana e até segunda-feira.
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5: Eu sou Paula Groba.
6: E eu sou Ricardo Nakaoka.
5: E estes são os destaques de hoje do Jornal do Senado, que começa agora.
6: Senadores marcam votação de proposta que amplia a autonomia do Banco Central.
5: IFE aponta rombo fiscal por 10 anos e contradiz previsões otimistas do governo para as contas públicas.
6: Projeto pode garantir uso de faixa exclusiva por veículos que transportam pessoas com deficiência.
5: Boa noite.
6: Boa noite.
5: O Banco Central pode ganhar mais independência e ter a autonomia garantida pela Constituição. A proposta que prevê autonomia técnica, administrativa, orçamentária e financeira para a instituição deve ser votada no dia 27 de maio pela Comissão de Constituição e Justiça do Senado.
6: O relatório foi lido nesta semana, mas a análise foi adiada após um pedido de vista coletiva. Mais informações com o repórter Márcio Maturana.
7: O relatório da proposta de emenda à Constituição que amplia a autonomia do Banco Central foi lido na Comissão de Constituição e Justiça, mas o texto não foi votado por causa de um pedido de vista coletiva. Pelo texto, o Banco Central deixa de ser uma autarquia e vira uma entidade pública de natureza especial, com autonomia técnica, operacional, administrativa, orçamentária e financeira, e dotada de poder de polícia, com autoridade sobre regulação, supervisão e resolução. O relator dessa PEC é o senador Plínio Valério, do PSDB do Amazonas.
8: Mesmo só com a leitura, estamos fazendo história. O que vem depois, cada um vai responder pelo seu ato aqui. Porque já ficou claro para a população brasileira que a importância do Banco Central e que a liberdade financeira é fundamental. Então, lá na frente, nós vamos ver quem é que é contra o avanço ou não.
7: O autor da proposta é o senador Vanderlan Cardoso, do PSD de Goiás, que ressaltou a importância da mudança.
9: Não é um projeto de ex-presidente Bolsonaro, nem do presidente atual, nem do ex-presidente Roberto Campos Neto, nem do atual presidente Galípolo. É um projeto de país, de nação.
7: A PEC deve ser votada na próxima quarta-feira, dia 27, segundo anunciou o presidente da comissão, Otto Alencar, do PSD da Bahia.
5: A senadora Mara Gabrilli pediu explicações ao Tribunal Superior Eleitoral sobre uma campanha de representatividade.
6: A ação do TSE tem como objetivo estimular a diversidade nos espaços de poder, mas deixou de fora das peças publicitárias as pessoas com deficiência. Repórter Lana Dias.
10: A senadora Mara Gabrilli, do PSD de São Paulo, enviou um ofício ao Tribunal Superior Eleitoral pedindo explicações sobre a exclusão de pessoas com deficiência na campanha Representatividade. A iniciativa do TSE busca estimular a participação política de grupos historicamente subrepresentados, como mulheres, pessoas negras e indígenas. Mas a senadora considerou lamentável, na campanha, a exclusão de um dos grupos que mais enfrenta obstáculos.
11: Eu sei o que é enfrentar obstáculos todos os dias, mesmo que seja dentro da cabeça de uma pessoa. E também sei que existe muita gente com deficiência, cheia de potencial para transformar, mas a barreira ainda é enorme.
10: A campanha em questão será veiculada até 30 de julho e é composta por vídeo para televisão e spot para rádio, além de conteúdo para as redes sociais. De acordo com o censo de 2022 do IBGE, o Brasil tem 14,4 milhões de pessoas com deficiência, o que representa 7,3% da população com 2 anos ou mais.
5: E pessoas com deficiência podem passar a ter mais rapidez e acessibilidade nos deslocamentos diários. O Senado vai analisar um projeto que autoriza veículos que transportem esse público a utilizarem as faixas exclusivas de transporte coletivo.
7: A medida quer reduzir o tempo no trânsito e garantir mais mobilidade, inclusão e qualidade de vida. Repórter Alexandre Campos.
12: A proposta dos senadores Alci Lucas, do PL do Distrito Federal, define regras gerais, deixando a cargo dos municípios a regulamentação de pontos específicos, como caracterização das situações em que o uso da via é essencial para pessoas com deficiência, cadastro do beneficiário e do veículo usado por ele, definição de horários, trechos e condições de tráfego das faixas e adoção de mecanismos de transparência e revisão periódica das credenciais concedidas. Para Alci Lucas, é preciso incentivar que os municípios levem em conta no planejamento e na gestão da mobilidade urbana as necessidades dessa parcela da população.
13: Só o pai que tem filho autista severo ou alguma deficiência mais grave é que sabe se pega um congestionamento e todo dia pega, buzina para lá, buzina para cá, muito barulho, e os autistas não suportam isso. Então é um sacrifício muito grande. Então, como as faixas exclusivas ainda tem muita, fica muito ociosa ainda, nada melhor do que fazer essa uma legislação mais ampla, que de fato a regulamentação tem que ficar no município, que é ele que vai conduzir o processo.
12: Ainda de acordo com o projeto, as vias utilizadas por transporte público de alta capacidade, como os chamados BRTs, não poderão ser destinadas para o deslocamento de veículos particulares com pessoas com deficiência.
5: O senador Jaime Campos, do União de Mato Grosso, defendeu mais apoio financeiro aos municípios e cobrou a atualização dos repasses federais para as prefeituras.
7: Ao mencionar a marcha dos prefeitos em Brasília nesta semana, ele afirmou que o aumento das despesas tem dificultado a manutenção de serviços públicos essenciais e que o fortalecimento do municipalismo é fundamental para melhorar o atendimento à população.
14: Muitos prefeitos enfrentam, de fato, queda de arrecadação e aumento das despesas obrigatórias e, ao mesmo tempo, uma crescente demanda de serviços públicos. Os municípios acabam assumindo responsabilidades cada vez maiores sem que os recursos acompanhem essa realidade.
5: Já o senador Fernando Dueire, do PSD de Pernambuco, celebrou a aprovação na Comissão de Assuntos Sociais do novo piso salarial dos médicos e cirurgiões dentistas. O texto fixa o valor de R$ 13.672 e atualiza o pagamento de horas extras e adicional noturno.
7: Para Dueire, a medida valoriza os profissionais e pode ajudar a reduzir a falta de médicos e dentistas em regiões mais carentes. A proposta segue para a Câmara dos Deputados.
15: Cada real destinado à valorização desses profissionais retorna à sociedade em forma de atendimento mais qualificado, maior dedicação e melhores resultados.
5: As contas do governo para os próximos anos podem estar mais otimistas do que a realidade permite. É o que aponta um novo relatório da Instituição Fiscal Independente do Senado, que identifica divergências entre as projeções da equipe econômica e as estimativas dos analistas da IFE.
7: Segundo o texto, as metas fiscais apresentadas pelo governo são ambiciosas e enfrentam desafios para sair do papel. Repórter Douglas Castilho.
16: A divergência é o crescimento estrutural das despesas com benefícios da Previdência Social. A digitalização, por meio do aplicativo Meu INSS, acelerou de maneira inédita o fluxo do antigo auxílio-doença. O modelo de análises remotas de atestados médicos fez as concessões anuais dobrarem entre 2022 e 2025. O diretor do Instituto, Alexandre Andrade, explicou que esse é apenas um dos elementos de discordância com o governo.
17: Em relação às projeções, o que nós identificamos foi um relativo otimismo, tanto na grade de parâmetros macroeconômicos, quanto depois nas projeções fiscais. Isso inclui receitas, despesas, o resultado primário e a própria trajetória da dívida bruta nos próximos anos.
16: Por outro lado, um fôlego extra e inesperado para o caixa do governo federal veio após a alta do petróleo, gerado pelos ataques dos Estados Unidos e de Israel ao Irã. O cenário aumentou a arrecadação de tributos no Brasil, grande exportador da matéria-prima. Um alerta da IFE, no entanto, indica que essa mesma instabilidade no Oriente Médio pode fazer com que o Banco Central mantenha a taxa de juros alta por mais tempo, o que esfriaria a atividade econômica do país e contribuiria para o aumento da dívida.
7: Com edição de Paula Groba e trabalhos técnicos de João Lira, o Jornal do Senado fica por aqui. Acompanhe agora as notícias do Tribunal de Contas da União e da Câmara dos Deputados. Boa noite.
5: Uma boa noite e um bom fim de semana.
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18: O Tribunal de Contas da União fez auditoria para avaliar o financiamento da atenção primária à saúde no Sistema Único de Saúde. O serviço é a porta de entrada do SUS e inclui ações de vacinação, consultas, pré-natal e outros atendimentos. A fiscalização analisou o modelo de repasse de recursos para estados e municípios. O objetivo foi verificar se o financiamento contribui para ampliar o acesso da população e melhorar a qualidade do atendimento. O TCU identificou falhas no modelo atual, como dificuldades para acompanhar resultados. Também falta definir indicadores para distribuir os recursos de forma adequada. As limitações podem prejudicar o planejamento das ações e reduzir a eficiência da política pública. O tribunal fez recomendações para aperfeiçoar o sistema. Saiba mais em tcu.gov.br.
3: TCU, fiscalização a serviço da sociedade. 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
19: Câmara aprova a proposta que proíbe sigilo de gastos do governo federal.
20: Deputados reconhecem a importância da cultura country para Jaguariúna.
21: Parlamentares criam área de proteção ambiental do Jamanchim, no Pará.
22: Plenário inclui economia criativa como beneficiária de fundos regionais.
19: Boa noite. Projeto aprovado pelos deputados permite a utilização de recursos de fundos constitucionais em empreendimentos de economia criativa. A reportagem é de Antônio Vital.
23: A Câmara dos Deputados aprovou o projeto que inclui empreendimentos da chamada economia criativa entre os setores que poderão receber recursos dos fundos constitucionais de financiamento das regiões Norte, Nordeste e Centro-Oeste. O texto define a economia criativa como atividades relacionadas à criação, produção e distribuição de bens e serviços baseados em criatividade, cultura, conhecimento e produção artística, como artesanato, música, moda e design. Hoje, muitos desses empreendimentos ficam fora das atividades que podem ser beneficiadas por esses fundos, que priorizam setores como agropecuária, indústria, mineração e agroindústria. O projeto foi apresentado pelo deputado Ayrton Faleiro, do PT do Pará, e altera a lei que regulamenta esses fundos constitucionais, que oferecem financiamento para atividades econômicas consideradas estratégicas para o desenvolvimento regional. Com a mudança, empreendimentos ligados à economia criativa também poderão acessar linhas de crédito desses fundos. Relatora da proposta no plenário, a deputada Lídice da Mata, do PSB da Bahia, argumentou que a medida ajuda a reduzir desigualdades regionais e reconhece a importância econômica das atividades criativas para a geração de renda, emprego e desenvolvimento local.
24: Diversos são os países que têm obtido um grande crescimento do seu PIB através do desenvolvimento da economia criativa. E eu queria destacar o exemplo da Indonésia, o país cujo PIB da economia criativa cresceu 6,5%, acima dos 5,03% do PIB nacional.
23: O projeto foi criticado pelo deputado Luiz Lima, do Novo, do Rio de Janeiro.
25: Enxergamos isso como mais uma oportunidade de se fazer militância com recurso público. E o povo brasileiro está cansado de trabalhar para sustentar a militância política. A gente tem uma série de prioridades a nível de educação, de oportunidades de emprego.
23: O projeto, que inclui empreendimentos da economia criativa entre os beneficiários dos fundos constitucionais de financiamento das regiões Norte, Nordeste e Centro-Oeste, seguiu para análise do Senado. Da Rádio Câmara de Brasília, com informações de Daniela Lessa, Antônio Vital.
3: Desenvolvimento Regional.
26: Hildo Rocha, do MDB, relembra a implantação de 81 novos municípios no Maranhão em 1996. O parlamentar reforça que as cidades receberam estrutura administrativa, estradas, escolas, hospitais e sistemas de abastecimento de água durante a gestão estadual da época.
19: Para Hildo Rocha, o então governo maranhense foi fundamental para transformar antigos povoados em polos de desenvolvimento econômico. Segundo ele, a superação de desafios técnicos e políticos explica o reconhecimento que antigos gestores ainda mantêm junto à população do estado.
26: Jorge Araújo, do PP, critica o governo da Bahia pela demora na construção da ponte Salvador-Itaparica. O deputado afirma que após mais de 20 anos de anúncios, a obra ainda não saiu do papel.
19: Jorge Araújo também faz críticas à saúde pública baiana, especialmente à Central de Regulação do Estado. O parlamentar relata que moradores do interior percorrem longas distâncias sem garantia de atendimento.
3: Economia.
26: Plenário da Câmara proíbe sigilo sobre gastos do governo federal. O repórter Márcio Aquiles Sardi tem as informações sobre a proposta aprovada.
0: A Câmara dos Deputados aprovou o projeto que proíbe a imposição de sigilo sobre gastos da administração pública federal, incluindo despesas com viagens, hospedagem, alimentação, transporte e cartões corporativos. De acordo com o projeto apresentado pelo deputado Gustavo Gayer, do PL de Goiás, os gastos do dia a dia da administração pública, como os de viagens oficiais, deverão permanecer públicos. O projeto mantém a possibilidade de proteger informações consideradas estratégicas para a segurança de autoridades, mas as despesas deverão ser divulgadas. O texto também prevê que informações classificadas como sigilosas poderão perder automaticamente essa condição se não forem analisadas no prazo de 30 dias pela Comissão Mista de Reavaliação de Informações, prevista na Lei de Acesso à Informação. A proposta permite ainda que o Congresso Nacional revise decisões de classificação de sigilo e prevê punições para agentes públicos que colocarem sigilo de forma indevida para ocultar irregularidades. Nesses casos, a conduta poderá ser considerada ato de improbidade administrativa e também crime de responsabilidade. Relator da proposta, o deputado Sóstenes Cavalcante, do PL do Rio de Janeiro, argumentou que o projeto reduz brechas para uso abusivo do sigilo sobre despesas públicas. Segundo o relator, a proposta fortalece mecanismos de fiscalização e amplia a transparência sobre a utilização de recursos públicos. Ele criticou classificações feitas pelo governo.
1: O presidente Lula fazia críticas ao seu oponente, o ex-presidente Bolsonaro, porque existia ali agendas secretas e ele fazia críticas e dizia que iria acabar com o sigilo. E até hoje, o que aconteceu foi que aumentou inúmeras vezes os sigilos de agenda, os sigilos de despesas, e nós entendemos que isso não é salutar ao Estado Democrático de Direito.
0: O projeto foi aprovado de maneira simbólica pelo plenário da Câmara, mas a federação formada pelo PT, PCdoB e PV tentou alterar sem sucesso pontos da proposta, como a possibilidade de o Congresso rever a classificação de informações. Para a deputada Érica Cocai, do PT do Distrito Federal, o sigilo deve ser mantido sobre informações que dizem respeito à segurança nacional.
2: Nós somos favoráveis à transparência. O sigilo, ele deve dizer respeito à segurança nacional, ao interesse público, ele é previsto para isso, mas há muito sigilo irregular. O relatório do portal Transparência, ele indica que nos últimos anos, de 2015 até 2022, até o final do governo Bolsonaro, 80% dos sigilos irregulares dizem respeito ao governo Bolsonaro. Vocês lembram que Bolsonaro colocou sob sigilo seu cartão de vacina e da sua família?
0: O projeto que proíbe a imposição de sigilo sobre gastos da administração pública federal, como viagens, hospedagem, alimentação e cartões corporativos, seguiu para análise do Senado. Da Rádio Câmara de Brasília, com informações de Daniele Lessa e Antônio Vital, Márcio Aquilissardi.
3: Justiça.
19: Jandira Fegali, do PCdoB do Rio de Janeiro, cobra investigações sobre supostas ligações entre a família Bolsonaro e o Banco Master. A deputada defende a instalação de uma CPI para apurar denúncias envolvendo o banqueiro Daniel Vorcário e parte da oposição.
26: Na visão de Jandira Fegali, as recentes pesquisas de opinião sinalizam um desgaste de lideranças que utilizam discursos moralistas. A parlamentar também defende transparência nas investigações e a divulgação das apurações sobre o uso de recursos públicos.
19: Márcio Gerri, do PCdoB do Maranhão, critica Flávio Bolsonaro, alegando que denúncias relacionadas ao caso do Banco Master fragilizam sua imagem política. O parlamentar também questiona informações divulgadas sobre a relação do senador com o empresário Daniel Vorcário.
26: Márcio Gerri sustenta que o episódio afeta a articulação política da oposição e defende ações do atual governo. Na visão do deputado, programas e medidas do Executivo Federal têm fortalecido a avaliação positiva do governo.
19: Evair Vieira de Melo, do Republicanos, do Espírito Santo, diz que foi um dos primeiros a alertar o governo e a denunciar na Comissão de Fiscalização Financeira e Controle da Câmara que havia uma máfia no INSS que operava com descontos não autorizados dos aposentados.
26: Evair Vieira de Melo defende o aprofundamento das investigações por entender que houve omissão no enfrentamento das irregularidades no INSS. Ele critica a atuação de integrantes do governo diante das denúncias, especialmente em relação ao envolvimento do filho do presidente Lula.
3: Meio ambiente.
19: A Câmara aprovou um projeto que obriga órgãos ambientais a aplicarem o Código Florestal em todos os biomas, no lugar de legislações específicas. O repórter Antônio Vital explica as consequências.
4: A Câmara dos Deputados aprovou o projeto que obriga os órgãos ambientais a aplicarem o Código Florestal em áreas produtivas de todos os biomas brasileiros, no lugar de legislações específicas, como a Lei da Mata Atlântica, mais restritiva em relação ao uso da terra para a produção rural. O projeto foi aprovado pelas comissões permanentes da Câmara em caráter terminativo, ou seja, não precisaria passar por votação no plenário e poderia seguir diretamente para o Senado. Um recurso assinado por 57 deputados, a maioria do PT, PSOL e Rede, pedia análise pelo plenário, com o argumento de que a proposta fragiliza a legislação ambiental. O recurso foi rejeitado pelo plenário por uma diferença de 148 votos, o que manteve o texto aprovado pelas comissões. O texto original, apresentado pelo deputado Alceu Moreira, do MDB do Rio Grande do Sul, tratava apenas da aplicação do Código Florestal nas áreas produtivas dos chamados campos de altitude, ecossistema localizado na região sul. O argumento é que aquelas áreas são exploradas há mais de 200 anos e que os produtores estavam sendo multados pelo IBAMA com base na legislação que protege a Mata Atlântica. Foi o que disse o deputado Alceu Moreira.
6: Não tem nenhum sentido. Aquela terra está desde 1740 antropizada. Ela tem utilização para lavoura, para criação de gado. E agora o nosso produtor está impedido com uma multa produzida pelo IBAMA sem nenhuma necessidade. Se tiver o gado em cima do campo e por acaso nascer uma essência nativa no meio do pasto, eles não permitem mais a utilização do campo, inclusive restringe a criação de gado. É um prejuízo criminoso.
4: O recurso que pedia análise do projeto pelo plenário teve como justificativa alterações feitas no texto original durante análise pela Comissão de Constituição e Justiça da Câmara. O texto final considera a área rural consolidada, portanto passível de regularização, todas as terras ocupadas antes de 22 de julho de 2008 e não restringe a medida aos campos de altitude. Para o deputado Nilton Tato, do PT de São Paulo, um dos autores do recurso, o projeto permite desmatamento em outros biomas.
8: Tinha sido construído um acordo que recuperava o texto original do projeto para usar áreas nos campos de altitude do Rio Grande do Sul, Paraná e Santa Catarina. O projeto foi completamente deturpado, aumentando aí a possibilidade de desmatamento, de uso para o agro, de áreas não florestais na Amazônia, no Cerrado, no Pantanal e na Mata Atlântica.
4: O projeto que obriga os órgãos ambientais a aplicarem o Código Florestal em áreas produtivas de todos os biomas brasileiros, no lugar de legislações específicas, seguiu para análise do Senado. Da Rádio Câmara de Brasília, Antônio Vital.
3: Transportes.
26: Beto Preto, do PSD do Paraná, defende a criação de uma subcomissão para acompanhar o encerramento da concessão da Malha Sul Ferroviária, que atende estados da região sul e se conecta a São Paulo. Ele defende o debate sobre trechos inoperantes e passivos da atual gestão.
19: Beto Preto também pede participação de órgãos de controle e representantes do setor na discussão sobre a nova concessão ferroviária. Ele salienta que o fortalecimento do modal é estratégico para o desenvolvimento logístico e econômico do país.
3: Agricultura.
26: Câmara regulariza áreas ocupadas com a criação de área de proteção ambiental do Jamanchim, no Pará. Saiba o que muda com a repórter Daniele Lessa.
9: O plenário da Câmara dos Deputados aprovou o projeto que reduz a área da Floresta Nacional do Jamanchim e cria a área de proteção ambiental chamada APA do Jamanchim, no município de Novo Progresso, no sudoeste do Pará. O projeto, que foi apresentado pelo deputado Isnaldo Bulhões Júnior, do MDB de Alagoas, estabelece que parte das áreas ocupadas por produtores rurais será retirada da Floresta Nacional e passará a integrar a nova APA, categoria ambiental menos restritiva, que permite ocupação humana e atividades econômicas sob determinadas regras. Ao defender a proposta, o deputado Enderson Pinto, do União do Pará, disse que as pessoas se instalaram no que hoje é a Floresta do Jamanchim porque existiam incentivos governamentais para desenvolver a economia da região.
6: Essas ocupações não aconteceram na clandestinidade, não foram invasões oportunistas, foram ocupações de boa-fé estimuladas por políticas públicas. E o que aconteceu depois? Essas pessoas acordaram de um dia para o outro,
10: dentro de uma unidade de conservação de proteção integral.
9: O relator José Priante, do MDB do Pará, argumentou que o projeto busca enfrentar um conflito histórico na região entre preservação ambiental e ocupação consolidada da terra.
10: Dar um passo na pacificação e no ordenamento legal de uma área

0: necessárias diante dos extremos climáticos, das secas e das cheias que o tempo todo estão assolando várias unidades da Federação na Amazônia, inclusive o estado do Pará.
1: O texto também autoriza atividades de mineração dentro da Floresta Nacional e da Área de Proteção Ambiental, ponto criticado pelo deputado Tarcísio Mota, do PSOL do Rio de Janeiro, que apresentou destaque para tirar esse trecho da proposta, mas foi rejeitado pelos parlamentares.
2: Porque o que está acontecendo aqui tem nome e sobrenome. É premiação da grilagem, é abertura de um precedente que vai fragilizar o Sistema Nacional de Unidade de Conservação. É mais um atentado contra a possibilidade de que a gente mantenha a floresta em pé.
1: O projeto que altera os limites da Floresta Nacional do Jamanchim e cria a Área de Proteção Ambiental do Jamanchim no Pará, seguiu para análise no Senado. Da Rádio Câmara de Brasília, Daniele Lessa.
3: Educação.
4: Alice Portugal, do PCdoB da Bahia, comemora a aprovação do texto que regulamenta o reajuste anual do piso salarial dos professores da educação básica pública. Ela reitera que a proposta define critérios permanentes e garante maior segurança jurídica.
5: Alice Portugal informa que o novo piso passará para R$ 5.130. A parlamentar pede a aprovação definitiva da medida no Senado e reforça a importância de ampliar os investimentos no Fundeb e na educação pública.
4: Clarissa Tércio, do PP de Pernambuco, critica a condenação de um casal do interior de São Paulo por manter duas filhas em ensino domiciliar. A deputada classificou como absurda a posição da justiça em considerar o homeschooling como abandono intelectual.
5: No entendimento de Clarissa Tércio, o Estado pune os que não se submetem a conteúdos ideológicos. Ela afirma que a sentença fere o direito das famílias de educar seus filhos e pede ao Senado que ratifique o projeto do ensino domiciliar já aprovado na Câmara.
3: Cultura.
4: Câmara reconhece a importância da cultura country para Jaguariúna, cidade do estado de São Paulo. O repórter Antônio Vital tem as informações sobre a homenagem.

0: Projeto aprovado no plenário da Câmara confere ao município de Jaguariúna, no interior de São Paulo, o título de capital nacional do country. Jaguariúna é uma cidade com pouco mais de 60 mil habitantes, perto de Campinas, conhecida nacionalmente pelo Jaguariúna Rodeio Festival, realizado desde 1989, evento que reúne competições de rodeio, shows musicais e atrações ligadas ao universo sertanejo, o que atrai público de várias regiões do país. O projeto, apresentado pelo deputado Maurício Neves, do PP de São Paulo, justifica o título a partir da tradição da cidade ligada aos rodeios, à música sertaneja e à cultura do interior. De acordo com a justificativa, a cultura country faz parte da identidade da cidade e está presente não apenas nos rodeios, mas também na moda, na gastronomia, no turismo rural e em diferentes atividades econômicas locais. O projeto também destaca o impacto econômico do universo country na região. Durante o período do festival, as atividades movimentam mais de 50 milhões de reais na economia local, com geração de empregos e aumento do turismo. Relatora da proposta, a deputada Simone Marqueto, do PP de São Paulo, argumentou que a cultura country brasileira representa um modo de vida ligado às tradições do interior e ultrapassa o universo dos rodeios. No plenário, o relator foi o deputado Ícaro de Valmir, do Republicanos de Sergipe.
1: A cidade é historicamente ligada à cultura do interior, como forte tradição agrícola e pecuária, sendo o rodeio uma parte intrínseca dessa cultura. Mais do que um evento ou uma data do calendário, a cultura country em Jaguariúna é um modo de vida permanente. O estilo country está presente no cotidiano dos moradores, na moda, na culinária e nos empreendimentos locais. E a cidade amplia o seu potencial turístico com rodeios que valorizam a tradição rural e o estilo sertanejo moderno.
0: O projeto que confere ao município de Jaguariúna, no interior de São Paulo, o título de capital nacional do country, seguiu para análise do Senado.
2: Em festa de rodeio, não dá pra ficar parado.
0: Rádio Câmara de Brasília, com informações de Daniela Lessa, Antônio Vital.
3: Termina agora o Jornal Câmara dos Deputados, com trabalhos técnicos de Wellington Teles e a apresentação de Val Monteiro e Luciana Vieira. Uma boa noite para você.
4: A Voz do Brasil está de volta na segunda-feira. Boa noite e bom fim de semana.

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0: hora.
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0: da hora.
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6: 9:47.
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1: No Vale da Vox, 10 horas.
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5: 10 e 13.
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3: 10h48.
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1: No Vale da Vox, 11 horas.
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8: 11:14.
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4: 11:47.
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1: No Vale da Vox, meia-noite. 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

0: Como você está? A madrugada deste sábado está só começando e nosso programa está pronto para te acompanhar. Eu sou Júlia Ferreira, uma super seleção musical e conteúdo de qualidade. Estamos começando mais uma edição do programa feito com muito carinho, com informações úteis e muita coisa boa para tornar a sua madrugada ainda mais especial. Aproveite cada minuto conosco. Você está na melhor, está na Roxinha do Vale.
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1: 12:50.
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0: 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Confira a hora. 12:20.
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0: Obrigado.
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2: 12:26.

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1: 6:30.
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1: 12:40.
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1: 1 hora.
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1: 1:10.
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0: Uma e 20. 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
1: 1:30.
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1: 1:40.
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Vox da Madrugada, seguindo em frente. E um abraço especial para você que trabalha nesse horário, para você que está em sintonia com o nosso programa. Você faz toda a diferença na cidade e também aqui para o nosso trabalho. Essa programação é toda especial para você, ouvinte. Hora certa na Vox. 1:50.

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1: 1:59.
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1: 2:10.
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0: 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Hora certa na Vox. 2:20.
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1: 2:30.
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1: 12h40.
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1: 3 horas.
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1: 3:10.
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0: 3:20.
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1: 3h40.
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1: 4 horas.
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0: Alô, minha gente, estamos chegando, hoje é sábado, chegou, hoje é sábado e graças a Deus mais um programa no ar, Estação 97, aqui pela Vox FM. Senhoras e senhores, ocupem os seus lugares, vamos percorrer os trilhos da nossa imaginação neste trem chamado Brasil. Fé em Deus, fé na vida, fé no que virá. Bom dia, trabalhador, trabalhadora, bom dia, dona de casa, bom dia, meu amigo, bom dia, minha amiga. Estamos chegando, aqui você não perde a hora, você não perde a condução, você tem o maior desfile de astros e estrelas da música sertaneja pra você.
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0: 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Lembrando que os pedidos musicais a gente atende depois das 5 horas, hein? É isso aí, pode mandar seu pedido pra cá, seu bom dia, depois das 5, a partir das 5 horas, vamos atender todo mundo, tá bom? Bom dia, ótimo sábado pra todos, e a gente começa o programa sempre tocando o melhor da música sertaneja, e nesse embalo nós vamos até às 7 da manhã, neste sabadão, aqui na Vox FM, a Roxinha do Vale.
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0: Confira a hora certa, 4:12.
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4: Olha, gente,
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1: 4:30.

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0: Trânsito informa a hora certa.
1: 4:44.
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1: 5 horas.
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0: Bacana, minha gente! Olha aí, olha aí, olha aí! 5:02. Bom dia, bom dia, bom dia! Estamos chegando para a segunda hora do nosso programa. Segunda hora do nosso programa vai até às 7 da matina agora. O nosso programa até às 7. Segunda hora começa agora. Nossa Maria Fumaça já está aí, ó. Apitando, rasgando as montanhas das Gerais, rasgando as montanhas desse Brasilzão de meu Deus. E nós vamos até às 7, levando até você o melhor da música raiz, do som de viola, da autêntica música brasileira. Aqui a cultura é de verdade. 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
1: Muito bem.
0: 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Vai lá, compadre, vai lá. 5:04. Saudade de Goiás, Belmonte e Amaraí.

0: E tem. Ah, Tonicão. Ó, gente. 5 e 7. É, a natureza se manifestando, os bichos da fazenda, os bichos da roça, do sítio, da chácara. Os bichos aí soltos aí na natureza, a passarinhada já cantando, e você roncando aí, né, compadre? Você roncando aí, né? Não, para com isso, não, é.
1: Ah, não tem base um negócio desse.
0: Também acho que não tem, não. Passarinho que não deve nada pra você, nada pra ninguém. Passarinho já tá cantando. Vamos levantar, vamos pular da tarimba. Se tem que levantar, levanta. Tem que pular da tarimba, pula aí. Quando a gente de amor. Osmar Pompeu, bom dia, Osmar Pompeu. Bom dia, meu amigo Osmar Pompeu. Osmar Pompeu já tá com café pronto aí, né, Pompeu? Tá com café pronto pra nós já, né, com a dozinha de pano.
2: Bom dia.
0: Bom dia.
2: Manda pra nós aí, Bruno Marrone.
0: Ah, Bruno Marrone.
2: Obrigado. Tenha um bom final de semana.
0: Pra nós, pra você também, Pompeu. Pra você também.
3: Bom dia, Dário. Fala, Zequinha. Bom dia, meu amigo.
0: Bom dia, Dário.
3: Quer ouvir a música? Carlinhos Bandeirinho. Bamba preferida. Valeu, meu amigo.
0: Valeu. Fique a natureza. Já tem coração.
4: Ô, Dário. Opa. Bom dia. Bom ou não, Dário?
0: Mal.
4: Sabadão, hein? Ô, Dário, toca com Leôncio e Leonel, programa de fé.
0: Os antigos, hein?
4: Ô, Dário, gosta das véias.
0: Eu também gosto das véias. Ô, coitado de você, rapaz. Eu também gosto das véias.
5: Eu gosto das véias.
0: Rapaz, sou chegado numa véia, viu? Fala a verdade. Ô, Zezinho de São Geraldo. Fala, Zezinho. Você gosta das velhas também, Zezinho? Você também gosta das velhas?
1: É, verdade.
0: Eu também gosto das velhas, hein? As velhas é meu, bô. Essas novas aí, eu vou te falar a verdade, não dá com nada. Hoje eu tô falando de música velha, viu? Tô falando de música velha, viu? É, ué. Levanta, minha gente, 5 e 10.
5: Camada de homem mole.
0: Zico e Zeca, paixão desenfreada.

0: Tá aí o Zico e Zeca, bonito Cateretê, hein? Bonito esse Cateretê, paixão desenfreada. Olha a hora, 5h13.
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0: 5h14.
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0: aí, compadre. Pode mandar por carta também, né?
1: Pode, pode. Eu só nem usa carta mais nada, amor. 515, 515. Eu recebi muita carta. Quando eu comecei no rádio, rapaz, recebia carta demais. Ah, todo mundo escrevia. Era o jeito dos ouvintes comunicar com quem trabalhava no rádio, era por carta. Ou por telefone. Mas por telefone era mais difícil. Só quem tinha telefone em casa, era muito caro, né? Ter acesso ao telefone. Então ia pra rua, por orelhão, comprava ficha. Ia por orelhão, na que a ficha acabava, a ligação caía. Você tava no meio do papo lá, a ligação caía. Ô, gente! É desse jeito, tempo bom, né? Tempo bom. As meninas mandavam as cartinhas pra gente, cheio de coraçãozinho. É, ué. Tempo bom, hein? Tempo bom, tempo bom. Hoje é 5 horas e 16, agora 5 e 16.
2: Ah, que é isso,
1: ué? É, ué, 5 e 16. 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Ao Bruno Marrone aí, Osmar Pompeu, meu endereço.

0: Ó, 5,20, 5,20.
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5h23, 5 horas e 23 minutos, gente, 5h23, vamos levantar, vamos acordar. Ô, meu amigo Wilde, você tá no frio aí da Cava Grande? Começa a fazer frio, hein? Friozinho gostoso tá fazendo agora de manhã, você tá doido, bom demais, gente. Cava Grande é frio também, hein? Meu amigo Wilde. Alô, Geraldo Paulo, está nos Procop também? 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Toca a moda aqui do Carlito e Baduí. Atendeu o Zequinha. É a dama preferida.

0: Carlito e Baduí, os reis do batidão. É, os reis do batidão. Tem muito batidão com Carlito e Baduí. Essa aí é uma querumana, é um ritmo de querumana. Essa moda bonita, né? Bonita, bonita, bonita.
1: Ah, é?
0: É, ué. O Josimar pediu pra ele tocar uma moda. Essa é antiga mesmo, compadre. Essa é velha, mas velha com força. Mas boa. Leôncio e Leonel. Bem no início da carreira, nos anos 60, né? É o programa de fé. Quem pediu foi o Josimar, lá de São Vicente da Estrela. O Geraldo Varonil tá lá também na fazenda de Tororó, né? Ô, Varonil! Bom dia, bom dia, bom dia!
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3: 5 horas e 33.

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4: 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Deixa eu ouvir mais um. Ah, Luciana, bom dia. Bom dia, Luciana. Luciana do Timirim. Obrigado pela audiência, Luciana. Obrigado pela audiência, Luciana.
7: Bom dia, Gário.
4: Bom dia.
7: É Alessandro do bairro Bandeirantes.
4: Ô, Alessandro.
7: Estou ligado na estação.
4: Opa.
7: Gário, toca pra nós aí com Tonico e Tinoco, Rio Pequeno.
4: Rio Pequeno.
7: Valeu, Gário. Um abraço. Bom dia a todos.
4: Bom dia, compadre. Valeu, Alessandro. Alessandro do Bandeirantes. E pequeno. E pequeno, Tonico Tinoco. E pequeno, Tonico Tinoco. Ah, então mata no peito aí, compadre.

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1: Vamos juntos, 5 horas e 38 minutos. Alô, Zé Carlos do Paraná. Alô, Zé Carlos. O Zé Carlos lá do Betânia. Deixa eu mandar um abraço pro Zé Carlos também aqui, o Zé Carlos.

0: Daqui a pouquinho, mais duas modas que falam de boiadeiro. Estão falando dos boiadeiros aí. Semana passada, essa semana, muita boda que fala dos boiadeiros. Nós estamos destacando aqui no nosso Estação 97, aqui na Roxinha do Vale, aqui na Roxinha do Vale. Ei, Luciano! Bom dia, Luciano falou. Hoje, a partir de 14 horas, na Ponte Nova de Fabriciano, vou lá fazer um rapel. Aí sim, Luciano, aí sim. Aí eu vou ficar de longe, eu vou ficar de longe. Ah, bô, eu morro de medo, assim, você tá doido. Ah, não, tem cor que não dá não, bô. É, tem cor que não dá não. É, dá, não. Você tá doido, não, bô. Fala a verdade.
1: Tá doido, senhor?
0: Bom dia, Luciana, bom dia, bom dia. Bom dia, bom dia, bom dia, bom dia, bom dia. Ô... É o Tico.
2: Opa! Bom dia, aqui é o Tico da Vila Famosa. Deve ser logo a Lobo Estado do Conselho de Reis. Para Larissa Souza, filho do Neto Souza e da Ana Souza, que está fazendo hoje 14 aninhos.
0: Ô, beleza, quero dar parabéns pra ela, hein? Cadê os parabéns? Cadê os parabéns? Cadê os parabéns?

0: Eu.
1: Miserável.
0: Ô, Tico, vou tocar aqui um bocadinho, tá? Aqui um bocadinho lá do... 6 horas na hora do nosso Som da Estrada. A gente aproveita e manda para todos os caminhoneiros do Brasil. Peão Carreiro e Zé Paulo no ponteio da viola.

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1: 5h45.
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a nossa estação 97, 5h48. 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Quartzo, a joalheria do amor. 5h49, tá enxergando mal, compadre? Comadre, tá difícil aí, né? A vida não tá fácil, né, comadre? 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Estamos destacando as canções, as modas que falam dos boiadeiros, fechando a semana, esse sabadão. Eu vou tocar o Pio da Viola e o Leandrinho com a moça e o boiadeiro. E primeiro eu vou tocar um clássico, né? Um clássico. E matar a saudade aqui do grande Luiz Gonzaga, um dos maiores sanfoneiros do Brasil. Luiz Gonzaga, que sempre foi um defensor da cultura nordestina e da cultura do nosso Brasil. E tem uma moda do Luiz Gonzaga que é muito famosa, que se chama boiadeiro. Você sabe qual que é? Ah!

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3: Olha a hora, minha gente, 3 faltando para as 6.
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1: Ô, gente, no Vale da Vox, 6 horas.
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0: Pai nosso que estais no céu, santificado seja o vosso nome. Venha a nós o vosso reino. Seja feita a vossa vontade, assim na terra como no céu. O pão nosso de cada dia nos dai hoje. Perdoai as nossas ofensas, assim como nós perdoamos a quem nos tem ofendido. E não nos deixeis cair em tentação, mas livrai-nos de todo mal. Amém.

0: 16h02 aqui na nossa estação. 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Ô, gente, 6h04. Alô, Tio Neném. Bom dia, Tio Neném. Bom dia, Tio Neném. Bom dia, Nilza do Anamoura. Bom dia, Nilza. Um abraço, obrigado pela audiência.
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1: Hoje é 6 e 8, Lourenço e Lorival.

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6: Opa, 6:16.
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6: É, ué. É 100% raiz. É sabadão. Hoje é 23 já, hein? Ao mês de maio, rapando fora já. Só semana que vem, última semana. Semana que vem, o mais já, ó. 6:17, minha gente, aqui na nossa estação. As Irmãs Barbosa cantando Biquíni Bordô.

0: 6h22.
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Madeira Cremac. 6h27. Juliana e Jardel, sorriso mudo.

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3: 6:30, minha gente.

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5: Vamos em frente, minha gente, em frente, ô Juca! Juca lá de Cava Grande. É, tomar um café, hein, compadre? Tomar um café medroso com as duas mãos. Comer uma cuinha de queijo, uma lasca de broa. É. Chico Oficial, bom dia, Chico. Chico Oficial aí do Silvio Pereira 1, Clédilson no caladinho de cima, seu Jair no caladinho de baixo. Seu Delfonso aí no Morada do Vale, bom dia, bom dia. Vou mandar um abraço aqui pro Gugu. Gugu é ouvinte do nosso programa, né, Gugu? Gugu do uniforme, uniforme do Gugu. Bom dia, obrigado pela audiência aí, Gugu. Rick Renner, deixa eu mandar pra Dona Sebastiana e pro Parcelli lá do Melo Viana. Parcelli, Dona Sebastiana, bom dia. Alô, Guiraldinho, imperador. Guiraldinho, vou mexer o doce, hein? Hoje é sábado, nenê. Hoje é sábado. Ah, vamos cavar a terra igual tatu, meu filho. 6h33, 6h33.

Sonhando, sonhando, Rick Renner. Bonita canção, né? Do Rick Renner, sonhando. Ô, gente, 6h38, agora 6h38, Joalheria Quartos, pro Dia dos Namorados, o presente da Joalheria Quartos faz o coração de quem você ama bater mais forte, os olhos brilharem de emoção. 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Óticas Maria José, presença carinhosa em sua vida. 6h38, já pulando para 6h39. 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

0: Tô aqui, 6h43, alô Gustavo de Jaguaraçu, alô Gustavo, bom dia, sábado é ou não é?
1: É, ué,
0: tem garrafinha no rabo da pata aí, compadre, 6h43.
2: Uai, mas já?
0: Já.
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0: Conferindo, 6h43.
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6: Seu Joaquim tava lá na sala explicando pro seu Venâncio.
7: Sei.
6: Já disse que tinha feito um curso pra memória, porque tava meio desmemoriado, né?
7: Sei,
6: né?
7: Pois é, seu Venâncio, eu fiz um curso pra memória, aí você precisa ver que curso bom, senhor. Eu agora tô bom demais pra lembrar as coisas. Nossa, seu Venâncio falou, que curso que é? Eu vou, aí é... É o seguinte, como é que é o nome daquele negócio que dá assim umas flores bonitas? É pé de rosa, foi isso mesmo. Virou pra dentro, olhou pra mulher dele e falou: Rosa, como é que é o nome daquele curso que nós temos?
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8: Cantinho!
9: Gente, pelo amor, não acredito! Gente, eu sou louca com o Amado Batista!
10: Ah, pode acreditar!
9: Toco!
10: Você gosta do Amado, não gosta?
11: Eu adoro!
10: Ei, 6h48, o mais amado do Brasil, agora estou apaixonado!

0: Ei, amado, amanhã. Não, amanhã não tem não, viu, amado? Amanhã não tem não. Segunda-feira, segundo amadão, volta aqui.
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0: Olha o trem, olha o trem, olha o trem. As montanhas. A hora de embora, gente, a hora de embora. Ô, Paulinho, Paulinho do Alvorada, Paulinho da Jafé. Bom dia, tá na hora de embora, Paulinho. Oi, Ivone. Ivone do Bom Retiro, Ivone do Bom Ré. Bom dia, meu amigo. Ótimo fim de semana pra você. Deus abençoe. Segunda-feira, se Deus quiser, estaremos de volta na segunda. Às 4 da matina, com Estação 97. Ótimo fim de semana. Divirtam-se bastante. Juízo, viu, gente? Juízo. Segunda-feira tem mais aqui na Estação 97. Comadre, quer que pare ou quer que continue? Tem que parar, não tem, comadre?
1: Ai, compadre, nós pode até parar, mas que é bom, viu?
0: Eu também acho que é pão demais da conta. Mas não dá mais tempo, não, comadre. Não dá mais tempo, não. Vambora. Bora, Jeriquim! Bora, Jeriquim! Beijo no coração, gente! Fiquem com o Papai do Céu! Até segunda! 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
2: Tá bom, gato! Vazou na Black Art!
0: Simbora! Fiquem com Deus, fiquem com o Papai do Céu! Até segunda, tchauzão e se cuidem, se cuidem!

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1: No Vale da Vox, 7 horas.
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6: Entorpecente posse, teve foragido, suspeito de homicídio doloso, mostrou o CNJ em situação de prévio.
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1: Mãe acusada de espancar e asfixiar filha de 3 anos em São Sebastião do Anta será julgada pelo Tribunal do Júri em Inhapim. Condutor de veículo perde controle direcional do mesmo na BR-458, invade a área do Parque Ipanema, capota e é esmagado pelo próprio veículo. Polícia Civil do 12º Departamento de Ipatinga vai falar sobre a situação dos despachantes que foram presos durante a semana. Padrasto foi preso após denúncia de estupro contra enteada em Ipatinga. Suspeito de importunação sexual contra menor em Santana do Paraíso já está atrás das grades. Presa a mãe que levou os filhos menores para traficar em drogas na Manaí, em Ipatinga. Tudo isso e muito mais a partir de agora, aqui dentro do Vox Polícia. Primeira edição deste sábado, 23 de maio de 2026. Eu sou Jota Passos e direto das ruas, sem tropeço, seu nome e seu endereço. A partir de agora, informações quentes, denúncias sem censura e o retrato real da segurança pública em todo o nosso Vale do Aço. A edição e produção é de Fernando Silva. Trabalhos técnicos, Isabela Lima. Direção-geral, Dr. Jonaí Cordeiro. E você, participe do nosso programa. Envie o seu áudio ou a sua mensagem de texto no nosso Vox Zap 319-8376-3371. 319-8376-3371. E o Ministério Público de Minas Gerais, por meio do promotor de justiça Jonas Júnior Linhares Costa Monteiro, comunica para fins de divulgação institucional a decisão da 2ª Vara Civil Criminal da Infância e da Juventude da comarca de Inhapim, que pronunciou a acusada para julgamento perante o Tribunal do Júri pela morte de uma criança de apenas 3 anos de idade. De acordo com a denúncia oferecida pelo Ministério Público, o crime ocorreu no dia 15 de agosto de 2007, no interior da residência onde a mãe e filha estavam hospedadas, localizada na rua Sebastiana Torres, bairro Nossa Senhora Aparecida, em São Sebastião do Anta, no município de Inhapim. E mais ainda, município Integrade da comarca de Inhapim, fica mais na zona rural. Segundo a peça acusatória, a denúncia, agindo com intenção de matar, teria deferido múltiplos socos e chutes contra a criança, além de golpear sua cabeça contra a parede e utilizar objetos como mangueira e o chinelo para praticar as agressões, culminando na morte da vítima por asfixia e traumas múltiplos. O Ministério Público sustentou as qualificadoras de motivo fútil, emprego do meio cruel, utilização de recursos que dificultou e impossibilitou a defesa da vítima, ressaltando a absoluta vulnerabilidade física e psicológica da criança durante as agressões. Também foi apontada incidência da causa de aumento de pena pelo fato de o crime ter sido praticado contra o menor de 14 anos. Durante a tramitação processual, a defesa alegou nulidade por suposto cerceamento de defesa em razão da ausência de oitiva de testemunha arrolada. Contudo, o juízo rejeitou a preliminar, destacando que foram esgotadas as tentativas de localização da testemunha nos sistemas oficiais e que incumbia à própria defesa apresentar informações aptas à sua localização. Na decisão de pronúncia, o magistrado reconheceu a existência de prova da materialidade do crime e indícios suficientes de autoria, determinando que o caso seja submetido ao conselho de sentença do Tribunal do Júri. Em razão do resultado do incidente de insanidade mental realizado no processo, os jurados também deverão deliberar acerca da eventual incidência da causa de diminuição de pena prevista no artigo 26, parágrafo único do Código Penal, relacionada à semi-imputabilidade. Na visão do promotor de justiça, Jonas Júnior Linhares Costa Monteiro, o encaminhamento do caso ao Tribunal do Júri assegura a observância e soberania dos veredictos e reafirma a necessidade de resposta firme do sistema de justiça diante de crimes praticados com extrema violência contra crianças e em anexo ou em contexto familiar. O Ministério Público de Minas Gerais destaca que o julgamento pelo Tribunal do Popular do Júri representa importante instrumento constitucional de responsabilização nos crimes dolosos contra a vida, especialmente em situações que envolvem vítimas em condições absoluta de vulnerabilidade. É, tá aí, né, o Ministério Público dando provas aí de que está ligado em todas as situações no que tange a comunidade. E esta mulher será julgada agora, pelo menos no primeiro momento, aí pelo júri popular na cidade de Inhapim. Com certeza ela vai passar aí maus momentos aí, porque serão vários os questionamentos, né? Esta é a mais pura verdade. Olha, e em Santana do Paraíso, a equipe da 45ª Companhia de Polícia Militar foi acionada após denúncia de importunação sexual contra menor de idade. O sargento Jardel, ele trabalhou nesta situação, na elaboração do boletim de ocorrência, e falou aos canais Vox com relação a esta ocorrência. Sargento Jardel, bom dia.
7: Antes do sargento Jardel aí, né? É, houve aqui um embolo de folhas. O delegado de polícia, Dr. Gilmaro Alves, chefe da 12º Departamento de Polícia Civil de Minas Gerais, concedeu entrevista coletiva essa semana com relação àquela operação bem sucedida, diga-se de passagem, em que a Polícia Civil prendeu essa semana 4 despachantes. E a Polícia Civil convocou, através do seu chefe maior, Dr. Gilmaro Alves, coletiva com a imprensa, e falou desta situação que aconteceu essa semana em Ipatinga, Dr. Gilmaro.
8: A Polícia Civil, por meio do 12º Departamento de Polícia aqui em Ipatinga, investigou um esquema, conforme mencionado anteriormente, de fraudes envolvendo transferências de propriedade de veículos automotores e movimentações irregulares em sistemas vinculados ao Detran de Minas. Ao termo dessas investigações, foram indiciadas 16 pessoas por crimes diversos, dentre eles associação criminosa, falsidade ideológica, uso de documento falso, corrupção ativa e passiva, inserção de dados falsos em sistema de informação, dentre outros delitos correlatos. É importante salientar também que estas apurações apontaram indícios de fraudes em mais de 200 procedimentos de transferência e ou movimentações cadastrais de veículos automotores realizados sem a observância das exigências legais, incluindo casos de vistoria obrigatória, utilização de documentos falsificados e transferências fraudulenta de propriedade. Olha, Jota, segundo nosso entendimento, essas investigações, elas revelaram a atuação estruturada de um grupo composto por despachantes, terceiros que utilizavam acessos indevidos a sistemas oficiais para viabilizar, né, essas fraudes, conforme pontuou o delegado Dr. Augusto Frade em seu relatório final. Relatório esse que já foi encaminhado ao Ministério Público e ao Poder Judiciário para as devidas análises. As prisões se tratam de prisões preventivas, ok? Já foram devidamente comunicadas ao Poder Judiciário, estando essas pessoas à disposição da Justiça. Este procedimento, ele é um procedimento complexo. Só para se ter uma ideia, são 19 volumes e ultrapassa 7.000 páginas, tratando-se de uma investigação, conforme dissemos, de elevada complexidade, demandou uma extensa análise documental, oitiva de dezenas de pessoas, bem como diligências especializadas. E durante a investigação, dezenas de pessoas foram ouvidas, entre investigados, testemunhas, servidores públicos, despachantes, além do cumprimento de mandados de busca e apreensão em data pretérita, ocasião em que foram arrecadados documentos, equipamentos eletrônicos e outros elementos probatórios que subsidiaram o indiciamento destes envolvidos, conforme dissemos anteriormente. São 16 pessoas indiciadas. E, recentemente, 4 despachantes investigados no referido procedimento, eles foram presos em decorrência do desdobramento destas investigações.
7: Tá legal. Portanto, aí, o delegado de polícia, Dr. Gilmaro Alves, ele que é o chefe do 12º Departamento da Polícia Civil. Nós vamos dar uma faturada. Daqui a pouco nós voltamos direto da Rua Viático, número 20, com a sequência do Vox Polícia, primeira edição deste sábado, hoje, 23 de maio de 2026.
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1: No Vale da Vox, 7:17.
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1: Maravilha, maravilha, maravilha. 7:17, 7:17. Comandada pelo segundo sargento J. Sérgio, a equipe da 82ª Companhia do 14º Batalhão de Polícia Militar de Ipatinga foi empenhada a comparecer na área da Avenida Manaim. Ali, durante a semana, aconteceu operações contra a criminalidade. O primeiro tenente Ruiter, ele que foi o comandante de toda a operação, ele falou aos canais Vox com relação a esta operação, que embora depois da revitalização, a Polícia Militar continua sempre atenta, observando todos os detalhes ali naquela regional. E ele fala conosco sobre esta situação, tenente Ruiter. Bom dia.
16: Avenida Manaim, essa localidade, tem tido todo um apoio da Polícia Militar durante todo esse ano, né? Toda a comunidade percebeu a mudança que teve aqui, a presença policial, o acolhimento a essa comunidade. Só que as operações policiais repressivas, os monitoramentos, os acompanhamentos, nunca pararam. Às vezes essa presença 24 horas no local não se vê igual era antes, que tinha aquela presença daquele ônibus, só que a gente adotou uma outra estratégia. Não quer dizer que a gente abandonou o local de forma alguma, e os resultados dos últimos dias provam isso. Então a gente tem acompanhado, monitorado a localidade. A gente sabe que hoje, só para vocês terem ideia, nos dois últimos dias foram 5 autoras de tráfico presas, né? 4 presas e uma menor apreendida. Um autor também preso por tráfico, apreensão de drogas aqui, principalmente o crack, que é onde tem um comércio aqui mais forte. E a gente vai dar essa resposta. A resposta que a gente dá para a comunidade hoje é que a Avenida Manaí está sendo acompanhada diuturnamente pela Polícia Militar, e quem ousar continuar cometendo esses ilícitos, a gente vai vir, vai fazer operação, vai prender, vai apreender. Essa é a resposta que a gente dá para a comunidade. O local não está abandonado, muito pelo contrário, está policiado e com diversas estratégias policiais para dar uma resposta melhor à sociedade. Tanto é que foram 6 conduzidos nos últimos 2 dias. Só na data de hoje a gente teve uma operação na hora do almoço ali por volta de 1-2 horas da tarde. Teve 2 mulheres presas e uma menor apreendida traficando, monitoramento feito, né? Tanto é que foram autuadas. E agora à noite também tinha uma outra mulher que estava também vendendo drogas na localidade. Foi realizada sua prisão e apreensão também de droga. Então essa é a resposta da Polícia Militar para toda essa comunidade bem de Patinga, que o local está sim policiado.
17: Agora, Tenente Rui, a grande pergunta, né? Quando da operação que iniciou-se a revitalização da Manaim, foram vários homens presos e hoje foram mulheres. Como é que vocês fazem? Qual a leitura que vocês fazem desta mudança de comportamento de sexo no tráfico?
16: A localidade aqui, existe muitas pessoas de bem. A gente frequentou aqui, viveu no início do ano essa operação, a gente começou a conhecer, porque existe muitas, a grande maioria são pessoas de bem na localidade. Tem um certo grupo aqui que eles continuam ainda nessas práticas. Então, as mulheres desses indivíduos que estão presos hoje assumiram a venda de drogas na localidade, achando que vão passar às vezes desapercebidos por serem mulheres ou algo do tipo, mas não. A gente tem um acompanhamento, estão muito mais à frente do que eles possam imaginar. Então, infelizmente, continua essa prática, mas a resposta ela está vindo a contento.
17: Perguntar para o senhor quais são os policiais que trabalharam, pode cometer algum engano, porque pelo menos 6 viaturas por aqui marcaram presença nas últimas horas.
16: Durante todo o dia estamos com operação na localidade, até os militares da 82 CIA, que tem a responsabilidade territorial, qual também estou coordenando o policiamento local, as equipes tático móveis e TM cães. A aplicação do cachorro aqui é de fundamental importância, porque ele ajuda a encontrar, ninguém quer ser preso hoje, então eles vão ali e conseguem encontrar nas localidades mais improváveis e a gente vem dando essa resposta positiva.
17: Ok, primeiro tenente Ruiter, comigo aqui dentro dos canais Vox, sem tropeço, seu nome e endereço, repórter J. Passos.
7: Maravilha, portanto, aí palavras do tenente Ruiter, representando aí a Polícia Militar. 7:22, vamos dar uma faturada, daqui a pouco nós voltaremos direto da Rua Vinhática, número 20, com a sequência do Vox Polícia, primeira edição deste sábado, hoje, 23 de maio de 2026.
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11: Maravilha, maravilha. 7 horas mais 26 minutos. Ouvimos aí a palavra da Polícia Militar na pessoa do primeiro tenente Ruiter. Vamos ouvir também as conduzidas. Foram 5 mulheres conduzidas. E elas falaram aos canais Vox. Vamos ouvi-las. Sem
12: Bianca,
11: tropeço.
12: C3, eu estava de boa lá, fumando um baseadinho, não tem? Aí chegou um policial, sem farda, sem nada, já mandando nós levantar. Nós já levantou, mandou revistar nós, que chega uma viatura, tá bom. Nós sentado lá, né? Aí procurou as coisas, achou em outro lugar e já colocou nós na viatura, nós está bolado mesmo, porque não precisava disso, né? Nossa, por causa de uma coisinha, nós foi para fumar um de boa, não aconteceu isso. Se soubesse, tinha ficado em casa.
13: Peraí, a outra ali tá bolada, vem cá, dá uma moralzinha, quer falar comigo? Ela falou que tá bolada, que não ia falar, mas agora parece que ela vai resolver eu falar. Sem tropeço, nome e endereço.
14: Nayara, da Amazonita.
13: Nayara, e aí, Nayara?
14: Os homens chegou lá, abordou nós estávamos sentados lá na grama fumando lá. Aí do nada o policial foi e chegou falando as coisas lá que nós estávamos vendendo as coisas lá. Achou um pedaço de um negócio lá de R$20 lá e falou assim que era nosso. Aí pegaram e trouxe nós para a delegacia, registrando o B.O. com um pedaço de pedra.
15: Trouxe até cachorro ainda, sendo que não precisava disso.
14: Nem cachorro
15: não
14: precisava.
15: Esse policial, bobo.
13: Nem cachorro precisava colocar, você cheirava daqui, ó.
14: Não, não.
13: Cheirava.
15: É, aí, fala aí,
14: cara. Cachorro,
15: hein? É.
13: A outra aí tá bolada também. Vamos ter. Faça, chega aí, vem cá. Fala comigo também. As outras duas falam, você também fala. Ela tá chateada, bolada aqui. Mas ela vai falar também, não vai? Oi. Sem tropeço, nome e endereço.
0: Meu nome é Sherlane, lá da Amazonita. Nós estávamos lá de boa fumando um lá. E aí os homens já chegou sem farda, já enquadrou nós, mandou nós levantar. Eu sei que eu tô bolada, tô falando que é porque é você, tá, Jota? Mas eu tô bolada, tá?
13: Obrigada.
0: Do nada, ele chegou lá, já falou que a viatura ia chegar pra dar busca em nós, deu busca em nós, levou até cachorro por causa de um pedacinho de 20 reais de pedra, que nem era nosso. E foi isso, né? Eu sei que nós tá balado por causa de um baseado, nós tá aqui, né?
15: Com alegria de muitos e tristeza de outros, mas vai sair daqui na porta da frente.
13: Quer dizer, então, que de um lado tem gente sorrindo, do outro tem gente chorando.
15: Tudo X9, tudo X9 mesmo. Só tem X9 lá na onde que nós mora.
0: E só um aviso, os canguetes também vai dar ruim pra eles, tá? Vai cair, é um por um.
13: Tem canguete lá?
0: E o que mais tem?
5: O que mais tem?
0: Foi só nós sentar lá que os homens já pulou em nós e nem lá estavam.
15: E pior, eles acham que a graminha é deles, mas a graminha não é deles.
0: Acho que a graminha é deles. Nós não podemos nem usufruir da graminha que a prefeitura pôs lá pra nós, não, hein?
5: A polícia tá embaçando nós lá, velho.
15: Tá embaçando.
5: Embaçando nós lá naquele lugar lá.
0: Tá, porra.
13: Pessoas tá legal.
15: Pessoas de bem.
13: Valeu, galera. Obrigado pela confiança.
15: Falou.
0: É nóis, Jota. Precisar mais tá aí.
13: Beleza. Tá legal. Tá aí o depoimento das conduzidas comigo aqui dentro dos canais Vox. Sem tropeço, seu nome e endereço. Repórter Jota Passos.
11: Maravilha. 7:30. Vamos dar uma faturada. Daqui a pouco voltamos direto da Rua Viático, número 20, com a sequência do Vox Polícia, primeira edição deste sábado, hoje, 23 de maio de 2026.
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11: No Vale da Vox, 7:30.
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11: Maravilha, maravilha, 7 horas mais 33 minutos. Voltamos direto da Rua Viático, número 20, com a sequência do Vox Polícia, primeira edição deste sábado. E nós agradecemos às pessoas que têm participado conosco, mandado mensagens. Meu amigo Eustáquio, lá do bairro Cariru, sempre participando, sempre nos dando a honra da audiência. Também o Moisés, do Recanto dos Guerreiros, lá no Vale Verde. Também sempre ligadinho, nos dando a honra da audiência. Altamiro Godoy. Altamiro mora aqui pertinho da Vox, aqui no bairro Horto. Já mandou mensagem aqui, ó. Grande Altamiro. Convidamos para café, né, Altamiro? Pode deixar que eu vou chegar aí, tá? Terminar aqui, vou tomar um cafezinho contigo aí, com sua família aí. Obrigado aí sempre aí pelo carinho. Também por aqui chegando a Lucimar de Ipaba. A Lucimar mandando aqui um abraço, parabenizando pelo programa. Obrigado a vocês aí, sempre pelo carinho da audiência. Também aqui o Negão do Lata Velha, lá em Massachusetts. Tá lá, ligadinho, trabalhando. Negão falando que muito em breve voltarei pro Brasil, essa terra maravilhosa. Apesar de todos os problemas, eu prefiro aí. Então tá bom, Negão. As portas estão abertas. Tá lá ganhando dinheirinho dele pra montar a estrutura dele aqui no Brasil e correr atrás do lucro. É isso aí, valeu. Meu amigo Amélio, também de Cidade Nova, também tá ligadinho. Araújo, lá no Jardim, no bairro Jardim Panorama, também ligado. Rogério Chaveiro, a digníssima dele, Alexandra, obrigado aí também pelo carinho. Laércio, Zé Maria do Som, essa turma toda, e muito obrigado a você sempre pelo carinho da audiência. Olha, e tivemos agora há pouco um sinistro de trânsito. O condutor do veículo, ele vinha na direção ali, na 458. 458, ela começa lá no trevo do Aredes e termina na rotatória do Ipatingão, lá embaixo, perto da casinha do Pai Noel. Ali termina a 458. É por isso que às vezes as pessoas reclamam: ah, meu carro estava lá estacionado próximo ao Ipatingão e foi rebocado. Porque ali é uma via de trânsito rápido, ali é uma BR, não é rua, não é avenida. Por esse motivo, não é permitido estacionar. Por isso que é rebocado. E o rapaz vinha nesse veículo e a equipe da Polícia Militar, acionadas pelo Copom, os militares compareceram ao local onde ocorreu um capotamento de veículo com vítima fatal. Ao chegar no local, a equipe da Guarda Municipal já se fazia presente, resguardando a cena, ou seja, o cenário lá, né, do onde o acidente aconteceu. E repassaram aos militares um documento de identificação encontrado junto à vítima, que sugere tratar-se de Thales, apenas isso. Pela dinâmica do acidente, sugere-se que o veículo Toyota, placas QOB614I47, seguia pela rodovia 458 sentido ao Parque Ipanema. Entretanto, por motivo desconhecido, o condutor perdeu o controle direcional, subiu no canteiro central da rotatória, passou por cima deste e adentrou na área do Parque Ipanema. Em sequência, o veículo colidiu contra uma árvore e também contra a parte de estrutura de uma escada que dá acesso à casinha do Papai Noel. Devido ao impacto, o veículo capotou, momento em que o condutor foi arremessado parcialmente para fora do veículo e posteriormente esmagado pelo próprio automóvel. A equipe do Corpo de Bombeiros compareceu ao local para o apoio nas demais providências da unidade do SAMU. Também compareceu e a equipe médica constatou formalmente o óbito da vítima. A perícia técnica da Polícia Civil foi acionada, realizou os trabalhos de praxe e liberou o corpo para a funerária metropolitana de plantão, ficando a identificação formal a cargo do Instituto Médico Legal, o IML. O documento de identificação foi entregue e recolhido e ficou sob responsabilidade da referida funerária para as providências de praxe. O veículo, por não estar
1: em condições de trafegabilidade, foi removido ao pátio credenciado, via guincho diante dos fatos, a identificação definitiva do condutor e as causas reais do acidente seguirão em investigação posterior pela autoridade competente e o registro aí encerrado e enviado para as providências cabíveis. Portanto, tivemos agora de manhã cedinho, bem antes ali, por volta de 5 horas, 5 e alguma coisa, este capotamento do veículo ali na BR-458, e naquela rotatória, certamente veio, não conseguiu fazer a curva e capotou, e caiu dentro da área do Parque Ipanema, e o corpo do condutor foi projetado para fora do veículo, e o veículo tombar, ele foi esmagado e perdeu sua vida. E nós, dentro da programação da Vox, traremos posteriormente a identificação desta vítima desse homicídio. Muito triste, né? Fim de semana, e lamentavelmente tivemos aí este sinistro de trânsito que muito nos abala. Pedimos a Deus que conforte os corações dos familiares desta vítima de acidente de trânsito. Vamos dar uma faturada? Daqui a pouquinho nós voltaremos direto da Rua Vinhático, número 20, com a sequência do Vox Polícia, primeira edição deste sábado, hoje 23 de maio de 2026.
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4: Maravilha, maravilha, maravilha, 7:42. E em Santana do Paraíso, a equipe da 45ª Companhia da Polícia Militar foi acionada após denúncia de importunação sexual. E nesta ocorrência, na viatura, tínhamos lá o sargento Michael, tinha também o sargento Jardel, e a Polícia Militar, ela foi ouvida pelos canais Vox. E vamos ouvir a palavra da Polícia Militar com relação a esta situação, desta importunação sexual que foi registrada lá em Santana do Paraíso.
5: Bom dia, Jota Passo. A situação, né, que a gente foi empenhado lá no bairro industrial, dando essa denúncia, né, de uma importunação sexual feita pelo um senhor já, aparentemente, aí seus 60 anos, com a sua enteada. Ao chegarmos no local, o autor já tinha evadido e a vítima aí já se encontrava na unidade básica de saúde do bairro industrial, devido ao fato aí do nervosismo, do fato de ter acontecido. A mesma relatou todo esse fato para a gente, confirmou a situação, falou que não era a primeira vez que acontecera, que há cerca de 15 anos havia acontecido algo referente a isso. E diante dessa situação, a gente fez um rastreamento, né, pelo bairro e locais adjacentes. Após um período, o autor retornou ao local, né, do fato, ao local do crime, e aí ele foi preso e conduzido a essa DEPOL.
4: Ela chegou a relatar a vítima o que realmente ele fez com ela?
5: Sim, ela relatou que o mesmo, após ela devolver uma motocicleta que havia sido pego emprestado, o mesmo, no momento que ela estava de costas, o mesmo veio abraçá-la com força por trás, relatando, chamando ela de gostosa e que há muito tempo, né, teria aí tesão por ela, né, uma vontade de estar praticando ato sexual com ela.
4: E ele está no lugar de padrasto dela?
5: Isso, confere. Há muito tempo, né, ele já está como padrasto dela, desde quando ela era criança. E segundo ela, não é a primeira vez que aconteceu isso.
4: E a mãe dela tem conhecimento dessa situação?
5: Segundo ela, ela passou informação para a mãe, mas só que devido à mãe tomar remédios controlados, ela nunca viu a situação e não chegou a acreditar nela.
4: Se foi quando ela era criança, desde criança, hoje ela está com 28 anos, quer dizer, esta situação perdura aí pelo menos 2 décadas, né?
5: É mais ou menos isso que aconteceu, né, segundo ela, e devido a esse fato da vergonha, né, do fato de achar que ela mesmo poderia ter dado causa, isso fato que não confere, né, aí muitas vezes a mulher faz isso, ela acha que dá causa e não a culpa do autor, né, que é um verdadeiro monstro na situação.

0: Certo, que é uma situação muito desagradável nessa gente, Michael. E nós temos visto que esta natureza de crime, ela tem sido presente aqui no Vale do Aço. Nós tivemos no fim de semana passado também aqui em Patinga uma situação da mesma natureza.
1: Infelizmente, essa situação ela sempre ocorreu, mas devido ao fato agora das mulheres estão tomando coragem, sendo incentivadas e tendo um respaldo, né, da melhor, elas estão tendo mais coragem de estar denunciando, mas infelizmente esse tipo de coisa sempre aconteceu.
0: E os policiais que trabalharam sob o comando do Sargento Michael nesta ocorrência?
1: Foi o soldado Vidal.
0: Ok. Sargento Michael da 45ª Companhia em Santana do Paraíso, comigo aqui dentro dos canais Vox, sem tropeço, seu nome e endereço, repórter J. Passos.
2: Pois bem, ouvimos aí a palavra da Polícia Militar, conversamos também com o suspeito e ele negou, inclusive com um rosto banhado de lágrimas, negando esta situação, dizendo ser inocente. E vamos ouvi-lo, né? Sem tropeço, seu nome e seu endereço.
3: Carlos José de Carvalho, não tive nada, não aconteceu esse problema que a Simone está falando, que eu passei a mão nela. Eu juro por Deus, eu juro pela alma até da minha mãe, eu não fiz isso aí com ela, jamais. Ela pegou minha moto para rodar currículo, e eu peguei meu carro, saí do meu carro, quando encostou o carro, ela chegou, pegou e deixou a moto, ela entregou o capacete no portão da minha casa e saiu. E eu peguei na minha chave e tranquei o portão ainda, entendeu? Ela saiu, foi embora. Agora tá falando que eu passei a mão nela, eu juro que eu não passei a mão nela.
4: Como é que foi a situação? Me conta direitinho. Como é que tudo começou? Primeiro ela chegou e pediu uma moto prestada porque ia distribuir currículos, é isso?
3: Isto é, ela falou que distribuiu o currículo, ela mandou o áudio para mim, tá no meu telefone lá, os policiais viram, o áudio tá no telefone. Ela pediu minha moto, eu falei com ela, tudo bem, minha filha, pode ir, eu te empresto a moto. Peguei a moto, emprestei a moto a ela, pegou a chave, foi lá dentro, eu e a mãe dela tava lá dentro, mãe dela tava tomando café, não fiz o café, não tava tomando café, ela também tomou o café e saiu, beleza, cadê a chave? A chave tá aqui, pegou a moto e saiu. E beleza, foi isso, rodar o currículo, entendeu? Aí chegou, eu recebi o currículo no portão e tranquei meu portão. E ela foi embora. Falou que eu mexi com ela, que eu passei a mão nela.
4: É, porque o que chegou para mim, eu tenho que falar com o senhor, o que chegou para mim, é que ela chegou, entregou a moto, o senhor foi abraçou ela por trás e falou com ela que há muitos anos o senhor tinha desejo de ficar com ela.
3: Nunca, juro, nunca, nunca fiz, nunca abracei ela por trás, nunca fiz isso aí, não, não fiz isso aí, não.
4: Até porque são 18 anos de convivência, né?
3: É, eu e mais a mãe dela, 18 anos.
4: Daí, quando o senhor começou a relacionar com a mãe dela, ela tinha quantos anos, o senhor lembra?
3: Não, ela é menina, eu fui morar com a mãe dela e era criança.
4: Tá, porque hoje ela tá, parece, com 28 anos.
3: É, tá com mais ou menos.
4: Então, se tem 18, ela tá com uns 10 anos, 9, 10 anos.
3: É, eu acho que mais ou menos isso aí. Eu acho mais ou menos isso aí.
4: Quer dizer que o senhor jura que nunca fez isso, nunca abraçou ela por trás, nem nada?
3: Não.
4: Nunca olhou para ela com
3: Não,
4: o olho desejado, desejoso?
3: não, eu não. Jamais, nunca na minha vida. Nunca na minha vida.
4: Então, quer dizer, o senhor, cheguei aqui, o senhor estava emocionado, estava chorando
3: Nossa,
4: com essa situação, decepcionado com tudo isso.
3: decepcionado com tudo isso aí, coitado. Nossa, jamais, senhor. Juro por Deus, senhor.
4: Agora, a grande pergunta é, o senhor mora na casa que é do senhor mesmo
3: Não,
4: ou não? Paga aluguel?
3: eu pago aluguel.
4: Tá. E com relação a vocês dois agora, quando o senhor sair daqui, como é que fica a situação? Vai voltar a relacionar com a mãe dela? Rompe o relacionamento?
3: Não,
4: Acabou.
3: eu não vou nem querer também saber, não. Vou chegar lá, eu vou caçar um jeito pra mim, ela vai ficar na casa dela pra lá, deixar ela pra lá. Não quer saber nem da mãe dela, saber mais. Nem
4: Tá legal.
3: saber da mãe dela. Nem saber mais. Acabou.
4: Tá legal. Obrigado pela confiança.
3: Tá, beleza. Obrigadão. Deixa com nós, tá?
0: Tá legal. Tá aí o depoimento do acusado, né? Dizendo que ser inocente nessa história toda. E nós vamos aguardar o que a justiça vai definir para ele. Sem tropeço, seu nome e endereço, repórter J. Passos.
2: É, tá aí, né? Ele jurando inocência. E a gente. É o que negócio, temos que ouvir, né, as partes. Mas ele foi autuado em flagrante. Foi autuado em flagrante e já se encontra à disposição da justiça aqui da região do Vale do Aço. Bom, aí a equipe do 58º Batalhão de Polícia Militar de Coronel Fabriciano, que atua também em Cava Grande e Distrito de Marliéria, compareceu em uma residência daquela localidade para atender a um chamado que denunciava ameaças em família. O segundo sargento Siqueira, que comandou toda a ação da Polícia Militar, ele falou aos canais Vox com relação a essa denúncia. Vamos ouvi-lo. Bom, não temos aí o sargento Siqueira, então vamos, daqui a pouco a gente traz a participação do sargento Siqueira. E a Polícia Militar, sob o comando do primeiro sargento Fernando, compareceu também ao bairro Novo Cruzeiro, em Ipatinga. E uma denúncia de que, novamente, um estupro de um adolescente. O adolescente reclamou que acordou sentindo dores e cujo suspeito poderia ser o seu padrasto. O sargento Fernando, primeiro sargento Fernando, que compareceu ao local, ele traz detalhes desta situação e falou aos canais Vox com relação a esse suposto estupro, o sargento Fernando. Bom dia.
5: Bom dia. Durante o turno de serviço, nós fomos empenhados pelo Copé. Aparecemos lá no local de ocorrência e quando conversamos com a mãe da vítima a respeito do ocorrido, escutamos um barulho de uma pessoa pulando um muro. Quando percebemos um muro lateral a outra rua, o indivíduo correndo, foi nos indicado que ele seria o possível autor. Tivemos que fazer uma perseguição para poder abordar o indivíduo, para ver o que estava ocorrendo. Aí veio que se tratava-se do em tese, do autor aí do crime contra o adolescente. Retornamos, conversamos com a genitora. A genitora disse que a filha não quis se abrir, falar o ocorrido. Prestamos apoio de uma guarnição de uma pessoa feminina. Aparecendo no local a Sargento Graziele, conversou juntamente com a filha e com a mãe, onde aí, nesse momento a adolescente se abriu, falando que teria acordado com o indivíduo no quarto, com a blusa levantada, os seios à mostras e com os shorts abaixados. E no que ela gritou e começou a chorar, foi acudida pela mãe. Aí relatou ainda que já teve outras vezes que esse indivíduo, que é do seio da família aí, né, já teria tentado molestar ela outras vezes. Diante da situação, resolvemos deslocar com as partes envolvidas a apresentação aqui na delegacia pela autoridade policial.
6: E nesse relato dela lá, o sargento Fernando, ela chegou a falar se foi consumado o ato ou se ela sentiu algum tipo de dor, alguma coisa dessa natureza ou não?
5: Sim, ela relata que quando ela acordou com a dor na região vaginal e ficou de ser levada ao hospital para ser avaliada por um médico especialista.
6: E este infrator, este acusado, qual é o vínculo dele com a família?
5: Ele é padrasto dessa possível vítima aí. Já tem um certo tempo que já são casados com a mãe dela.
6: Perfeito. E parece-me que tem também informação de que esta menina de 15 anos, ela foi violentada e a irmã dela, parece que tem um histórico também que esse mesmo infrator abusou da irmã dela no passado.
5: Parece que teve essa situação aí, contudo, na ocasião aí não procuraram a polícia para poder fazer o devido processo legal aí, que era para ser a apuração do fato aí.
6: E ela chegou a dizer se é a primeira vez que ele tenta isso com ela ou se já fez outras vezes?
5: Ela alegou que já teve outras situações aí de assédio contra a sua pessoa.
6: Mas não chegou a nada, só assédio mesmo.
5: Falou que teve alguma situação de como sexual mesmo, mas sem chegar em vias de fato em si.
6: Perfeito, certo é que agora ele será veio trazido, seguramente será autuado em flagrante, responderá por esse crime. E tudo isso aí pode agora retornar, né? Porque a irmã mais velha também, se ela vier fazer a representação, pode ainda agravar ainda mais a situação.
5: A gente trouxe todos os fatos aí para a autoridade policial aqui na delegacia de Patinha, para ser tomadas as providências agora subsequentes.
6: E os policiais que trabalharam nesta ocorrência sob comando do primeiro sargento Fernando?
5: Eu tive a supervisão do sargento Miranda, do sargento Wilmer, comigo e o soldado Vieira, e a sargento Graziele e o sargento Teodoro.
7: Ok, primeiro Sargento Fernando, comigo aqui dentro dos canais Vox. Sem tropeço, seu nome e endereço, repórter J. Passos.
2: Maravilha, maravilha, 7:56, o Vox Polícia vai ficando por aqui. Mas antes aqui, bom dia J. Passos, meu amigo, aqui é o Roberto de Paba, de Santana do Paraíso, mando um alô especial para o meu neto Heitor e para todos os ouvintes da Vox. Valeu, obrigado aí pelo carinho. Vocês ficam agora na companhia do meu amigo, aliás, da minha amiga Júlia Ferreira, hoje é a Júlia Ferreira, hein, com o Vox Notícia e o Vox Polícia fica por aqui. Eu volto segunda-feira, se assim Jesus Cristo me permitir. E termino com aquele belíssimo versículo do Livro dos Livros: quer comais, quer bebais, ou façais qualquer outra coisa, fazei tudo para a honra e glória do nome do nosso Senhor e Salvador Jesus Cristo, o único mediador entre Deus e o homem. Tchau, Vale do Aço, tchau, Minas, tchau, Brasil.
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1: No Vale da Vox, 8 horas.
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1: Oito e dois. Timóteo amplia plano de combate a incêndios e passa a priorizar áreas urbanas de risco. Minas Gerais começa a instalar radares inteligentes nas rodovias estaduais. Ipatinga conclui segundo Lira de 2026 com redução de índices em diversos bairros. Após reclamações de moradores não contemplados, Prefeitura detalha critérios e etapas do programa Fabri Meu Lar. No noticiário esportivo, o campeonato Antônio Diense vai conhecer classificados à segunda fase neste domingo.
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1: 8 e 3. Hoje é sábado, 23 de maio de 2026. Aqui no estúdio da Vox FM em Timóteo, a temperatura é de 22 graus e 6 décimos. O dólar comercial é vendido a R$ 5,02, o euro a R$ 5,83. A poupança rende 0,5% ao mês.
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7: A previsão do tempo para a região sudeste neste sábado mostra pancadas de chuva acompanhadas por trovoadas isoladas em todo o estado de São Paulo. Fortes chuvas também atingem o sul fluminense e sul e sudoeste de Minas Gerais e a cidade mineira de Carneirinho. Possibilidade de chuva nas demais regiões do Rio de Janeiro, litoral norte e nordeste Espírito Santense. O mesmo acontece no Triângulo Mineiro, Alto Paranaíba e Jequitinhonha em Minas Gerais. Nas demais regiões do Espírito Santo e Minas Gerais, variação de nuvens. Entre as capitais, mínima prevista é de 13 graus em São Paulo. A máxima pode chegar a 26 graus em Vitória. A umidade relativa do ar varia entre 50% e 100%. As informações são do Instituto Nacional de Meteorologia. Sophie Stein, o tempo e a temperatura.
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1: 8 e 4. Nova turma de soldados é formada em Ipatinga. Repórter JL.
8: A 12ª Região da Polícia Militar formou na sexta-feira, dia 22, em Ipatinga, a nova turma de alunos do curso de formação de soldados. A solenidade aconteceu no pátio do 14º Batalhão e foi presidida pelo então comandante da 12ª RPM, o Coronel Márcio Roberto de Souza. Mais do que um rito militar, a cerimônia marcou o momento em que jovens que dedicaram meses à formação assumiram diante da bandeira nacional o compromisso de servir à sociedade. cidade mineira, conforme o juramento, mesmo com sacrifício da própria vida. A solenidade contou com a presença de autoridades civis e militares, representantes do Poder Judiciário, do Ministério Público, do Poder Executivo e do Poder Legislativo, além de oficiais e praças da Polícia Militar e de familiares dos formandos, em uma demonstração de articulação institucional que sustenta a atuação da Polícia Militar na região. Para os canais Vox, repórter JL.
1: 8 e 5.
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1: Durante a audiência em Ipatinga nesta semana, o senador Cleitinho confrontou o gerente regional da Copasa. A reportagem é de Andressa Estevão e Fernando Silva.
9: Uma audiência pública proposta pelo mandato do vereador de Ipatinga, Matheus Braga, na Câmara Municipal, discutiu os serviços prestados pela Copasa na cidade, após sucessivas reclamações. O plenário da Casa Legislativa estava lotado. Além do parlamentar, população e gerência regional da concessionária, o debate contou com a participação do senador Cleitinho Azevedo, pré-candidato ao governo de Minas em 2026, e do vice-prefeito ipatinguense, Pedrão da AAPI, que representou o executivo local. A reportagem Vox lá esteve com a repórter Andressa Estevão. Ao lado de Cleitinho Azevedo, Matheus Braga concedeu a entrevista coletiva.
10: O nosso objetivo é que a Copasa explique, porque a água da população está paga e a água não está chegando. Sobre a questão do contrato de concessão que vocês falaram aqui, que está vencido, independente disso, a população está pagando a conta de água. O mínimo que tem que acontecer é a água chegar. E sabe, Cleitinho, a Copasa aqui em Patinga é a maior fazedora de quebra-molas da nossa cidade. Faz um asfalto novo, abre um buraco, a Copasa vai lá e tampa o buraco, mas deixa um quebra-mola. A prestação de serviço da Copasa é péssima.
11: Ela não vai cumprir um contrato. Se não tem contrato, como é que ela vai cumprir?
10: Ela senta e pensa o seguinte: eu não tenho nada para cumprir, eu não tenho contrato. Então, por isso que ela está fazendo, deitando e rolando aqui em Patinga. É por isso que a gente está cobrando tanto a Copasa quanto a Prefeitura. A responsabilidade é dos dois. A Prefeitura tem que assumir a responsabilidade dela, porque inclusive foi uma propaganda eleitoral que iria se resolver a Copasa.
9: O senador Cleitinho Azevedo também falou à imprensa ontem em Ipatinga.
10: Então, a questão da privatização, a gente tem que saber o seguinte: se a Copasa prestar o serviço, coisa que ela não faz, o que eu tenho que entrar lá? É fazer ela prestar o serviço. E cidades que não têm efetivo tratamento, retirar essa taxa. Se isso acontecer, não precisa privatizar. Você não precisa privatizar uma empresa que está dando lucro. O dinheiro está ficando na mão dos acionistas. A gente vai tirar esse dinheiro da mão dos acionistas para devolver para o povo, para o investimento. Eu acho que abriu o mercado também, porque acho que acaba aqui que a Copasa opera em mais de metade dos municípios, né? Também não vejo problema também vir outras empresas, não. Então eu não vou aqui chegar a falar que já vai privatizar, não, porque se ela prestar serviço como ela dá lucro, é continuar dando lucro, prestando serviço, que é isso que a população quer, uma conta mais barata e mais justa.
9: A repórter Andressa Estevão entrevistou o gerente regional da Copasa, Tiago Joselito.
12: Tiago, o que você tira desta audiência pública de hoje?
13: A gente hoje está sem o contrato, iniciou em 2022, mas a Copasa continua fornecendo a água, continua coletando e tratando esse esgoto, executando todas as ações necessárias para o abastecimento, só que é muito importante a gente trazer isso da população, trazer as informações para a população e coletar também o que a gente entende que precisa ser melhorado.
9: Durante o seu discurso na tribuna de honra do plenário, o senador Cleitinho Azevedo confrontou o dirigente da Copasa ao propor provocativamente ao gerente Tiago Joselito que ele bebesse de uma água suja em um copo oferecido naquele momento pelo próprio Cleitinho, sugestivamente como resultado da má prestação de serviço da concessionária na cidade.
10: Ah, peraí, Tiago, aqui ó, claro. Essa conta de água aqui, ela custou R$338 para o cidadão. Só de esgoto dinâmico aqui se cobrou R$133. A metade foi de esgoto tratado. Eu te faço uma pergunta: aqui está tratando o esgoto? Sim ou não?
13: Sim.
10: Está tratando?
13: Então tome essa água para mim, que é agora.
10: Não,
13: Cleitinho.
10: Toma água. Se aqui está tratando, toma água.
14: Porque o maior roubo legalizado que existe em Minas Gerais é essa porcaria de tratamento de esgoto que não existe. Nunca existiu. Se existisse, você tomava essa água aqui. Vocês são roubados. Não é só igual em Patinga, não. É em Minas Gerais inteiro, a Copasa rouba do cidadão.
9: O Poder Executivo local ainda não se manifestou sobre os efeitos da audiência pública de ontem em Ipatinga. Para os canais Vox, repórteres Andressa Estevão e Fernando Silva.
1: 8 e 10. Após reclamações de moradores não contemplados, Prefeitura detalha critérios e etapas do programa Fabri Meu Lar. Repórter Marcelo Correia.
15: A Prefeitura de Coronel Fabriciano divulgou informações detalhadas sobre o funcionamento do programa habitacional Fabri Meu Lar, após reclamações de moradores que afirmam viver em situações precárias e ainda assim não terem sido contemplados nas seleções. Segundo a administração municipal, o processo segue critérios definidos pelo Programa Federal Minha Casa Minha Vida, além de exigências do cadastro único e análise documental realizada em diferentes etapas. De acordo com o material divulgado pela Prefeitura, o primeiro passo para participar é estar inscrito e com os dados atualizados no cadastro único. Além disso, o interessado deve realizar inscrição no cadastro habitacional local dentro do período estabelecido pelo município, seja pelo site oficial da Prefeitura ou presencialmente no setor de habitação. A administração informou ainda que famílias sem cadastro único atualizado não participam da seleção. Entre os critérios de elegibilidade estão renda familiar de até R$ 2.850, não possuir imóvel próprio, integrar o déficit habitacional local comprovado pelas informações registradas no CadÚnico. Em um vídeo enviado à reportagem dos canais Vox, uma moradora questiona os critérios e reclama de não ter sido contemplada.
16: Aí eu fui lá na prefeitura, fiz a inscrição, dizer que eu não fui aprovado, entendeu? Eu preciso de um lugar para me morar com meus meninos, entendeu? Ao chão, ó, entendeu? O chão, ó, entendeu? Aí a gente que precisa não ganha, entendeu? Eu tenho Bolsa Família, mas como que eu vou pegar minha Bolsa Família e vou construir, ó, a meu tijolo, ó, a minha parede, ó, entendeu? Aí, se eu pegar minha Bolsa Família construir dentro de casa, meu filho vai comer o quê? Entendeu? Aí eu preciso de uma ajuda, entendeu? Deu um apartamento, entendeu? Eu queria tanto ter ganhado aquela casa, entendeu? Mas Deus sabe de todas as coisas, entendeu? Tudo tem sua hora, entendeu? Aí a gente precisa ganhar pra dar um melhor pro filho da gente, entendeu? Pra dar um quartinho melhor pros meninos dormir. Aí, ó, nós estamos arrumando para a igreja agora, né, neném? Ora a Deus, para ver se Deus envia alguém para ajudar, né, Gael?
15: O município também detalhou os critérios de prioridade adotados durante a seleção. Tem preferência famílias chefiadas por mulheres, pessoas com deficiência na composição familiar, idosos, pessoas negras declaradas no CadÚnico, moradores de áreas de risco com laudo da Defesa Civil, famílias com crianças ou adolescentes, pessoas com câncer ou doenças raras crônicas e degenerativas, mulheres vítimas de violência doméstica, pessoas em situação de rua e beneficiários que tiveram contratos destratados ou rescindidos involuntariamente. Entre as regras destacadas pela Prefeitura está sobre a obrigatoriedade da utilização do imóvel como moradia da família contemplada. O beneficiário também não pode vender ou transferir o imóvel pelo período de 5 anos. O material ainda alerta que informações falsas ou omissão de dados em documentos públicos podem caracterizar crime de falsidade ideológica, conforme o artigo 299 do Código Penal Brasileiro, além de resultar na exclusão do programa. A administração municipal reforçou que a família interessada deve residir em Coronel Fabriciano e possuir cadastro único ativo no município. Segundo a prefeitura, o processo é público, transparente e segue critérios estabelecidos por lei e portarias do Ministério da Cidade. O setor de habitação disponibilizou atendimento para esclarecimentos pelo telefone 3406-7597. De Coronel Fabriciano para os canais Vox, repórter Marcelo Augusto.
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1: No Vale da Vox, 8:15.
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1: 8:18. 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
1: 8:19. Ipatinga conclui segundo Lira de 2026 com redução de índices em diversos bairros. A reportagem é de Fernando Silva.
9: A Prefeitura de Ipatinga, por meio da Secretaria Municipal de Saúde, concluiu o levantamento de índice rápido de infestação do Aedes aegypti, o Lira, de 2026. Segundo a administração municipal, os resultados demonstraram redução dos índices de infestação em diversas regiões da cidade. Quem repercutiu esse resultado foi o agente de endemias do município, Glauco Martins.
0: A Prefeitura de Ipatinga realizou entre os dias 11 a 15 de maio o segundo Lira de 2026. O Lira é uma pesquisa para se determinar o índice de infestação do mosquito, tanto o índice geral do município quanto o índice por bairros da cidade. Participaram dessa pesquisa 102 profissionais e obtivemos um excelente resultado, com a redução do índice em comparação de 2025, que foi de 2,5% para 2,2%. Também tivemos a redução do índice em diversas regiões e diversos bairros da cidade. Podemos destacar aí o Imbaúbas, Bom Retiro, Bela Vista, Bairro das Águas, Vila Ipanema, Novo Cruzeiro, Centro, Parque Ipanema, Cidade Nobre, Iguaçu, Tiradentes, Canaã, Cananzinho, Vila Militar, Granjas Vagalume, Betânia, com redução significativa em comparação ao mesmo período do ano passado. E os bairros campeões em termos de redução foi o Bom Jardim, Ferroviários, Porto, Industrial, Limoeiro, Chácaras Madalena, Córrego Novo, Barra Alegre e Chácaras Oliveira, com redução em mais de um ponto percentual em comparação com o mesmo período do ano passado. Mesmo com este resultado considerado satisfatório para estes bairros e também geral para o município, nós não podemos nos descuidar com a disponibilidade de reservatórios de criadouros para o mosquito poder depositar os seus ovos. Foi constatado que a maioria dos depósitos utilizados pelos mosquitos estão no interior das residências, nos quintais também. Então a gente tem que reforçar esse alerta com a população para não descuidar dos seus quintais, dedicar ali uma vez por semana 10 minutos para poder fazer a vistoria no seu próprio imóvel, em busca de possíveis criadouros para o mosquito Aedes aegypti.
9: Para os canais Vox, repórter Fernando Silva.
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9: 8h26. O prêmio de R$300 milhões do sorteio especial que comemora os 30 anos da Mega Sena, com sorteio marcado para amanhã, dia 24, às 11 horas da manhã, desperta uma pergunta entre os apostadores. O que é possível comprar com tanto dinheiro? Se o ganhador decidir aplicar os R$300 milhões na caderneta de poupança, o rendimento mensal pode alcançar cerca de R$2 milhões. Considerando o preço médio de um Porsche 911 em torno de R$1 milhão, o ganhador poderia comprar 300 unidades do veículo. Uma volta ao mundo para duas pessoas pode custar cerca de R$500 mil. Com os R$300 milhões, seria possível realizar essa mesma viagem 600 vezes. O principal diferencial do concurso especial é que o prêmio não acumula. Isso significa que caso ninguém acerte as 6 dezenas, o valor será dividido entre os apostadores que fizerem a quina. Se também não houver vencedores na quina, o prêmio será repassado para quem acertar a quadra. 8h27. Minas Gerais começa a instalar radares inteligentes nas rodovias estaduais.
10: O governo de Minas Gerais vai começar a instalar, a partir de junho, uma nova geração de radares inteligentes nas rodovias estaduais. Os equipamentos prometem ir além da fiscalização de velocidade e passam a atuar também no monitoramento e na segurança viária, utilizando tecnologia de leitura automática de placas e análise de dados em tempo real. Os novos equipamentos terão capacidade para identificar veículos roubados ou clonados, detectar padrões considerados fora do comum e cruzar informações automaticamente, além de identificar situações como deslocamentos repetitivos em um mesmo trajeto, circulação frequente em comboios e até possíveis irregularidades no transporte de passageiros e cargas. Segundo o diretor de operação viária do DER de Minas Gerais, Rodrigo Santos Colares, o sistema permitirá uma atuação mais precisa das equipes de fiscalização.
11: Em 2026, o DER deu ordem de início para o novo contrato de radares, uma nova modelagem de contratos com performance, com o pagamento baseado no tempo de funcionamento de todos os dispositivos. Os radares, a partir de agora, eles adquirem uma nova função. Eles não se limitam apenas ao controle de velocidade dos veículos nas rodovias, né, com foco pleno na segurança viária, mas também realizam agora o controle de circulação de cargas. Em Minas Gerais, mais de 70% dos veículos que transportam cargas circulam por passagem em Minas Gerais, né? Não muitas vezes tem origem nem destino no estado. E os radares atualmente agora, nesse novo modelo, irão controlar todas as placas e uma base central aqui nossa, com uma empresa de geoprocessamento e gerenciamento de dados, nós iremos conseguir montar fiscalizações mais eletrônicas, mais virtuais, com uma forma mais eficiente. Vamos conseguir orientar melhor os motoristas baseados nos estudos dos corredores logísticos adequados para qualquer tipo de carga. As bases de dados dos novos radares serão integradas com a segurança pública aqui no estado de Minas Gerais, com a Secretaria de Fazenda, com o IMA, Instituto Mineiro de Agropecuária, e com outras instituições, né, federais e também municipais, com o objetivo de deixar melhor informado todas as equipes que cuidam da segurança pública no estado e também promover um ambiente de maior segurança viária e mais qualidade para todos os usuários das rodovias estaduais do DR.
10: Além da aplicação de multas, os dados gerados pelos radares serão processados e integrados a outras bases de informação, permitindo alertas automáticos e direcionando as ações de fiscalização. Os pontos de instalação dos equipamentos foram definidos a partir de estudos técnicos e análises de dados, priorizando trechos com maior índice de acidentes. A expectativa do governo é que a tecnologia contribua para reduzir riscos nas rodovias e gere economia de cerca de 76 milhões de reais relacionados aos custos com acidentes. Os primeiros 210 radares começam a ser instalados no próximo mês e serão incorporados à atual rede, que possui 614 equipamentos. A previsão é que até 2028, Minas Gerais conte com 1.300 radares inteligentes em funcionamento nas rodovias estaduais.
9: 8h31, e agora o noticiário esportivo com Fernando Silva. Campeonato Antônio Odiense vai conhecer classificados à segunda fase neste domingo.
12: Campeonato Antônio Odiense, classificação após 4 rodadas da fase de grupos. 3 times disputam a última vaga da próxima etapa em cada chave. Grupo A. Em primeiro, Novo Centro, 10 pontos ganhos já classificado. Em segundo, Furacão, com 9, classificado. Em terceiro, Hematita, 7 pontos, classificado. Em quarto, Unidos, 4 pontos. Em quinto, Japão, com 3. E em sexto, Machado, com 1 ponto ganho. Grupo B, em primeiro, Palmital, 12 pontos ganhos, único time até aqui com 100% de aproveitamento, já classificado. Em segundo, Leandros e Mercenários, 7 pontos cada, os dois estão classificados. Em quarto, Real Bonfim com 3. Em quinto, União, seguido do Liverpool, 2 pontos cada. Jogos da quinta e última rodada da fase de grupos amanhã pela manhã. Grupo A. Todas as partidas da chave marcadas para as 8:30. No campo do Serra Verde, Japão e Machado. Em Hematita, Novo Centro e Hematita. No campo da barragem, Unidos e Furacão. Grupo B. Todas as partidas da chave marcadas para amanhã às 10:45. Em Hematita, Mercenários e Leandros. No campo da barragem, União e Palmital. No campo do Serra Verde, Liverpool e Real Bonfim. Campeonato Brasileiro. Jogos da 17ª rodada. Logo mais, 17h, no Morumbis, São Paulo e Botafogo. No Barradão, Vitória e Internacional. 19h, no Maião, Mirassol e Fluminense. Na Arena, Grêmio, Grêmio e Santos. 21h, no Maracanã, Flamengo e Palmeiras. Amanhã, 16h, no Mineirão, Cruzeiro e Chapecoense. No Mangueirão, Remo e Atlético Paranaense. 18h, na Neoquímica Arena, Corinthians e Atlético. Às 18h30, em São Januário, Vasco e Bragantino. Na segunda-feira, 20h, no Couto Pereira, Coritiba e Bahia. Campeonato Brasileiro da Série B. Jogos dos times de Minas pela 10ª rodada. Amanhã, 18h30, no Independência, América e Vila Nova. Na segunda-feira, 19h, em Ribeirão Preto, Botafogo e Atletique. Para os canais Vox, repórter Fernando Silva.
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9: No Vale da Vox, 8:35.
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25: 8:39, Ipatinga Futebol Clube pode utilizar base do Sub-20 no primeiro jogo da temporada. A apresentação deverá ser na segunda-feira. Repórter Marcelo Augusto.
26: O Ipatinga Futebol Clube pode disputar seu primeiro jogo da temporada utilizando predominantemente atletas do Sub-20. A informação foi repassada por uma fonte ouvida pela reportagem dos canais Vox, que é ligada à diretoria do Tigre. A apresentação do elenco está inicialmente marcada para a próxima segunda-feira, dia 25. Segundo as informações, a prioridade inicial seria utilizar jogadores formados na base do clube para que o Ipatinga possa disputar a competição do módulo 2 do Campeonato Mineiro. O lateral Igor França, que atuou pelo Ipatinga na temporada passada e tem contrato com o clube, pode ser um dos nomes do elenco. A reportagem apurou que outros atletas que foram profissionalizados pelo Ipatinga antes

0: uma intensa movimentação nos bastidores para viabilizar a montagem do elenco. A reportagem dos canais Vox procurou o treinador português Rui Sacramento, que já foi anunciado pelo Tigre do Vale do Aço e possui contrato. Contudo, ele afirmou que ainda segue aguardando o chamado da SAF do Ipatinga para retornar ao Brasil. Ele que foi mandado de volta para Portugal para questões envolvendo economia de gastos no Brasil, segundo nota divulgada pela SAF. O clube do Vale do Aço luta contra o tempo para quitar uma dívida de quase 3 milhões de reais, que resultou em um transfer ban aplicado pela FIFA. Além disso, a entidade máxima do futebol também puniu o Tigre com a perda de 6 pontos no módulo 2 do Campeonato Mineiro, competição que começa no fim deste mês. Para os canais Vox, repórter Marcelo Augusto.
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2: No Vale da Vox, 8:42.
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1: 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Vox FM. 8:47, Timóteo amplia plano de combate a incêndios e passa a priorizar áreas urbanas de risco.
2: Representantes do Instituto Estadual de Florestas, IEF, Corpo de Bombeiros, Defesas Civis de Timóteo, Jaguaraçu e Marliéria, além de empresas, associações de moradores e organizações da sociedade civil, participaram nesta quinta-feira da primeira reunião de 2026 do Plano Integrado de Prevenção, Controle e Combate a Incêndios Florestais, realizada na Casa Ambiental de Timóteo. O encontro marcou o início das ações coordenadas para o período seco e apresentou uma nova estratégia: ampliar a atuação para além do entorno do Parque Estadual do Rio Doce, incluindo áreas urbanas consideradas mais vulneráveis, como Pico do Anamoura, bairros próximos e a região de Cachoeira do Vale. Timóteo possui características que aumentam a vulnerabilidade aos incêndios florestais. Mais de 35% do território municipal está localizado dentro do Parque Estadual do Rio Doce e aproximadamente 60% da área total do município é composta por vegetação. Durante a reunião, o secretário de Segurança e Ordem Pública, capitão Joel Mafra, alertou sobre os impactos das queimadas para a estrutura do solo.
3: Esse plano integrado de prevenção, controle e combate a incêndios florestais é um plano que já se desenvolve desde 2007, né? Que foi a sua concepção, proveniente de um grande incêndio que teve na nossa cidade, e incêndios esses que vem se repetindo. Então daí nasceu a ideia de fazer um plano que trouxesse para a discussão todos os atores da sociedade, né? Empresas, as OSCs, associações e também as pessoas físicas, para trabalhar na prevenção e na antecipação dos problemas relacionados ao incêndio florestal. Então, essa é a primeira reunião deste ano, que nós vamos balizar as nossas ações preventivas até mais ou menos o mês de agosto, que quando realmente começa aí o período de incêndios florestais, né? Para que a gente possa antecipar isso aí. E se caso vier a ocorrer, nós temos a articulação de todos os parceiros, nós temos a consciência de que nenhuma instituição ela é autossuficiente para combater o incêndio florestal, uma vez que esse pode tomar proporções que exceda a sua capacidade de resposta. Então é importante esse envolvimento de toda a comunidade, toda a sociedade do tema, para que a gente possa fazer frente a um desastre natural que são os incêndios florestais. Como esse plano nasceu exatamente por uma ameaça ao parque, então todas as ações até pouco tempo eram resolvidas mais no setor 7. E nós queremos levar toda essa concepção do plano, toda essa consciência, a busca de consciência das pessoas a não fazer uso do fogo nesse período, seja de forma de limpar um lote ou de, né, até mesmo uma forma criminosa. Nós queremos estender isso para os demais bairros, que também têm a sua área verde e têm a sua importância. Essas áreas dos setores aqui, como Ana Moura, Novo Tempo, nós tivemos aí experiências no período chuvoso causadas exatamente por quê? Porque houve uma queima grande da vegetação, enfraquecimento do solo, quando veio período de chuva, facilitou o carreamento desse material para os corvos. E nós tivemos inundação aí em 2025. Então a gente quer trazer para cá e demonstrar para a população que uma área queimada vai deixar ele susceptível, né, a problemas com as chuvas também. Desde nós assumimos, né, a gestão da Defesa Civil junto com o capitão Vitor, né, na prefeitura, nós chamamos todos os proprietários de terrenos grandes, áreas, né, que a Perança sempre foi uma parceira, mas foi detentora da maior parte desses ativos. Hoje há uma diversificação, houve a venda desses ativos, então nós estamos chamando os proprietários a fazer o mesmo que a Perança fazia, né? Hoje nós temos grandes exemplos aí de empreendedores que têm áreas que estão preocupados com a questão ambiental e têm atendido o pedido e atendido a legislação também. que é de fazer os aceiros para facilitar, impedir o fogo que passa de uma área para outra, mas também facilitar o acesso da Defesa Civil, dos bombeiros e dos parceiros do combate. A gente orienta todas as pessoas que fazem limites com qualquer tipo de mato, qualquer área verde, que ele faça um recuo da residência, limpando aquela vegetação, porque dali pode começar um incêndio. De repente a pessoa está fazendo uma queima de um lixo ali no fundo do quintal e não sabe o perigo. Essa fagulha pode viajar aí por vários metros e atingir uma área verde. E aí você tem o problema que nós tivemos em 2024, por exemplo, que o incêndio começou aqui no nosso município e acabou indo para Jaguaraçu e acabando com um ativo ambiental fantástico, que é a Jacuba. Então isso nós queremos evitar.
2: O encontro também antecede a Semana do Meio Ambiente, que será realizada entre os dias 1º e 5 de junho. Os telefones disponibilizados para emergências são Corpo de Bombeiros 193, Defesa Civil 156 ou pelo telefone 3847-4783, além da Polícia Militar pelo 190.
1: 8h52, ipatinguense que vendeu paçoca e açaí para bancar viagem conquista medalha de prata do jiu-jitsu na Europa. Vamos a mais uma participação do repórter Fernando Silva.
0: Morador do bairro Esperança, em Ipatinga, o jovem atleta Miguel Bruno, de 13 anos, concedeu entrevista aos canais Vox e destacou a medalha de prata alcançada por ele no Campeonato Europeu da sua categoria, disputado em Dublin, na Irlanda, semanas atrás.
4: Consegui me consagrar vice-campeão aí do Europeu e estou muito feliz por essa conquista.
0: Você foi lá na Irlanda, em Dublin, com seu pai?
4: Sim, fui lá com meu pai. Nós gostamos muito de estar participando do campeonato internacional, ver outra cultura de perto, é muito legal.
0: E você é atleta do Bolsa Atleta daqui do município?
4: Sim, sou atleta do Bolsa Atleta e da Lei de Incentivo aqui do município de Ipatinga.
0: Mas de qualquer forma, você foi com seu pai, você também teve que levantar recursos para completar, e não foi isso que aconteceu?
4: Sim, eu e meu pai vendemos paçoca e açaí, paçoca no Parque Ipanema e açaí na nossa equipe lá no espaço da Ângelo Rios.
0: Qual o próximo passo? Quais as próximas competições? O que vem por aí na temporada 2026 para o Miguel Bruno?
4: Dia 30 de maio agora eu vou estar disputando a DCC em Petrópolis, que é um campeonato sem kimono, e depois em, acho que junho ou julho, vou estar disputando o Campeonato Brasileiro em São Paulo.
0: Ô Miguel, você é um talento, inegavelmente. Depois que o atleta conquista medalhas até olímpicas, aí todo mundo quer, né, chegar perto, se aproximar e tal. Tô falando de investidores, de patrocinadores. Eu acho que o momento ideal agora para qualquer patrocinador te ajudar, porque você tem um futuro enorme pela frente. Quem quiser fazer contato contigo, te procura onde? No Instagram, WhatsApp, como é que é?
4: No Instagram, meu Instagram é miguelbruno_bjj. Quem quiser tá me procurando aí para me patrocinar, para tá me ajudando nessa caminhada, eu aceito.
0: O que mais você pode fazer? Você tem uma irmã que também luta, né? Jiu-jitsu, pratica?
4: Sim, eu tenho uma irmã que também é competidora, bicampeã brasileira. Ela é muito boa.
0: Como é que é o nome?
4: Beatriz.
0: Quantos anos ela tem?
4: Ela tem 8 anos.
0: Uma menina de 8 anos?
4: Bicampeã brasileira.
0: Qual que é a sua categoria e a dela?
4: A minha categoria é meio pesado, é infanto-juvenil 2, meio pesado. E a dela, eu não sei.
0: Não tem problema, mas ela é um fenômeno também, igual você.
4: Sim, ela é muito boa.
0: E de onde surgiu esse desejo pelo jiu-jitsu na família?
4: Aí eu comecei na garagem de um professor chamado Borges. Eu ficava andando de bicicleta lá em frente à casa dele, aí ele me chamou para fazer um treino. Eu fui, gostei e comecei a fazer. Aí depois minha irmã, anos depois, começou a fazer também.
0: Para os canais Vox, repórter Fernando Silva.
1: Termina aqui esta edição do Vox Notícia. Mais informações no nosso portal vox97.com.br. Os trabalhos técnicos foram de Isabela Lima, a edição e produção de Ronildo Bacardi e a apresentação de Júlia Ferreira. Outras notícias logo mais nas edições do Redação Vox ou a qualquer momento em nossa programação. Bom dia!
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1: 9 horas. 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

0: Muito bom dia, Vale do Aço, bom dia, Minas, que eu tanto amo, bom dia, meu Brasil varonil. Hoje é sábado, dia 23 de maio de 2026, agora são 9 horas e 1 minuto e nós estamos aqui para começar mais um programa de conversa. O papo pode ser sério, mas não precisa ser chato. A gente conversa sobre política, a gente conversa sobre temas que mexem com a sua vida, mas a gente não precisa ser sisudo, a gente não precisa ser mal educado, porque dá para falar de tudo com leveza. O tema de hoje mexe com a vida de todo mundo. Um dos nossos convidados de hoje tem uma frase que eu gravei para toda a minha vida, que diz assim: duas coisas são certas. Uma delas é que você vai precisar de um hospital em algum momento da sua vida. E a outra é a morte. E se você não tiver um bom hospital, pode ser que você chegue primeiro na segunda. Cirurgia marcada e cancelada, fila aumentando, paciente aguardando por meses, ambulância levando moradores do Vale do Aço para operar em cidades bem menores, como, por exemplo, Bom Jesus do Galho. A saúde pública regional funciona na UTI. Mas no meio desse cenário, Belo Oriente amplia salas de cirurgia e começa a chamar a atenção pelos números apresentados recentemente. A pergunta desse primeiro bloco é simples: por que é que alguns hospitais conseguem operar e outros continuam travados? Eu vou participar. Nós temos vários convidados hoje, nós vamos ter que ir fazendo aqui um revezamento. Eu vou entrar nesse bloco falando com o Heleno do hospital, com o Dr. Kaiser Kurka e com o Dr. Marcos Vilela. Heleno, rádio é contar história. Eu conheço a sua há muitos anos. Nós somos contemporâneos. Conte para os nossos ouvintes, primeiramente, quem é o Heleno do hospital? Muito bom dia, um prazer recebê-lo aqui. Eu acho que é a primeira vez que eu te entrevisto.
1: É. Bom dia a todos, bom dia, Jonaí, obrigado pelo convite, obrigado doutor Vilela por estar conosco, doutor Kaiser, que nós já estamos trabalhando junto há muito tempo. É importante que as pessoas conheçam o Heleno do hospital, né? Eu sou natural de Caratinga, vim para Coronel Fabriciano quando meu pai veio assumir a segunda vara da comarca, doutor José Boy de Vasconcelos, morei em Coronel Fabriciano até 2000, em 2000 eu casei, mudei para Ipatinga e hoje eu vivo em Ipatinga, trabalho em Belo Oriente e Teófilo Otoni. A gente trabalha na gestão hospitalar há 17 anos, né? Isso me dá muito prazer, me dá muita alegria, porque a gente entrega um resultado de saúde que a gente sente a população do SUS atendida, acolhida e com o resultado que eles procuram, que é a saúde restabelecida. Isso é muito importante para nós, doutor Jonaí. Tanto para mim quanto para toda a equipe lá do hospital, que a gente sabe da dificuldade que é fazer o SUS funcionar e a gente tem feito ele funcionar de forma a atender a população carente.
0: Muito bem, fala um pouquinho da história do Hospital Jacques Gonçalves.
1: O Hospital Jacques Gonçalves foi reaberto há 7 anos, vai fazer 7 anos esse ano. Nós começamos com o prefeito Hamilton Rômulo, na campanha política dele lá para prefeito. Ele fez uma promessa que reabriu o hospital que já vinha 7 anos fechado. Ele fez, preparou, se organizou para poder abrir esse hospital. Nós fizemos uma inauguração e começamos a trabalhar lá no hospital há 7 anos. A evolução, o crescimento do hospital, ele é assaltar os olhos. Porque a gente faz investimento recorrente, todos os dias, capacitando mão de obra, né? Escolhendo os melhores médicos da região do Vale do Aço, inclusive médicos de fora também vêm trabalhar aqui para a gente poder atender essa população que tanto necessita de um atendimento de qualidade. Hoje, o Hospital Jacques Gonçalves Pereira, doutor Jonaí, ele lidera todos os índices do Vale do Aço. Ele lidera todos os índices, tanto do Ministério da Saúde quanto da Secretaria Estadual de Saúde. Nós temos aqui uma região de saúde com 9 hospitais, que é o Vital Brasil aqui em Timóteo, o José Maria Moraes em Coronel Fabriciano, o Eliane Martins, que é o municipal, o Márcio Cunha em Inhapim, São Sebastião de Inhapim, o Cazu, que é o Irmã Denise em Caratinga, o Nossa Senhora Auxiliadora em Caratinga e o de Bom Jesus do Galho, que eu não sei, acho que Saúde Brasil, e o Hospital Jacques Gonçalves Pereira. Um dado muito importante que as pessoas precisam saber, que nós produzimos 37% de tudo que foi produzido no Vale do Aço, né? Então, assim, é uma entrega de saúde, um resultado extraordinário. Se todo mundo tivesse a eficiência de produção que nós temos lá, eu tenho certeza que nós não teríamos fila de espera. Hoje em Belo Oriente não existe fila de espera.
0: Eu tenho um índice que eu mesmo desenvolvi, que é o IPP, é o índice do pé de parede, é onde eu olho se o órgão público está mais ou menos funcionando.
1: É isso aí.
0: E estou falando sério, eu chego em qualquer órgão público, a primeira coisa que eu faço é despistar e fechar, deixa eu ver se vocês estão cuidando direitinho aqui. E normalmente você tem, infelizmente, nos aparelhos públicos, você tem um descaso muito grande com os equipamentos. E o pé de parede mostra isso, porque você vê tudo descascado, tudo estufado, e as pessoas não têm essa preocupação. Se o meu pai estivesse aqui, que você bem conhece, ele fala: você usa tinta óleo lá? Porque lá é tudo bem cuidadinho.
1: Tudo bem cuidado.
0: Não parece, e para tristeza que a gente tem que dizer isso, não com relação ao hospital, mas não parece um aparelho público. Visualmente você pode entrar, você vai comparar com boas clínicas particulares. Muito bem, nós vamos voltar a falar disso, mas você trouxe aqui para nossa alegria, doutor Marcos Vilela, um homem de quem eu tenho fugido por muitos anos, porque de vez em quando eu ia no médico e alguém me falava assim: você tem que procurar o Vilela. Eu falei: não vou, eu tenho medo de cirurgia, eu nunca nem quebrei nada para ficar internado, eu vou, não vou. Doutor Marcos Vilela é dos médicos mais conceituados, se não o mais dessa região, reconhecido nacionalmente, ele falou em número de cirurgia, eu vou perguntar em toneladas, quantas toneladas ele já tirou das pessoas. Um médico de reconhecimento incrível, um profissional de altíssimo gabarito e que opera lá no Jacques Gonçalves. Doutor Marcos Vilela, muito bom dia, que honra receber o senhor aqui. Antes de falar da sua trajetória profissional, fala um pouquinho do Vilela, quem é o Vilela, o famoso Vilela que muita gente está fugindo dele.
2: Bom dia, Janair.
0: Bem pertinho do microfone, por favor.
2: Deixa eu te falar, eu fiquei muito agradecido pela oportunidade aqui com o Heleno. O Heleno tem sempre me dado muita oportunidade para a gente falar um pouco do que a gente faz aqui há 25 anos, né? Realmente, né, eu acho que esse negócio de ser conhecido, famoso, eu acho que a gente que trabalha muito, a gente acaba sendo conhecido, porque tanta gente já conhece a gente, né? Às vezes a gente nem conhece e as pessoas já conhecem a gente. Eu cheguei aqui no Vale do Aço em 2000 para assumir a cirurgia oncológica aqui do Márcio Cunha, na época, sabe? Um colega que estava aqui tinha ido embora, e eles precisavam, e o meu chefe de lá de Belo Horizonte me mandou para cá. E de lá para cá eu tenho feito, né, cirurgias oncológicas, comecei a fazer bariátrica aqui em 2000, você imagina, em 26 anos.
0: Né?
2: Eu comecei a fazer aqui, já fazia lá, tem uns 28 que eu faço. E nós pegamos toda a evolução da bariátrica, né? Desde a vez da época do corte, depois passou para vídeo, depois passou para vídeo gastando 10 horas, depois gastou. Agora a gente faz em 40 minutos. A gente teve muita evolução nesse tempo, né? E a medicina mudou muito nessa época. Na oncologia também, hoje a gente faz a oncologia, a maioria das cirurgias por vídeo, laparoscopia, cirurgias avançadas. Então, quer dizer, a gente manteve o treinamento e continuamos fazendo aqui o que se faz em Belo Horizonte. Se você for em Belo Horizonte, você vai ver a mesma coisa que a gente faz aqui. Nós estávamos comentando há pouco tempo aqui agora com um colega aqui, que o cirurgião cabeça pessoas que tem aqui, ele tem o mesmo nível e melhor do que muitos dos que estão em Belo Horizonte. Inclusive, ele é chamado diretamente para voltar para lá. Então, eu acho que a gente tem feito uma medicina de boa qualidade. Eu acho assim que, né, esse reconhecimento é muito importante. Agradeço novamente a oportunidade, né?
0: A gente tem que parar com a síndrome de vira-lata no Vale do Aço. Eu me lembro que meu pai, já tem 30 anos isso, mais de 30, e ele sofreu um infarto e foi cuidado aqui, e nós, na ânsia de entregarmos o melhor tratamento, vamos para Belo Horizonte, vamos procurar um médico e tal. E encontramos um médico famoso lá, renomado, e aí chegou, atendeu muito bem, aí pegou o laudo que nós pedimos do médico. Foi meu professor, doutor Hamilton, o cardiologista, foi meu professor. Foi, pois o senhor está vindo atrás de tratamento melhor, o senhor pode voltar para onde o senhor veio, que o senhor está diante de dos melhores cardiologistas do país.
2: Pois é, isso é muito importante, porque a credibilidade é muito importante. E nós, né, voltando a falar aqui do que nós temos feito, a gente passa por projetos, né? E o Heleno me chamou há 2 anos e meio, 3 anos atrás, para a gente com um projeto, lá do Hospital Jax. A gente tinha um hospital que tava, já tinha 3 anos, mas na parte cirúrgica estava um pouco ainda engatinhando, né, Kays? O Kays ali da pediatria, né, cara? Mas a parte cirúrgica estava engatinhando. E ele falou assim: o que você acha, Vilela? Eu falei: aqui, você quer fazer um negócio diferente? Nós vamos começar a fazer então. Nós vamos começar a operar. Primeiro nós vamos começar a operar a vesícula aqui, mas é diferente. Nós vamos operar 100% dos pacientes por videolaparoscopia pelo SUS. Não vai ter cirurgia aberta. Então, mas não é possível, isso aí o plano de saúde, o SUS não cobre. Falei, cobre. Nós vamos ter que achar um jeito de cobrir, nós vamos operar com trocáter, com clipe, igual a gente faz lá no Uso Saúde, na Unimed e em todos os outros hospitais. E nós vamos do mesmo nível, com os mesmos cirurgiões.
1: É, aí
2: com
1: o mesmo PME, com a mesma qualidade.
2: Aí nós pedimos os vídeos, o vídeo, não, hoje eu vou te falar, o vídeo nosso é melhor.
1: Pois é.
2: Então, aí nós fomos os fornecedores, nós vamos, aí nós colocamos o fornecedor do mesmo nível e tal, e começamos.
1: Melhor do estado,
2: né? Nós começamos a fazer no primeiro ano, né? Eu lembro que eu cheguei lá em outubro, de outubro a dezembro já fizemos 200 visitas, operamos 200, e no outro ano 1000. E agora esse ano eu nem sei, no outro. A gente já está fazendo, esse mês eu já fiz 50. Acho que deve ser.
0: É você mesmo que opera.
2: Eu que opero. Então é isso, uma outra coisa. Outra coisa que nós fizemos. Nós não vamos chamar pessoas. Ah, não, o cara vai vir, ele está começando aqui no Vale do Aço, nós vamos trazer ele para cá para dar oportunidade. Não, nós vamos chamar os caras que não complicam.
0: Ele está mais ou menos desocupado. Vamos dar uma oportunidade para ele aqui.
2: Os caras que nós vamos escolher um a um. Pergunta, Helena, a gente faz reunião, escolhe o cara, leva ele lá, assim, vai ser assim.
1: É, tá trabalhando
2: a regra,
1: os melhores médicos, né?
2: Então nós estamos trazendo os melhores. A gente não pode falar que é os melhores, porque aí é meio
0: assim. Não, a gente fala assim, tirando eu, os outros são muito bons.
1: Mais experientes.
2: Então, assim, são pessoas que já têm trabalho comprovado. É. Não é que você vai dizer, não, o cara chegou semana passada aqui, tá sem lugar para operar. Não, é cara que tem 30, eu tenho 25 anos, vou fazer 26 de Vale do Aço. É. Nós estamos trazendo um neurocirurgião agora, se Deus quiser vai dar certo. O cara tem 35 anos de Vale do Aço. Então, quer dizer, o Valdeque, eu não vou perguntar, o Valdeque não gosta de falar a idade dele. Não, mas eu acho que ele deve ter um pouquinho de tempo também, os cabelos já são brancos, já deve ser. Então, na verdade, é gente que tem experiência. E o que que se traduz isso? Qual que é o nosso índice de complicação? Zero. Índice de internação abaixo da média, nós temos internação abaixo da média. O paciente fica internado menos tempo que a média. E assim, com 3 anos lá, com sei lá quantos, vamos chutar aí 2000 cirurgias de vesícula, nós não tivemos problema nenhum, nem um óbito, nem nada. Então, quer dizer, e nós vamos agora, nós já estamos com o segundo projeto, que agora que nós já treinamos o pessoal, agora o nosso segundo projeto, né, Helena? Nós podemos participar, que é a obesidade, a bariátrica por vídeo pelo SUS lá no hospital.
0: Vocês não podem aguçar a curiosidade do jornalista. É o Dr. James que vai operar lá?
1: É.
2: Então a gente ainda não fechou.
1: É,
2: mas eu acho que só existe um cirurgião
0: então
2: com 35 anos de hospital de
0: Vale do Aço. E é o craque, é o papa.
2: Pra mim, ele é um cara daqueles que devia estar... De Belo Horizonte já devia ter chamado de volta.
0: É, mas não vai porque não quer. Chamado ele deve ser, mas é referência também, é outro.
2: Então é uma pessoa que nós não podemos falar que nós fechamos com ele, porque nós estamos tentando uma agenda com ele para ver se ele vai lá.
1: Não, ia lá ontem, mas eu estava viajando.
2: Aí ele viajar, mas nós vamos, se Deus quiser. Nós temos que mexer ainda no hospital para criar estrutura para ele, né? E para a bariátrica também, que está quase acabando. Mas se Deus quiser, esse ano ainda nós vamos ter esses.
0: Maravilha. Dr. Kayser Kurka já esteve comigo aqui da outra vez, começou muito travado, mas agora ele está mais solto, vai ficar bem pertinho do microfone e vai me dizer o seguinte, Dr. Kayser. Tantos médicos renomados, porque aqui a gente faz o dever de casa da gente, a gente pesquisa os convidados, os entrevistados. O que que leva médicos de tanto gabarito, como são vocês que estão aqui hoje, a topar, operar, trabalhar num hospital público que é tão discriminado e que sofre, a saúde pública de uma forma geral, sofre tanto, inclusive na mente da gente, com falta de recurso, com falta de material, com falta de tudo. Lá em Belo Oriente, lá no Jax, falta material. Como é que tá isso lá? Muito bom dia, honra recebê-lo mais uma vez.
3: Jonaí, muito obrigado pelo convite mais uma vez, uma honra estar aqui nessa mesa debatendo com pessoas tão importantes. Muito gratificado de poder expor as minhas ideias e expor um pouco do que eu tenho vivido aqui no Vale do Aço. Estou aqui há 21 anos, E normalmente o médico não trabalha em um lugar só. A gente acaba trabalhando em vários lugares.
0: Sobe um pouquinho o microfone, por favor.
3: Eu, por exemplo, já trabalhei em... Trabalho ainda, né? Em muitas cidades. Trabalho em Itabira, João Molevade, São Gonçalo do Rio Abaixo. Trabalhei em Coronel Fabriciano, Ipatinga, Timóteo, que é onde eu moro. Então, assim, a gente sempre procura trabalhar nos lugares que nos oferecem melhor qualidade para que a gente desenvolva bem a medicina. Eu trabalhei lá no hospital, na época não se chamava Hospital Jacques, né, em Belo Oriente. Trabalhei lá durante muitos anos e estava presente quando o hospital foi fechado. Ele ficou fechado durante 7 anos. Foi uma tristeza muito grande quando o hospital de lá fechou. E não só para a saúde pública, mas muitos moradores de lá trabalham lá e dependiam daquele hospital. E com o projeto do Heleno e do Hamilton Rômulo, que era prefeito então à época, de reabrir o hospital, eu fui convidado para participar como pediatra e como diretor da pediatria. Foi uma acho que a decisão mais acertada da minha vida. Quando eu cheguei lá no hospital, já vi uma estrutura muito diferenciada, um hospital com todo o aparato reformado, com toda a aparelhagem montada, que não é comum de você ver na rede pública. E, com o passar dos anos, o hospital vem se destacando e operando 100% SUS. Muitas pessoas, às vezes, chegam para mim e perguntam e falam: a gente está só esperando esse hospital quebrar, porque não tem como vocês terem uma estrutura daquela, operarem tanta gente, 100% SUS, e o hospital está daquele jeito. E a gente está provando com o Heleno que isso é possível. A administração bem feita, a gente consegue entregar uma saúde de qualidade. O hospital hoje em dia tem os melhores aparelhos. É uma honra para mim participar de uma equipe com médicos tão diferenciados como o Valdec, como o Vilela. E a gente vê que a coisa pode funcionar bem na saúde pública, como não é comum em outros lugares. Então, assim, é muito gratificante participar da equipe. O hospital é um hospital de ponta, que vem se destacando, e a tendência é só melhorar. Agradeço demais a honra de participar, agradeço ao Heleno pelo convite, e acho que a intenção dele e nossa lá é só ampliar esse acesso da saúde pública.
0: Heleno, qual a maior dificuldade de administrar um hospital público? É a falta de recurso? É a burocracia? Primeiramente, vamos explicar como é que funciona o Hospital de Belo Oriente. Ele é um hospital 100% SUS, ele é um hospital municipal, mas ele tem uma mantenedora, ele trabalha com uma OS, ele trabalha... Explica para o nosso ouvinte como funciona e depois eu vou te perguntar sobre a administração de hospital por meio do sistema autônomo. Vamos discutir um pouquinho isso.
1: O Hospital de Jacques Gonçalves Pereira, em Cachoeira Escura, né, distrito de Belo Oriente, ele é um hospital privado. Ele tem a parceria público-privado. Né, ele recebe recursos de convênio do município, do estado e do governo federal. Ele tem a sua atuação aí em 95% SUS. Né, mas nós somos geridos por uma associação. A gestão é feita por uma associação que gere hoje no estado 2 hospitais, que é o Hospital de Cachoeira Escura, que é o Jacques Gonçalves Pereira, e o Hospital Filadélfia, em Teófilo Otoni.
0: Muito bem. E você diz 95% SUS.
1: É.
0: Então, se eu quiser, por exemplo, se o Vilela me pegar na faca e eu quiser operar particular com ele lá, o hospital faz?
1: Faz. Ele é habilitado para fazer.
0: E vou dizer uma coisa, gente. Eu morro de medo de hospital, eu morro de medo de faca, mas eu teria coragem.
1: É.
0: Se eu tivesse que escolher hoje, eu operaria em Belo Oriente, olho de leigo, tô falando, porque eu cheguei lá, entrei, vi o bloco cirúrgico, conheço da Unimed, conheço, já fizemos matéria em outros hospitais. Eu posso ir com tranquilidade me operar lá, Vilela?
2: Com certeza. Eu me operaria lá.
0: Você se operaria lá?
2: Mas eu tô falando assim, o importante é... O hospital, ele segue todas as regras, sabe, de normas e tudo. Então, acho assim, é um hospital que é seguro, entendeu? E a gente provou isso aí nos últimos 3 anos, né, e que eu tô lá, né, e antes também, que os índices de infecções são baixos, quer dizer, é um hospital que funciona, entendeu? E, né, e a equipe é muito boa, o corpo de... Estou falando do bloco cirúrgico, onde que eu vivo, o corpo de anestesia é muito bom, os anestesistas são muito bons, nós passamos por uma reformulação, está bem, agora está tudo certinho, eles trabalham, né, nós fizemos tem uma escala, né?
1: É, melhoramos a escala,
2: melhoramos a aparelhagem anestésica.
0: Dimensionamento de enfermeiros,
2: tudo. Hoje tudo tem regra, não tem jeito de você escapar disso. E lá funciona certo. Acho que o Helena já me falou, ele tem a mais, na verdade, ele tem.
1: É o dimensionamento de enfermagem que é difícil em hospitais de 50 lei de média, complexidade, cumprir, por causa do custo. Lá a gente cumpre religiosamente todos os dimensionamentos. Nós não deixamos nada lá à mercê da injustiça, da sobrecarga do trabalho. O enfermeiro tem a sobrecarga? Não. Ele tem o dimensionamento pedido, solicitado pelo Corém, né? Então nós cumprimos todos os dimensionamentos. Isso aí é uma coisa que a gente faz com alegria para poder a assistência seja melhor ainda. Porque o cara trabalhando com mais tranquilidade, o profissional trabalhando com mais tranquilidade, naturalmente ele vai dar uma assistência melhor.
0: Sistema autônomo de saúde, o que você me fala disso, Helena? Só para o ouvinte entender, explica o que, que é.
1: Eu entendo o seguinte, eu entendo que é uma forma hoje que os municípios têm para criar uma autarquia, porém com uma regra diferente, uma forma difusa, no meu entendimento, de fazer essa gestão. Eu gostaria muito que as pessoas entendessem, ô Jonaí, que os hospitais não podem ser autarquias dos municípios. Porque se o hospital não tiver liberdade para contratar, para fazer gestão daquilo que é entrega de saúde, entendeu? A gente vai ficar sempre à mercê da política e da disputa local. A gente vê isso em diversos locais, a gente vê isso dioturnamente. Os programas, eu vim conversando com o Vilela, nós estávamos no carro, né, Vilela?
2: É.
1: Nós viemos conversando a respeito dos programas. Os programas são: o programa é recurso do governo federal e do governo do estado. O dinheiro é do governo do estado e do governo federal. A regulação é do município. Está errado. A regulação deveria ser do paciente. O Vilela até falou, foi Helena.
2: É na minha cabeça, né, Helena? O que eu acho é o seguinte, você tem o sistema é único.
1: Tem uma guia de IH.
2: Você tem uma IH que é o do sistema único. Ela poderia ser descontada, né, ou entrar, ou regulada em qualquer hospital que tenha sistema único. Porque isso cria uma rixa, né? O cara às vezes não manda para lá, a gente tem muita
1: disputa local.
2: E aí a gente fica, por exemplo, com uma estrutura grande,
1: ociosa. Boa,
2: ela não é ociosa. Mas assim, ela poderia ter mais produtividade enquanto tem cidades com fila aí de 4 mil, 5 mil, 12 mil pacientes esperando e sendo que nós temos um hospital para fazer. Então, quer dizer, eu não consigo entender isso ainda.
0: Explicar para o ouvinte que a regulação é a distribuição, vamos chamar assim.
2: Porque muitas vezes o paciente
1: é onde o paciente vai lá para ser autorizado para ele fazer. O que o Vilela fala é o seguinte: no dito popular. Ele tem a IH na mão, todo mundo sabe o que é uma IH. É a autorização de internação hospitalar. Se o médico, quem pode emitir uma IH é o médico.
2: Só o médico.
1: O médico vai emitir e vai carimbar ela, não
2: é
1: isso, cara?
2: Só o médico.
1: Ele emitiu a IH. Você está de posse da IH? Aí hoje como é que faz? Você tem que ir à Secretaria Municipal de Saúde, o seu município onde você reside. Correto? Para que ele regule, para que ele marque para você, que ele faça todo o serviço
2: que
1: você
2: é
1: poderia fazer. Você poderia pegar essa IH, o Sistema Único de Saúde. Veja bem, Jonaí, Sistema
2: Único
1: de Saúde. Ele é do povo brasileiro. Se você já tem um diagnóstico, o médico já fez a sua IH, você poderia escolher qualquer hospital no estado para operar a sua cirurgia.
2: A fonte de financiamento ela é estadual e federal, ela não é municipal. Quer dizer, se você tem essa guia e precisa operar, você entraria com essa guia onde você quiser e não onde que é pactuado. Entendeu?
1: Você porque poderia estar com alguém em qualquer hospital.
2: As pactuações elas dependem de coisa
0: então,
2: política.
0: Então, eu vou fazer uma pergunta e vocês, se não quiserem, não respondam. Se eu disser que no Vale do Aço a fila acontece por culpa exclusiva dos gestores, eu estou falando besteira?
1: Não, de jeito nenhum. Você vê que não é porque Você vai ver os resultados lá do Hospital Jacques Gonçalves Pereira, um hospital com 50 leitos, que entrega 37% daquilo que é produzido na região de saúde do Vale do Aço. Então por que que lá faz e os outros não fazem? É sorte?
0: Então quer dizer que se o meu prefeito aqui, Capitão Vitor, quiser mandar o paciente para operar lá com você, ele pode mandar?
1: Não, pode, deve.
0: Se o prefeito Sadilu, que é meu prefeito também, que eu moro em Fabriciano, quiser mandar para operar no Jacques Gonçalves Pereira, pode?
1: Pode e deve.
0: Se Gustavo Nunes quiser mandar, você tem capacidade instalada para operar mais do que você opera hoje?
1: Temos. Nós abrimos agora, nós inauguramos agora duas salas.
2: Mais duas salas.
1: Nós tínhamos duas. E já fazíamos 540 cirurgias. Agora nós temos quatro salas. Né?
2: Esse mês vai bater quase 1.000.
1: Esse mês nós vamos bater quase 1.000 cirurgias. Mas nós estamos tendo um problema lá. Qual é o problema que nós sofremos lá, Vilela?
2: Oi, nós estamos tendo um problema
1: que nós não temos joelho para operar, por exemplo.
2: Outra coisa.
1: Tem paciente
2: que tá fila contrária. Acabou a demanda reprimida. Existe um problema de saúde pública que chama demanda reprimida. É o cara esperando para operar.
0: E que todo prefeito adora falar com o nosso.
4: Olha, nós temos uma demanda reprimida. Eles
2: adoram falar 3 meses antes da eleição.
4: Sim,
2: né?
4: E nós vamos resolver.
2: Aí o que acontece? A demanda reprimida de Belo Oriente deve ser de zero. Porque nós já operamos todo mundo. Agora, a demanda reprimida desses lugares aí, que tem, o Heleno, eu vi um dia desse ele falando que tem 12 mil cirurgias esperando.
1: Aqui, em Patinga.
2: Esses pacientes, eles têm a 30 quilômetros daqui o lugar para eles operarem. Agora, por que que eles não operam? Não sei te responder, ou não posso. Mas assim, eles...
4: Você não pode, mas eu posso.
2: Aí o que acontece? Nós temos uma equipe de cirurgiões lá, de ortopedistas que são cirurgiões também. Os cirurgiões do Benz estão lá, o Valdec está aqui representando eles. Nós temos uma equipe de... Nós vamos trazer um neurocirurgião. Nós temos o pessoal da urologia, cirurgia pediátrica, otorrino. Então, obstetrícia, cirurgia geral, ginecologia, oftalmologia. Então, quer dizer, nós temos tudo. O que que não tem? É que o cara não quer mandar para lá. Novamente, eu não sei, não posso te falar por quê, mas ele não manda.
1: Não querer é uma prerrogativa do prefeito, viu, Jonai? Desculpa, Vilela. Agora, contar mentira não é prerrogativa do prefeito. É falar que nós não somos credenciados, que nós não participamos do programa.
2: Nós somos credenciados.
1: Então, nós temos 853 municípios no estado. Nós já atendemos 125 municípios. Naturalmente, quando foi publicada a portaria, falou, Ipatinga não pode operar lá. Claro que é mentira, isso não existe. A portaria é estadual. Todo mundo pode trabalhar com o hospital.
2: É só
1: todo
2: regular.
1: Todo mundo pode regular para lá. É o que o Vilela falou. Isso acaba, sabe quando? O dia que o paciente for dono da IH dele, vai falar assim, eu vou operar onde eu quiser. O médico já me diagnosticou, já autorizou minha IH. Eu vou procurar o Hospital Márcio Cunha, eu vou procurar o Jacques Gonçalves Pereira, eu vou procurar o Zé Maria Moraes, vou procurar o Vital Brasil, vou procurar o Irmão Denise, vou procurar o nosso ajudador, aonde eu quiser. E vou lá, vou fazer aqui, entrega lá pro pessoal da regulação do hospital, o pessoal da regulação do hospital regula com o estado, marca a cirurgia e opera. Eu acho que vai diminuir a fila, vai evitar o trabalho da Secretaria Municipal de Saúde, aí eles vão falar com você assim também, só para concluir aqui rapidamente. Ah, mas aí vai ter problema da fila. Que fila? A fila, ela não existe, essa fila existe nos grandes procedimentos de transplante. A fila é o diagnóstico do médico. O Vilela vai diagnosticar um paciente, o Valdec vai diagnosticar um paciente, o Kaiser vai diagnosticar um paciente. O seu, por exemplo, você tem uma cirurgia de vesícula, que pode esperar um pouco. Agora, você tem uma outra cirurgia de vesícula, a mulher está com dor, está intensa, que precisa operar, porque pode correr um risco maior. Às vezes, a própria comorbidade da paciente, né, Vilela? Você vai esperar a fila ou vai operar pela indicação do médico, que o ato do médico é soberano? Ele é quem decide como que ele vai operar, quem ele vai operar. Então essa fila é uma fila muito subjetiva.
2: Né? Resumindo, nós estamos com um problema bom demais. Nós estamos oferecendo um serviço gratuito. É bom deixar claro isso aí.
0: Não custa nada para o prefeito.
1: Gratuito. Nada, zero.
0: Nada para o prefeito, não custa nada para o município.
1: Custa regular.
2: Nem para o paciente. O paciente já paga.
0: Isso é bom explicar também. É bom explicar isso também, porque outro dia pegaram alguém aí. Foi golpe, foi não. Não, tem um médico. Mas pois deixa isso pra lá.
2: A gente lá, a gente não cobra dos pacientes. O Heleno falou: 5% dos pacientes são particular, mas particular não tem IH. Particular é particular. O cara pode optar, porque lá é um lugar de gestão mista. Mas. O paciente que nós estamos falando, que nós estamos aqui reunidos, né? Nós estamos falando, é o paciente do Sistema Único de Saúde que tem o lugar para operar e não está sendo regulado nesses municípios que nós estamos falando, porque nós temos 120 e poucos.
1: 125.
2: Então, quer dizer, a gente faz mais ou menos, eu vou te dar uma ideia. Eu, depois que o bloco começou dia 1º de maio, nós estamos com 23 dias de bloco novo. Só eu operei 50 visitas nesses 23 dias. O nosso outro colega, nós devemos estar chegando umas 80
0: visitas. Você é um tarado do bisturi também, né? Você mora no bloco.
2: 30 pacientes por semana. Né? Então, quer dizer, eu acho que eu opero um pouquinho. Né?
0: Assim, tem alguma experiência assim.
2: Mas eu tô falando assim, nós temos a estrutura, a gente podia mandar, né? Agora eu não vou deixar ninguém entrar no bloco mais, porque o bloco é o bloco cirúrgico.
0: Conta pra ouvir de diversão.
2: Eu ouvi, é o parque de diversão do cirurgião, não das pessoas.
0: Ouvi o Vilela dar um puxão de orelha aqui, ele me perguntou assim: você foi lá no bloco? E fui, toda alegre. Pois é, mas não vai mais não, que aquilo lá não é lugar de passear, não.
1: É isso aí.
2: Bloco cirúrgico é lugar de trabalhar e tem que ter respeito com o bloco. Então, na verdade, é o seguinte: nós temos que lá, vocês precisam ver a estrutura, os aparelhos de anestesia, foco com câmera,
1: então, quer dizer, grava a cirurgia,
2: então quer dizer, é um negócio que, é igual a gente fala, é uma ilha dentro do Vale do Aço, estou falando de sistema público, então quer dizer, e o paciente tem que saber disso. Eu acho que a sua função, Jonaí, é passar para o paciente e falar com ele que, ó, isso aqui está à disposição do cidadão.
0: Eu estava pensando, enquanto vocês estavam falando em regulação, falar assim: o seu João, seu Joaquim, dona Maria, quando virarem para você e falarem assim, você tem que esperar a fila, não é atrevimento nenhum virar para a pessoa que está te atendendo e falar assim: por que que não me coloca para operar no Jax Gonçalves Pereira em Belo Horizonte? Ah, mas não sei, não, mas eu quero. Eu quero, porque eu não vou ficar esperando. E eu já liguei lá, já liguei lá e falaram que tem vaga para me operar e me opera em menos de 30 dias.
3: E te interrompendo, só um minuto. Essa é uma das prerrogativas do SUS. Participação da comunidade e a descentralização. Então, se você tem uma demanda reprimida em um lugar, você tem que direcionar ela para outro lugar, com a participação da comunidade. Isso está nas diretrizes do SUS.
1: É isso aí.
0: Isso vai, inclusive, aliviar o judiciário. Senhores juízes, ó, todo dia a gente tem uma açãozinha pedindo para fazer. Passa a chamar o prefeito numas ações civis públicas de por que é que não está operando. Ministério Público, alô, Ministério Público, eu sei que vocês ouvem a gente, quando a gente fala alguma coisa que vocês não gostam, eu recebo ligação. Faz uma ação civil pública para cobrar dos gestores por que é que não estão operando, se tem a 40 quilômetros daqui. Você tem um hospital com capacidade instalada, com médicos capazes de operar? Por que não? Fica a dica. E a você, paciente, passe a cobrar. Para de achar que saúde, o cara tá fazendo favor para você, porque não está. Você já pagou, você tem direito. O arroz que você compra no supermercado, você tá pagando o imposto dele. Então, a saúde pública não é favor. É direito seu. E a gente, o trabalho da gente é levar e difundir essa informação. Sim. Eu vou fazer um intervalo.
1: E não fique olhando mentiras de disputa local. Ah, lá não é credenciado. É mentira.
0: Nós isso vamos é fazer. Fernando Silva detesta esse programa de sábado, porque todo sábado eu saio daqui. Fernando, faz um pedido de nota para as prefeituras da região para saber por que é que não operam no hospital. E aí a gente vai ter uma resposta oficial.
1: É isso aí.
0: Vamos ver se vão responder. 9h35, eu vou fazer um intervalo, nós voltamos em 5 minutinhos.
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0: 9:40, 9:40, hora certa no Vale do Aço. Como é que é a sua frase, Helena? Duas coisas na vida são certas, como é que é o negócio?
1: Não é assim. A frase foi assim na campanha para deputado e na de prefeito. Na vida, a gente tem duas certezas. Uma, que todos nós vamos encontrar com o Criador em algum momento da nossa existência. E a segunda, que todos nós vamos passar por um hospital. E se esse hospital não estiver pronto adequadamente para atender, vai adiantar a primeira certeza.
0: Muito bem. Agora já está aqui, conseguimos colocar na mesa o Dr. Valdec, ortopedista dos mais renomados. Uma honra recebê-lo aqui, um prazer sempre ter profissionais do seu gabarito para participar conosco dessa mesa. Honra recebê-lo, fala um pouquinho da sua vida, da sua experiência e como é que você está vendo aí essa questão. A gente está envelhecendo mais, a gente está ficando velho, o joelho da gente vai precisar durar mais tempo. Como é que você está arrumando com isso, Dr. Valdec? Prazer recebê-lo, muito bom dia.
2: Bom dia, obrigado pela oportunidade, né, Jonaí? Eu agradeço ao Heleno.
0: Todo programa me vem um com voz de locutor pra me humilhar, que eu tento, sei, não consigo. Toda vez é isso.
2: Sempre aí é genética, aí é meu pai era mais. Pois, eu sou fiote, meu pai era mais. Meu pai,
0: Gilberto Medeiros,
2: meu pai era trovão. Olho, tá? Eu mais uma vez agradecer a oportunidade, né, ao Heleno, que eu sou suspeito de falar, que já virou um amigo pessoal de alguns anos. Eu sou natural de Ipatinga, como os outros, nascido e criado. Embreiei na área da saúde há alguns anos pela fisioterapia. Eu formei em fisioterapia, me pós-graduei. Depois eu optei por fazer medicina, onde eu concluí a minha formação no interior do Rio de Janeiro, onde fui para o Rio Capital fazer ortopedia na Santa Casa. Morei lá há alguns anos, casei, a minha esposa também é médica, trabalha com a gente, a doutora Bruna. E como o bom menino...

0: Mas, igual você mesmo disse, a gente atende a mais de 125 municípios. Então, assim, tem pacientes que chegam para operar com a gente que eu não sei nem onde é que é a cidade. Rapaz, eu tenho que entrar no Google ali e olhar. Vocês têm babá. Não, doutor, fica perto de não sei aonde, mas eu não sei onde é que eu perco, não sei aonde.
1: Eu não sei nem onde,
0: não sei aonde. É, justamente. Não, só tem que ir lá tomar um café com a gente e tal. Então, assim, graças a Deus, assim, o atendimento humanizado que nós temos feito aí tem agradado e muito, como eu disse, não só a população do Oriente, mas esses 125 municípios ao longo aí de quase 7 anos. Nos trouxe uma responsabilidade muito grande a atuação no hospital, o nível dos profissionais que lá tem trabalhado. Eu já conheço o Kaiser desde o início, não conhecia anteriormente. Quando eu entrei no hospital, tive a oportunidade de conhecê-lo também. Tem outros colegas que lá atuam. O Vilela veio agregar pra gente muito, né? Como os outros, virou nosso camisa 10 aí. Dispensa comentários a atuação do Vilela na medicina aí do Vale do Aço. Então, assim, é um prazer trabalhar com esse grupo. É um grupo que faz com que nós tenhamos que buscar cada vez mais a excelência de trabalho. Igual eu mandei nos comentários a respeito da minha pessoa, eu tenho feito uma pós-graduação no último ano a respeito de medicina regenerativa. E a gente tem que olhar o paciente como um todo, né? Igual você falou que o nosso joelho tem que durar mais. E aí lida diretamente até com a parte que o Vilela aí é expert no assunto a respeito da obesidade. A obesidade é um problema há muitos anos. Mas não, na ortopedia, pelo menos que a gente vê, a gente tem que olhar o paciente como um todo, tem que procurar orientá-lo da melhor forma possível devido às comorbidades que a obesidade vai trazer no joelho, no quadril, na coluna, enfim. Então, assim, mais uma vez, é um grande prazer fazer parte dessa equipe. A gente procura fazer o melhor, não só Belo Oriente, e não só os 125 municípios. E é uma indignação minha também, como morador de Ipatinga, não poder atender os munícipes de Ipatinga, que me cobram diretamente no meu consultório particular em Ipatinga. E quem sabe aí a gente possa, através do seu programa, atingir pessoas que venham reivindicar esse direito, né, inalienável deles, que o SUS igual o Kaiser trouxe, é algo que é direito trazido pelas diretrizes do SUS aí, para que nós possamos atender a população.
2: Doutor Norberto de Sá está mandando um abraço para vocês, ouvinte aqui do nosso programa, e eu tomei a liberdade e mandei para ele assim, falou: Norberto, eu tô sendo muito palhaço, porque eu sou realmente impressionado com o Hospital de Belo Oriente. Aí falei com ele, eu sou leigo, você me salva aí. Ele falou, não, você tá certo, é um comentário geral, o hospital é muito bom e é o exemplo de que o problema nem sempre é dinheiro.
3: É isso aí.
2: O exemplo nem sempre é dinheiro.
4: Então eu vou adentrar aqui numa situação, falando como médico. A gente tem uma equipe de profissionais médicos lá, muito grande, muito renomados, como os dois que estão aqui ao meu lado. E desde a reabertura do hospital, a gente tem uma coisa que não é comum em outras cidades. Desde que o hospital foi reaberto, nunca eu me incluo também nessa participação, e é uma honra me incluir, né, em participar disso como coordenador do hospital, da pediatria. Nunca houve atraso de salário, nunca houve um médico que ficou sem receber, nunca houve uma... A gente pode dizer até que é muito ruim a gente trabalhar num lugar e ter aquela incerteza se no final de semana, no final do mês, você vai receber o seu salário, como é muito comum e está acontecendo aqui no Vale do Aço, em Patinga, em Timóteo, quando a gente troca uma mantenedora e aí fica o médico sem receber e tem que entrar na justiça, e isso sai daí a 10 anos, ou então o prefeito regulariza isso parcelado. Então, assim, é uma grande honra dizer que eu participo e dizer que a gestão lá com o Heleno, jamais isso aconteceu.
0: Costumo brincar que a gente está no oásis, né, Leandro?
2: Me chamo Elaine, sou de Timóteo. Meu pai, já idoso, 70 anos, está aguardando uma cirurgia de joelho há mais ou menos 2 anos em Coronel Fabriciano, onde reside. Seria o caso de insistir em operar em outro hospital? Com a palavra, os homens do SUS.
3: O paciente de 70 anos, né? A gente não sabe qual que é a doença que ele tem, não é isso, Valder?
0: Normalmente essa faixa etária são pacientes de artroplastia, né?
3: Já são pacientes que é prótese, talvez, né? Aí é uma alta complexidade.

0: complexidade. Então não é o caso para nós lá.
1: Talvez, né?
0: A gente ainda, ela não, né, disse o que é diagnóstico.
1: Ainda.
0: É. Ela não disse o diagnóstico, viu, doutor?
2: É, Elaine, tá nos ouvindo, se quiser mandar o diagnóstico. Manda o diagnóstico, o doutor Valdeco vai falar.
0: Aqui.
2: Manda a IH aí, se você tiver, manda uma foto que eu vou arrumar uma consulta grátis pra você aqui, ó. Os caras estão aqui e vão aproveitar, velho. Não é todo dia que a gente tem. Você não sabe quanto é que custa a hora desses caras, não, meu filho. É. Vamos aproveitar. Muito bem. É, vamos voltar pra questão de saúde regional. Eu não consigo sair desse tema. Eu acho que é um gargalo. E Belo Oriente está ensinando. Belo Oriente é um município muito menor que Patinga, mas está ensinando como é que faz. Qual é o segredo, Helena? Tem segredo? É gestão? É
0: trabalho sério, serenidade, compromisso, comprometimento e, naturalmente, honrar todos os compromissos que a gente faz com todas as equipes. Esse é o segredo, mas tem que trabalhar muito também.
2: É, Belo Oriente não é gestão plena na saúde, ou é?
0: Todos os municípios do estado hoje são gestão
2: plena. São gestão plena, não existe mais todo...
0: Não existe a gestão compartilhada mais. Pode ser que um município ou outro lá do norte de Minas, talvez não tenha feito ainda, não tenha plenado, mas todos são gestão
2: plena. São gestão plena. Dona Maria, do bairro Canaã, em Patinga, por que uma cirurgia simples às vezes demora meses ou até anos pelo SUS?
0: E Patinga é um ponto fora da curva, né?
3: É, o problema é o seguinte, não existe esse negócio de ela demora porque é complexa, não é por causa disso. É questão de fluxo. Na verdade é o seguinte, se você tem um lugar que resolve, né, você consegue operar. Então a questão é de muitas vezes você não.
0: Competência.
3: Eu estou esperando. A gente pega muito na obesidade. Doutor, eu estou na fila do SUS. Tem 2 anos e meio. Não, tem alguma coisa errada. Porque não é possível. Porque não estou falando assim. É porque ou a pessoa não deu liga. Porque acontece muito. O paciente é muito carente. Às vezes não consegue fazer os exames. Não, mas tem alguma coisa errada. Porque não pode esperar isso tanto. Hoje, hoje essas coisas elas melhoraram muito. Entendeu? Esse atendimento. Agora, em lugares que não tem onde, por exemplo, em Patinga, hoje a gente não tem um hospital referência de SUS para fazer. Porque o Márcio Cunha, ele é um hospital que ele tem algumas pactuações, por exemplo, neurocirurgia.
0: Tem um hospital municipal lá,
3: não, se ele quiser funcionar com 4 salas. Estou falando funcionando.
0: Mas não está funcionando por volta de competência.
3: Isso que eu estou te falando. O Márcio Cunha hoje, ele tem as pactuações dele. O hospital que deveria suprir isso aí é o hospital municipal, que é o que a gente faz lá em Belo Oriente. Nós somos um hospital municipal. Então, o que que acontece? Tem a sala de cirurgia, tem tudo, mas não funciona. E a demanda vai só aumentando, porque a cidade é grande, tem 250 mil habitantes, uma região de 500 mil ou 600 mil, não sei, e vai gerando doente. E o que acontece? Não tem saída, não vai para lado nenhum. Né, Helena? Ela não vai, porque você vai chegar com IH para operar de vesícula eletiva no hospital lá no hospital municipal? Não vai operar. Então, aí ele vai ser encaminhado.
0: Deveria operar, né?
3: Ele não vai operar porque não consegue. Eles não têm um esquema de cirurgia eletiva. Lá é um pronto-socorro. Aí o que que você faz com a eletiva? O masculino também não vai. Porque ele não é pactuado para esse tipo de cirurgia, porque ele não cabe. Ele funciona bem lotado. Tem os outros hospitais, aí mandam para uma cidade que é a 2 horas e meia daqui, bota numa van ou num ônibus, o cara opera e volta de van para cá. Só que ele paga IPTU, IPVA, paga imposto aí em Patinga. E ele está sendo, eu acho que isso aí acaba fazendo com que ele está sendo mal atendido, porque ele tá tendo que uma cidade menor do que a cidade dele. Se ele estivesse indo para Belo Horizonte, ele está indo para um lugar melhor, maior. Mas está em um lugar menor do que dele. E longe. Além de ser menor, é longe, né, Helena?
0: É.
3: 2 horas e meia de van.
1: Logística pior, né?
3: Como é que você vai fazer uma cirurgia de útero, fazer uma esterectomia, tá operado no outro dia, você pega a van de volta, Caio? No estado de terra, pegar, e volta pra cá.
4: Toda recém-operada.
3: Recém-operada, isso acontece todo dia. Então isso aí é um negócio que não entra na minha cabeça. Eu já comei muita briga por causa disso, viu,
2: Jonathan? Eu fico pensando. Não entra na minha cabeça. É. Custo disso, logístico, de combustível.
0: É imenso.
3: E o custo social, porque na verdade o logístico tudo bem, mas o problema é o doente, que ele é munícipe daqui, ele tem opções a 30 minutos de estado de asfalto. Pra que ele vai ficar 2 horas e meia?
0: Com retaguarda boa,
3: com gente provada, com um hospital sério, né, Helena? É. Nós não estamos aqui para puxar saco, mas é um hospital sério, porque quem está lá é sério.
0: É isso aí.
1: Os números falam por si.
0: Quem o número, tá lá, o resultado, fala por si.
2: Outro dia eu estava escutando uma entrevista sua com o Fernando, o cara mandou assim, eu estou achando que esse Helena tem muito papo, que não sei o quê, como é que você respondeu? Ele falou, vai lá.
0: Eu pago a gasolina e o pedágio.
2: Isso é o bom de se
3: quem
2: poder.
3: Quem for lá, exceto o bloco cirúrgico que eu tenho que deixar entrar, vai ver o hospital, vai ver o nível do hospital. Não precisa, é igual a Helena falou, vai lá e olha. E depois emite a opinião.
0: É, ué.
3: Pronto. Agora não fala daqui sem ver, não.
2: Eu vou fazer, Fernando Silva, mais uma PC. Vamos fazer um pedido de visita aos hospitais da região. Vamos preparar uma série de reportagens. Vamos visitar o Hospital Vital Brasil, o Eliane Agamem, que eu só sei a sigla, o Zé Maria de Moraes, e vamos visitar lá o hospital. A gente pede autorização pro Dr. Vilela antes, faz paramentado para entrar na sala de no
3: só bloco. Se eu e o Valdec estiver presente.
2: Se não, não entra também não.
3: Também,
2: né?
3: Não entra não.
2: Se deixar, eles vão dar até banho na gente lá antes pra poder entrar ali em bico. Mas tá certo. É coisa séria,
0: não é? A segurança do paciente.
3: Nós estamos brincando aqui, mas isso aí é muito importante. Um dos indicadores que indica qualidade de hospital é o índice de infecção hospitalar. Se você começa a negligenciar essas coisas, você começa a ter problemas. E isso aí é registrado. Então a gente tem que tomar cuidado, porque isso aí é o que vai contar pra nós de resultado depois.
0: É.
3: Entendeu?
1: Eu não lembro de complicação nossa lá, não.
3: Pois é.
1: Pelo menos, graças a Deus, eu nunca tive.
3: Até hoje, né? Até hoje de manhã.
1: Quem opera está sujeito, né? Você está sujeito a entrar na estatística.
0: Não, estatística ela existe para todo mundo. É. Nós estamos fora da curva da estatística. Porque nós estamos com 23, 26 mil pacientes operados.
1: Não, isso só complica.
0: Nós não temos complicação.
1: Se você não fizer nenhum.
0: Faz, né? Lá, né, assim, as pessoas vão achar o que devem achar naturalmente, mas lá nós somos fora da curva. A curva lá, ô, doutor Jonaí, ela é abençoada por Deus. Porque lá nós não temos problema de infecção, nós temos problema de óbito, complicação pós-cirúrgica. Nós não temos esse tipo de problema lá, com rotina, que vai virar e falar assim, isso vai impactar no índice e vai prejudicar a vida e a saúde das pessoas.
3: O hospital, ele é um hospital de porta aberta, né? Então, quer dizer, a gente chega doente grave, infartado. Nós temos um hospital que tem um limite operacional, que ele tem que convir, inclusive, pacto para transferir esses pacientes graves. Por isso que o Helena falou assim, ó, o paciente idoso demais, não é a nossa faixa de paciente, entendeu? Mas se chegar um paciente infartado lá, tem gente para atender tudo até dar um desfecho para ele, né? Mas é importante deixar também claro que nós não conseguimos resolver tudo. A gente consegue resolver o que está projetado para o tamanho do hospital.
2: É um hospital de média, não é isso?
0: Como o próprio hospital Márcio Cunha não consegue resolver
3: ninguém
0: tudo.
3: Consegue,
0: né?
3: Ninguém consegue resolver tudo.
0: Ninguém consegue resolver tudo.
2: Ó, a ouvinte mandou aqui o laudo do pai dela. E daqui a pouquinho nós vamos falar dele, que eu prometi uma consulta de graça, vocês não podem me deixar desonrado. Mas tem muita participação de ouvinte que nós vamos trazer no próximo bloco. Eu vou encerrar agora, tá, Isabel? Mais dois minutinhos, posso ir então? Vamos lá. Matheus Lana, bom dia, saúde é tudo. Quando a pessoa está doente, a gente só quer saúde. Bom dia, Jeane, está dizendo agora. Bom dia a todos, em especial ao meu querido Heleno, do hospital, e deixar meus agradecimentos pela sua dedicação e pelas melhorias que hoje temos no Hospital Filadélfia, Teófilo Otoni, região. Você está expandindo aí os horizontes? Heleno,
3: conta para ele a história que nós fizemos lá também. Nós fizemos no Filadélfia, ela também boa, né?
2: Antes de você falar, Tiago Braga, saúde de Patinga é péssima. O Heleno faz um trabalho incrível em Belo Oriente. Parabéns, Heleno.
0: Lá em Teófilo Otoni, nós assumimos lá a gestão lá do Hospital Filadélfia em 22, acredito que em junho, julho de 2022. E aí nós começamos a trabalhar. O hospital fechava hoje, fechava amanhã. E o hospital foi vendo, foi acontecendo, as coisas foram melhorando. Aí em 2024, nós fizemos um programa lá, doutor Jonaí, que também foi inédito, né? Como é o caso das visitas, que nós vamos fazer bariátrica lá. Bariátrica pelo SUS.
3: Por vídeo. Primeiro lugar de Minas.
0: 2024. Nós temos 330.
3: Eu fui chamado para chegar lá. Me chamaram, Vilela, você vai lá e operar? Eu falei, vou. Só daqueles pequenininhos, né?
2: 270. Aquela marca especial.
3: Aí, só levinho. Cheguei lá pra operar 40. Não, vamos lá. Fizemos um contrato, né, Leandro?
0: Fui
3: lá. No dia que eu cheguei lá, eu falei assim, vamos operar 40. Fizemos 10 num dia lá. Aí os caras já ficaram meio apavorados. 10 num dia, a maioria faz um, dois, fizemos 10. Aí, na próxima vez que eu fui, dos 40 já tinha virado 80.
0: É.
3: Aí dos 80 foi para 200, aí nós em 5 meses, em 6 meses de maio, final de maio até começo de dezembro, nós fizemos 300 bariátricas.
0: 330 e poucas.
3: 330 e poucas. É. Zero óbito. Nem zero tudo, fiz, nenhuma tudo, fiz. Todas por SUS. Vídeo e tudo pelo SUS.
2: Mas deixa eu fazer uma
3: aí, pergunta. Aí eu fui no congresso em novembro. Aí o congresso, eles não me chamaram para falar. Tava eu e o colega de Teoflotone. Nós fomos nós dois lá e aí fizeram uma palestra de encerramento do congresso. Qual que era a palestra? Tem uma cidadezinha lá no interior de Minas Gerais que eles bateram o recorde brasileiro de cirurgia bariátrica. Nem da USP tinha. Nós fizemos 333 cirurgias, 330 e poucas cirurgias, pelo SUS por vídeo, com zero de óbito. Foi pro congresso lá que a gente nem ficou sabendo. E aí chegamos lá, virou referência.
2: Ah, mas aí você não falou, dá licença, mas com todo respeito, fui eu.
0: Não. Sem falsa modéstia?
2: Foi humilde assim?
3: Não, eu fiquei na.
2: Ficou na miúda?
3: Me chamaram, eu fiquei sentado lá na
0: é igual a cirurgia, né? Igual a cirurgia de vesícula. A cirurgia de vesícula também, o primeiro serviço, isso é importante que as pessoas saibam, o primeiro serviço de cirurgia de vesícula pelo SUS, por vídeo...
3: Que é 100%
0: vídeo
3: e SUS, de rotina e SUS, foi lá.
0: Foi lá em Cachoeira Escura.
2: Na próxima você vai ter que me contar uma coisa, todo mundo fala da tabela do SUS, que a tabela do SUS não paga nada, que não dá pra fazer nem parto, que não tem reajuste, agora reajustou, mas parece que não foi grandes coisas. Vocês vão ter que me explicar como é que consegue com a tabela do SUS, e sei que tem os programas, o Opera Mais. Sim. E tal, mas vamos explicar pro ouvinte, pra você deixar de ser bobo e passar a virar pro cara que te dá tapinha nas costas e fala que não tem jeito. Tem jeito, sim.
0: Tem
2: jeito. Pode falar, eu ouvi na Vox que se você quiser, você pode me operar aqui em Belo Oriente. E eu vou de... Não precisa nem me dar ambulância, não. Eu vou, meu primo me leva, minha tia me leva, meu vizinho me leva. Então vamos passar a cobrar. Político não foi feito para ser elogiado, não. Foi feito para ser cobrado. Ai, mas ele sofre muito. Ele que quis estar lá. Ninguém colocou a faca no pescoço dele para ele ser candidato. Então, foi eleito, meu irmão. Vai sofrer cobrança mesmo. Aqui na região não costumavam cobrar muito, não, porque a imprensa costumava ser muito condescendente com vocês. Mas agora a história mudou. E outra coisa. Vereador que colocar político de fora debaixo do braço para pedir voto para ele, pode preparar que nós vamos falar de todos da região. Todos. Nós temos candidato competente na região. Se você é de esquerda, tem. Se você é de direita, tem. Se você é ateu, tem. Se você é crente, tem. Tem para todo gosto. Traz político de fora para cá que você vai ver o que vai acontecer. 9h59, 10 horas. Redação Vox, nós voltamos daqui a pouquinho.
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1: 10 horas.
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4: A Prefeitura de Santana do Paraíso anunciou a dupla Ícaro e Gilmar como atração principal do Rodeio de Santana 2026. O evento, que faz parte do calendário oficial do município, acontece nos dias 24, 25 e 26 de julho, reunindo atrações musicais, competições de montaria em touro, prova dos três tambores e acendimento da tradicional fogueira. Desde 2023, o Rodeio Santana entrou para a Liga Nacional de Rodeios, garantindo vaga para o Grande Rodeio de Barretos. A competição é disputada nas modalidades de montaria em touros e prova dos três tambores. No ano passado, o evento atraiu mais de 70 mil pessoas na Arena Paraíso. Para os canais Vox, repórter Ronildo Bacardi.
1: Pesquisa Datafolha, divulgada nesta sexta-feira, dia 22, mostra que para 48% dos eleitores, o senador Flávio Bolsonaro, do PL, deveria abrir mão da candidatura e apoiar outro candidato, após a divulgação das conversas entre ele e o banqueiro Daniel Vorcaro. Outros 44% afirmam que ele deveria manter a candidatura e 8% não souberam responder.
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1: A Caixa Econômica Federal realiza neste domingo o sorteio especial da Mega Sena 30 anos, concurso comemorativo que terá prêmio estimado em R$300 milhões. O sorteio será realizado às 11 horas da manhã. Segundo as regras divulgadas pela Caixa, o prêmio do sorteio especial não acumula. Com isso, se ninguém acertar as 6 dezenas, o valor principal será dividido entre os apostadores que acertarem a quina. Se ainda assim não houver vencedores suficientes, seguirá para a quadra, aumentando as chances de alguém acertar a sequência de números.
8: Um adolescente de 16 anos foi esfaqueado enquanto caminhava em uma rua do bairro Veneza, em Patinga. O ataque ocorreu quando ele seguia em direção à escola, acompanhado de uma colega, sendo surpreendido por um indivíduo armado com uma faca. O autor se aproximou da vítima em uma bicicleta e desferiu golpes que atingiram as costas, o ombro e o braço direito do adolescente. Durante a ação, ele teria ameaçado a vítima de morte antes de fugir do local. A vítima foi socorrida por uma equipe do SAMU e encaminhada ao Hospital Márcio Guimpatinga com ferimentos graves. O acusado está sendo procurado. Para os canais Vox, repórter JL.
1: Próxima edição às 11 horas. 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

0: São 10 horas e 9 minutos, 10 e 10 já, a hora certa no Vale do Aço. Muita gente participando conosco. Degmar Souza, parabéns Heleno e equipe, trabalho de responsabilidade, respeito, competência e compromisso com a sociedade. Paulo Souza, parabéns pelo programa de muita relevância para a nossa região metropolitana. Um abraço, Paulinho do Eldorado. Kátia Alvarenga, parabéns Heleno, o trabalho seu junto com o hospital é maravilhoso. Luana Valentim, excelentes profissionais, referências. Márcio Alves, parabéns Heleno, entrevista esclarecedora. Mais um crime nas costas do prefeito. Não, não, irmão. O Jonaí não vai ler não, porque eu tenho responsabilidade no que eu falo. Você deixa lá no YouTube. Porque falsa imputação de crime também é crime, viu, companheiro? Parabéns à Vox por trazer um debate tão importante. Heleno do hospital mostrando que realmente é possível fazer o SUS funcionar. É o que a população de Ipatinga necessita com urgência. Ivone Teixeira. Heleno é a maior referência em gestão de saúde pública na nossa região. Parabéns pelo excelente trabalho. Elias, o grande problema de muitos prefeitos é que não compreenderam que saúde é um dever compartilhado entre União, Estado e município. No entanto, o que vemos hoje é o contrário, por conta da politicagem. Disputas mesquinhas, muitos gestores preferem assistir a população mendigar por atendimento em vez de agir com responsabilidade. Saulo, debater saúde pública é gratificante, sempre importante. É inadmissível que existam pessoas há anos na fila aguardando uma cirurgia, sofrendo enquanto quem deveria cuidar da saúde pública se perde em picuinhas políticas. Aqui em Ipatinga causa até estranheza tantas irregularidades, quiçá até improbidades, e me estranha legisladores, MP, justiça, supostamente omissas. Como responsabilizar o fracasso do executivo em Ipatinga? Outro dizendo, conheço o Jacques Pereira, parece recém-inaugurado desde sua reabertura até hoje. O Nilson manda, bom dia, Jonaí. Bom dia aos médicos. Eu coloquei prótese no joelho em BH, no Hospital Metropolitano. De 3 em 3 meses eu tenho que ir lá para conferir se está tudo bem. Por que não fazer aqui? Porque não sei. Eu não sei. Você sabe dizer por que tem que ir lá em BH?
1: Isso aí, nesse caso, normalmente o serviço que realiza o procedimento, ele faz um acompanhamento ali até para poder ver a evolução dos pacientes dele. Mas eu não vejo problema o paciente do interior, caso ele seja operado na capital. Aí é uma comunicação, né, de serviço com serviço, ele ser encaminhado para a cidade de origem dele com a cópia do prontuário e um pedido do colega. A gente pode acompanhar, como eu já o faço em Belo Oriente, lá, com os pacientes. E aqueles casos que, porventura, a gente observa alguma complicação ou algo que o cirurgião que executou o procedimento seja de bom tom que avalie, a gente reencaminha novamente ao serviço de origem. Né? Mas, normalmente, inicialmente, o paciente ele faz um acompanhamento no serviço que foi realizador do procedimento.
0: Muito bem. Eu falei que ia dar consulta de graça para os outros aqui, ó. Agora aqui, ó. A Maria Aparecida tem 58 anos, está dizendo que manda aqui um laudo dizendo: paciente com histórico de tumor ósseo em 2011, queixa dor generalizada. RM do joelho direito evidencia degeneração intrasubital, periférica, do corno posterior. Calma. Não é o que você está pensando, no corno posterior do menisco. Sem indício de rupturas associadas. Lesão degenerativa horizontal, oblíqua, corpo, corno anterior do menisco lateral, margeando a superfície articular superior, sem evidência de rupturas detectáveis. Elevação e lateralização do eixo patelar, coexistindo alterações inflamatórias do tipo edema na porção superolateral da gordura de Hoffa, inferindo sobrecarga do mecanismo extensor, degeneração patelar femoral, destacando erosões osteocondriais no terço inferior da faceta lateral, inclusive com exposição óssea, edema e cistos subcondrais associados. É uma paciente, mulher de 58 anos.
2: Consulta grátis.
0: Faz, por favor, diagnóstico.
1: Pela faixa etária, espera-se que você tenha algumas das citações aí, né? Mas a gente não vê nada cirúrgico. A gente vê algo degenerativo. A gente lembra que o corpo como um todo envelhece, né? A gente vai desenvolver cabelo branco, alguns calvície, outros rugas também. Assim como nós vamos ter as osteofitoses, o popular bico de papagaio. E assim como as cartilagens articulares, elas também se degeneram. Uma senhora de 58 anos de idade, ela apresentou aí degeneração dos meniscos, o que é o envelhecimento natural. Uma degeneração da cartilagem patelar, da cartilagem articular fêmuro-tibial. Mas, na minha opinião, eu não vejo nada cirúrgico. Eu vejo uma degeneração articular compatível com a faixa etária. Esta sobrecarga do mecanismo extensor normalmente é secundária ao encurtamento da cadeia posterior do membro inferior, isquiotibiais, panturrilha, né, que gera essa sobrecarga de mecanismo extensor, acelerando a degeneração patelofemoral, mantém uma sobrecarga da gordura de Hoffa, que é a gordura que fica logo atrás do tendão patelar, né, e o mecanismo extensor que nós utilizamos para poder subir e descer a escada e morro, que é o que o pessoal fala, doutor, meu joelho quando eu dobro e estico ele está fazendo crec-crec, normalmente é a degeneração da cartilagem patelar ali, aonde a patela corre no sulco femoral, chamado trócler. Então, a cartilagem patelotroclear. Todos nós vamos degenerar. Aos 58 anos, espera-se que tenha esse quadro. Uns, às vezes, mais precocemente, outros não. Mas, a meu ver, é uma abordagem fisioterápica o caso dela. E assim que retire-se esse processo inflamatório que provavelmente está incomodando, a atividade física é de suma importância para que ganhe massa muscular e proteja a articulação.
0: Muito bem. A outra moça do pai de 70 anos, ela diz que o pai dela tem dois cistos simples, lado esquerdo e outro do lado direito. Ele tem saúde boa. Sempre que vai no posto de saúde, dizem para ele que ele tem que aguardar uma vaga. Aí eu não sei se é para cirurgia ou se é para consulta. O que ele tem que fazer para ter essa consulta com esses melhores que estão aí? Se puder, eu mando os dados para vocês. Manda para nós que nós vamos ver o que nós vamos arrumar com você, para ver o que nós vamos resolver desse seu pai aí. Eu preciso confessar que o Hospital de Belo Oriente tem resolvido o problema de algumas pessoas de quem eu tenho pedido, e eu sou muito grato, viu, Helena? Pessoas da minha convivência têm sido muito bem tratadas lá no hospital e agradeço a todos vocês. Vamos falar de SUS, Sistema Único de Saúde, vamos voltar a essa tecla. Nós crescemos aqui industrialmente há décadas, temos marcas físicas disso na população, a população envelhecendo. Imaginando uma região metropolitana, Helena, o que você pensa que poderia ser colocado para melhorar a saúde pública dessa região? Você tem a obrigação de pensar nisso. Você foi candidato a prefeito, você foi candidato a deputado e é pré-candidato a deputado.
3: É isso aí.
0: Você tem que pensar isso e trazer para nós.
3: Olha, é uma pergunta muito importante, uma pergunta que dá outro programa, porque ela é muito ampla, né? Nós estamos aqui com o doutor Vilela, doutor Caio, doutor Valdec. Eu queria também mandar um abraço especial aqui para a doutora Bruna, esposa do doutor Valdec, que é uma grande amiga que a gente tem, trabalha conosco lá no hospital também, ela é radiologista. A Bruna é uma médica que atende muito lá o nosso sobreaviso, né, Valdec? Né, Caio? Trabalha muito, é muito dedicada, né? E é uma pessoa do bem. A gente tem muita. Eu, particularmente, sou amigo particular dela, do Valdec, né? Do Kaiser e do Vilela, mas eu converso muito com a Bruna sempre, né, Valdec?
1: Sim.
3: A Bruna é uma pessoa boa. Então, a sua pergunta.
0: Ela é brava?
3: Não.
1: Não,
3: eu vou defender. Ela tem um temperamento ótimo. Muito boa.
1: Não é
3: muito boa
1: minha esposa, pessoa, não, mas é.
3: Muito boa pessoa, muito boa, muito bacana. Boa. Muita capacidade profissional também. O que acontece? Essa pergunta é uma pergunta muito ampla. Porque nós temos uma região aqui grande. Né? Nós temos três unidades hospitalares, quatro unidades hospitalares dentro da região de saúde. Nós temos atenção primária também, que precisa ser bem desenvolvida para que a secundária também seja eficiente. Né? Nós temos quatro hospitais somente em Coronel Fabriciano, Ipatinga e Timóteo. Então, isso passa por uma reformulação, por uma questão de gestão e pelo interesse dos prefeitos que essa gestão seja feita com a entrega de resultado. Né? Então, nós temos que, nesse momento que a gente está passando da saúde pública do SUS, nós temos que abrir mão do partidarismo. Nós temos que abrir mão da candidatura de um candidato ou outro e discutir o que nós vamos fazer para resolver a saúde pública de modo geral. Quando a gente fala, na campanha mesmo para prefeito, eu falava que, eu falo assim, olha, se eu ganhar a prefeitura de Ipatinga, eu vou fazer a melhor saúde da história do município de Ipatinga. Por quê? Porque nós já estávamos planejando aquilo que nós iríamos fazer. E eu tenho certeza que a melhor saúde hoje, da região de saúde aqui do Vale do Aço, é o município de Belo Oriente. Alguém tem dúvida?
2: Sem dúvida.
3: Sem dúvida. Porque nós não temos demanda reprimida. Na atenção primária, nós não temos demanda reprimida. Na atenção secundária, não temos demanda reprimida. Claro que tem casos que aguardam um pouco mais, que são procedimentos mais complexos, que dependem de referência, de pactuação, de encaminhamento até para Belo Horizonte, doutor Jonaí. Mas aquilo que é feito lá em Belo Oriente representa mais de 80% daquilo que é feito na questão da saúde. Então, nós temos que pegar um modelo que funciona, esquecer a política de lado e tratar da população. Que esse que é o objetivo de quem quer disputar a eleição, quem é deputado, quem é prefeito, quem é vereador, quem é o que for. Mas a gente precisa enxergar a população vulnerável de uma forma diferente, a população do SUS. Não só do SUS, até o convênio, se qualquer pessoa, se o senhor passar mal, o primeiro atendimento é o SAMU. O SAMU que vai na sua casa te buscar para levar para o Unimed, para levar para o Márcio Cunha. O SAMU é público. Sim. Nós perdemos o SAMU de Ipatinga. Eu particularmente acho que foi uma perca enorme.
0: A regionalização?
3: Eu acho que é uma perca muito grande. No meu entendimento, nós tínhamos um serviço dentro do município que atendia os munícipes, que atendia com qualidade, e agora ele ficou um serviço regional, que ele atende todo mundo. Não deixando de atender os outros. Mas eu acho que cada um deveria ter o seu serviço de saúde próprio. Isso é o meu sentimento. Então é uma discussão ampla que ela deveria e deve ser, se Deus abençoar, isso vai acontecer breve. Ela deve ser uma discussão apolítica, ela deve ser uma discussão de entrega de resultado, que é o que a gente faz lá em Cachoeira Escura, lá em Belo Oriente. Lá em Belo Oriente, doutor Jonaí, não existe companheiro e adversário na saúde. Lá existe paciente. Nós vamos atender todo mundo.
0: O SAMU é um tema que nós vamos precisar trazer, porque nós temos recebido muitas demandas do pessoal que trabalha no SAMU sobre salário. Alguns falando até em salário atrasado, não apurei, tá? Por isso eu estou trazendo como reclamações. O Consurge, o Hernani Duque, que está lá no Consurge, que é quem gere, mas nós vamos ter cuidado do SAMU, porque tem gente falando, inclusive, que corre o risco de parar o serviço. Não sei se vocês chegaram a ouvir, mas nós temos recebido aqui, eles não gostam não dos samuzeiros, mas tem chegado essas demandas.
3: Mas é um serviço importante, doutor. É um serviço muito importante, né? Para a nossa região.
4: É, o primeiro atendimento, parar. Ele no paciente do trauma, né? No paciente do acidentado, urgência. E das urgências e emergências, de qualquer especialidade, pediátrica, esses engasgos, essas coisas aí, é o SAMU que olha. Então, quer dizer, se você perde isso aí, você vai, uma hora a gente paga o preço, né? Eu acho que isso aí não podia fazer, não. Eu não sei se é regional, se ele é pago pelo estado, se é pelo município, mas eu acho que, de qualquer forma, se perdeu é muito ruim, né? O pessoal do SAMU é um pessoal muito dedicado, né? O Norberto, que você falou aí hoje, mandar um abraço para ele.
0: Doutor Norberto.
4: O Norberto foi comandante aí do SAMU muito tempo, coordenador, né? E até vou convidar o Norberto a fazer uma visita para nós lá, porque ele é um intensivista de altíssimo nível. E nós temos um projeto lá, né, de melhorar o nosso...
0: Ah, vai ter UTI também. Vocês não contentam, não. Vocês não vão parar, não.
3: Não.
0: Quero humilhar os outros uma vez.
4: A UTI já está sendo fabricado lá. Reformado a área. Já começando, né? Tá faltando alguns detalhes, porque da UTI depende. Algumas melhorias agora lá, por exemplo, a bariátrica e a neurocirurgia, ela depende da retaguarda. Então a gente precisa, então é uma questão, Jonaí, de sobrevivência. Quando a gente vai melhorando, a gente tem que melhorar isso aí. E a gente aí, mas aí já é um outro passo, porque aí você tem que ter uma equipe e tal. Mas assim, aqui a gente tem as UTIs são muito boas.
0: Deixa eu fazer uma pergunta, fugindo a isso tudo. Você é um médico renomado, antigo, bem sucedido, e fala dessa saúde com empolgação que poucas vezes eu vi na minha vida.
4: Você sabe que eu tenho 3 anos de saúde pública. Eu sempre vim pra cá, eu era um médico do sistema privado, né? Eu estava conversando com um amigo em comum nosso aqui, um dia, reclamando da vida, tô quase querendo ir para Belo Oriente para te ajudar lá e tal. Aí eu falei assim, vou marcar a reunião com a Helena amanhã. Nós fomos lá no restaurante. E há 3 anos atrás, né, ele me fez uma proposta, muito ruim, por sinal, mas...
0: Péssima!
4: Eu quis... Falei, eu vou embarcar. Eu tô querendo me reinventar aqui, então acho que tá na hora de eu começar a operar paciente mais carente e tal. E a gente começou com uma coisinha ou outra. Coincidência ou não, o bloco evoluiu, o hospital tem evoluído. Eu acho que tem um pouco da minha empolgação, porque eu chego para ele e falo, não, você tem que fazer isso, porque eu não consigo ficar parado. Eu tô com 54 anos, eu poderia estar querendo, mas não, eu não tô querendo mexer mais com isso. É o contrário, eu tenho trabalhado cada vez mais. Então, assim, eu acho que é porque eu gosto, eu só sei fazer isso. Eu falei pra ele, eu não sei fazer mais nada além disso. Eu sou a única pessoa que faz a mesma coisa há 26 anos, eu não consegui ser gestor, não consegui ser presidente de nada, dono de nada, é só ser operar. Então, eu acho que eu vou fazer isso até...
0: Mas
4: eu não consegui nada pra me dar dinheiro sem operar, então eu vou fazer isso.
0: Tem uma frase que eu não sei de quem que é, e que eu peguei ela pra mim, que eu já procurei na internet, mas eu ouvi, eu era muito jovem, que diz que quem tem no peito um forte desejo molda o mundo ao seu talante. E vendo a empolgação de vocês com a saúde pública, eu sou um pessimista nada, tá? Acho que nada vai melhorar, tá tudo ruim, o ruim que tá hoje tá é bom porque daqui a 2 anos vai estar pior, mas quando eu vejo gente, vocês poderiam estar quietinhos nos consultórios de vocês, ganhando dinheiro, cobrando consulta cara, mas estão lá operando gente simples,
4: e
0: gente
4: arrumando
0: que precisa,
4: briga.
0: Né? Com certeza, né, porque... Esse programa de hoje me renderá algumas ligações na segunda-feira e certamente para vocês também.
4: E algumas ameaças.
0: Mas eles encravam comigo pelo seguinte, eu já falei isso com um político aqui da região, eu falei, olha, eu não dependo de rádio para viver, eu sou advogado. Eu não tenho filho para criar, nunca tive filho. Meus pais são idosos, se vocês me matarem eles vão sofrer pouco tempo, então é muito difícil me pegar, é muito difícil me encurralar, então não devo nada a ninguém, graças a Deus, dever dinheiro eu devo, mas é só dinheiro a gente paga. Norberto manda aqui, ó. A Jabuticaba está na mão dos gestores, somente o Brasil tem unidades de emergência que não tem bloco cirúrgico, internação, tomografia e outros. Em todos os outros países do mundo, a emergência é na porta do hospital. Você já me falou sobre
3: já
0: isso.
3: Já falei sobre isso.
0: Você já me falou sobre isso. UPAs com baixíssima complexidade e mal administradas. Existe amplo debate no governo sobre não abrir mais UPAs e futuramente voltar a abrir salas de emergência em hospitais. Quando aparece um hospital bem administrado, se destaca e mostra que o problema nem sempre é somente dinheiro. O que nós já estamos discutindo nas 2 últimas semanas. O Norberto tem participado aqui. Eu ia deixar para um outro programa, mas Patinga precisa de outra UPA?
3: Não.
0: Vocês querem?
4: Não sei,
3: Paulo. Não
0: precisa de outra UPA?
3: De jeito nenhum. Precisa organizar o serviço, é igual o doutor Norberto está falando. Quero até mandar um abraço para ele. Ele, quando veio para Coronel Fabriciano, ele vai recordar. O papai foi um dos pacientes dele aí. O papai tinha uma adoração muito grande pelo Dr. Norberto. Ele gostava muito do Dr. Norberto. O Dr. Norberto foi cardiologista do meu pai por muitos e muitos anos.
0: Eu tenho procurado alguém que não gosta do Norberto. Eu lembro que o Norberto atendia na Unimed e ele só fazia pronto-socorro. Era um inferno, porque não tinha pronto-socorro. O cara ia lá com o examezinho dele debaixo do braço para consultar com o Norberto.
3: O que o Dr. Norberto tá falando aí, eu já falo isso há anos. Não tem... esse negócio de UPA para transferir, pô. Eu falava na campanha, eu falava, olha, eu acho que o pronto-socorro, eu tenho plena convicção que o pronto-socorro de Patinga tem que ser na porta do hospital. Onde é que é o pronto-socorro de Belo Horizonte? Na porta do hospital.
4: Pronto-socorro?
3: Pronto-socorro. Onde é que é o pronto-socorro do hospital Márcio Cunha?
4: Na porta do hospital. Trabalhei na urgência 12 anos só de plantão no Márcio Cunha aqui, trabalhei até uns 20 anos de formado, trabalhava com emergência. Emergência é sala de emergência, sala 1, sala vermelha. Então, quer dizer, o cara vai para a UPA, para depois ser trazido um pronto-socorro de porta fechada, né? Parece que o pronto-socorro municipal aqui, eu acho que eu fui lá uma vez só, eu acho que ele é porta fechada, ele não é porta aberta.
3: Ele tinha que ser porta aberta.
4: É porta aberta. Pronto-socorro, a gente não chama pronto-socorro? Então é o hospital de pronto-socorro. O João 23 é porta aberta, que eu tomo um tiro na calçada.
2: Ele é pronto-socorro de hora marcada,
3: é.
2: Né?
3: Ele é pronto-socorro de hora marcada.
0: Então, pronto-socorro, aguarde a sua vez.
3: Não, teve um índice,
2: Não, tem que ser encaminhado, senão não atende.
4: Só atende paciente encaminhado. A sala de emergência, no Mascunha, por exemplo, eu lembro que eu estava lá um dia, estourou o gasômetro, você lembra? Uhum. Eu estava em tal lugar, eu recebi um celular, eu era o chefe da cirurgia lá, me chamaram, você tem 5 minutos para você chegar aqui, porque está chegando aqui. Estourou o gasômetro lá, tá chegando, é 30 de uma vez aqui. Aí, graças a Deus,
0: não chegou ninguém, né?
4: Não, chegou três mais graves, mas assim, mas nenhum morreu, nem nada. Mas cheguei lá, tava eu, o James, que era o coordenador da neurocirurgia, todos os coordenadores chegaram lá em 5 minutos, porque a porta aberta, o cara abre e vem todo mundo. Quando já pegamos queda de ônibus, né? O ônibus vira, vai todo mundo, é catástrofe, né?
0: Erlaine, dona Rita. Hoje em Timóteo, a realidade da saúde pública é marcada por demoras intermináveis em consultas e cirurgia, falta de médico nas unidades básicas, ausência de medicamentos e denúncias de descaso com pacientes que se sentem abandonados. O descaso com o Hospital Vital Brasil enfrenta impasses graves, enquanto dívidas milionárias e contratos emergenciais sem transparência reforçam a percepção de uma gestão municipal ineficiente e incapaz de garantir atendimento digno. É preciso reconhecer que a prefeitura tem responsabilidade direta nesse cenário de precariedade. A população não pode continuar pagando o preço da falta de planejamento e da má condução da saúde pública. Diante disso, pergunto aos debatedores. Qual deve ser a primeira ação concreta para amenizar a situação da saúde em Timóteo, inspirando-se em experiências e casos de sucesso já registrados na região? Se quiserem falar.
3: Eu acho que não só Timóteo, como o Vale do Aço todo, né? Nós temos aí, é o que eu falei, aqui no município de Timóteo, no município de Coronel Fabriciano, no município de Patinhas, são 4 hospitais, né? Evidente que aquilo que eu falei no começo do programa a respeito do hospital ser uma autarquia, entre aspas, do município. O hospital depender do município para tudo. Depender para contratualizar, depender para receber, depender para indicar funcionário, depender para poder indicar médico. Prefeito envolvendo numa situação que não é o caso de Belo Oriente. Lá, graças a Deus, tanto o Joãozinho hoje quanto o Hamilton no passado, nunca se envolveram, né,
4: cara? Sempre tivemos liberdade.
3: Sempre tivemos a liberdade de autonomia do trabalho. Então a gente vê na região aqui pessoas que se envolvem na gestão do hospital sem saber o que está se envolvendo, entendeu, doutor? O cara vai lá e fala assim, não tem que mudar isso. Mas mudar isso por quê? Qual o motivo? Qual a justificativa para que tem que mudar isso? Mas a justificativa é porque o sujeito é contra nós na política. Aí não vai funcionar nunca. Aí não vai funcionar nunca. Lá em Belo Oriente não tem isso. Lá em Belo Oriente, é claro, o sujeito entra lá no hospital e fala, companheiro, aqui não tem...
0: Companheiro.
3: Não tem negócio de indicação, não. Se for bom, fica. Se for ruim, infelizmente, vai ter que seguir seu caminho.
0: Eu vou fazer uma pergunta mais provocativa. Eu não creio que o Capitão Vitor, eu não creio que o Sadi, eu não creio que o Gustavo queiram deixar a prefeitura com a marca de não terem conseguido fazer nada pela saúde. Eu não posso acreditar que o cara tá lá, se elegeu, e acorda e fala, hoje eu vou avacalhar a minha população, hoje eu não vou dar consulta, hoje eu não vou dar exame. O que que falta, Helena? O que é que falta?
3: Aí eu não tenho opinião formada.
0: Não, mas vamos lá, eu falo isso aqui com meus meninos todo dia, gente, se tem alguém fazendo, a gente tem que dar conta de fazer.
3: É isso aí.
0: E falta gestão, falta...
3: Se tem um exemplo que funciona pertinho daqui, é conhecer e replicar.
4: Talvez seja por isso. Vai lá conhecer como é que funciona.
3: Conhecer e replicar.
4: Você falou uma coisa...
3: Tem que ter vontade política, tem que ter desejo, tem que pagar.
2: Deixar as vaidades, né?
3: Deixar as vaidades, tem que pagar.
4: Eu acho que você falou que depois a gente não falou, eu acho que a remuneração, né? Você estava falando o negócio da remuneração.
0: Sim.
4: Como que você fala assim? Qual que é a mágica, né? O Helene pode explicar melhor, mas assim, a mágica são os programas, né? Que esses programas, eles melhoram. A remuneração do SUS básica, ela é muito ruim, né, Valdir?
2: Sempre.
0: Consulta.
4: R$4 a consulta.
3: R$12.
4: Hoje agora é 12, né? R$12. Então, quer dizer, mas agora o que a ideia da Helena, já conversamos muito,
1: ele com R$12 paga o pedágio de ida.
4: É. Aí o que acontece? A ideia dele é que ele estando lá, né, na Assembleia, era esses aumentos eles não serem programas políticos, eles serem o aumento seja perene. É. Porque você pega
0: política,
4: por exemplo, nós. Nós já temos uma história aqui, 25 anos, o Valdeco tem 20, o Kaiser tem 21, o Valdeco tem 20 e tal. Então, quer dizer, nós estamos dispostos a trabalhar, mas você tem que ter uma remuneração para você pagar pelo menos o pedágio, né? Não tem jeito, né?
0: mas
4: então, isso que eu estou falando assim, se você trata... Eu acho o seguinte, eu estava conversando com a Helena isso hoje na vinda para cá. O cara tem que pensar que é o seguinte, o médico da ponta ele é o mais barato. Porque se você põe um cara bom, ele em vez de pedir 10 exames para resolver o problema, ele resolve com um ou com nenhum, com um exame clínico. Ele põe a mão e olha.
0: A clínica então, é soberana.
4: A ideia de você colocar um cara experiente, ela é muito econômica. Por mais que você pague o cara, porque você não vai chegar e pagar 10 milhões de reais pro cara. Não tem jeito. Você tem uma tabela. Mas o que que acontece? Você colocando um cara que com pouca coisa resolve, eu perdi isso com o meu chefe. Ele consegue dar, em vez de ficar pedindo exame, vai pedir colão de ressonância, vai pedir sei lá. Você não precisa disso para fazer até um certo tipo de medicina. O problema é que hoje tudo é exame, então vai ficando caro a medicina, vai ficando caro. E o que acontece? Como fica caro, você começa a não pagar o profissional. Mas o profissional é que barateia, entendeu?
0: É, mas eu vou ter que voltar nessa questão da remuneração. Eu quero saber, eu vou querer saber depois do intervalo. Como é que funciona esse programa? Se tem Opera Mais, deve ter outros programas.
3: Mais especialidades.
0: Eu vou fazer um intervalozinho agora, porque a gente também precisa faturar. E nós voltamos em 3 minutinhos.
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0: São 10 horas e 39 minutos, 10 e 39 agora, nós estamos falando de grana para tocar o SUS. Eu quero falar, eu desde que eu me entendo por gente, se bem que não, o SUS surgiu depois que é da Constituição de 88, mas sempre falando, tabela do SUS é muito ruim, a tabela do SUS não tem jeito da pessoa trabalhar pela tabela. Existem os programas, me explica o que é a tabela do SUS e como é que ela funciona e se dá para trabalhar. E depois eu quero saber se você já melhorou a proposta do Dr. Marcos Vilela, porque falou que a primeira que você fez foi um estupro, então depois nós vamos ter que resolver esse problema, vamos sair daqui com isso resolvido hoje.
1: O que acontece? Quando a gente estava vindo para cá para o programa, eu converso isso muito com o Valdec, né, com o Kaiser às vezes um pouco menos, mas com o Lucas, com o Valdec, com a Bruna, com os outros médicos que trabalham lá no hospital, os prestadores de serviço, está o PME, né, Santalmas, o Anderson da ReproSi, a gente conversa com todo mundo a respeito dessa tabela do SUS. A tabela do SUS, ela não tem reajuste há 15 anos. Reajusta um procedimento e os outros ficam lá naquele padrão que não dá. O que, que tem que ser proposto e tem que ser feito? Ela precisa ter uma readequação, um reajuste e um realinhamento, doutor Jonel. Nós vamos lutar na Assembleia para que isso aconteça. Porque isso não vai ser benéfico só para o hospital, mas vai ser benéfico para todos os médicos, para todos os profissionais que estão ligados e prestam serviço para a tabela do SUS.
2: Para
1: a saúde do modo geral.
0: Você falou uma consulta é R$12?
1: Tem consulta de 10, de 8, de 12, de 14.
3: Porque teve reajuste.
1: Mas ninguém passa de 14.
2: Com reajuste.
3: Então, que teve reajuste.
1: O que acontece? Por que nós estamos fazendo um volume grande de procedimentos? Porque nós temos dois programas do governo, um do governo federal, que foi mais especialidades, até mais, ele muda o nome lá, a nomenclatura troca lá. E o Opera Mais do Estado de Minas Gerais, correto?
0: Uhum.
1: Ele não paga um valor alto, mas ele paga um valor que com volume consegue remunerar o profissional e ter condição de fazer os investimentos que nós fizemos lá no hospital. Concorda?

0: A gente precisa lutar por isso. Nós precisamos lutar por perenidade. O negócio tem que ser sempre. Ah, mas o que que se propõe? Propõe uma tabela CBHPM, que é a tabela de convênio, sem redutor. E tem que lutar para que isso vire lei na Assembleia Legislativa, para que a gente possa dar tranquilidade de atendimento a todos aqueles que prestam serviço pelo SUS. Que não são só médicos. É médico, é fisioterapeuta, é nutricionista, psicólogo. Todo mundo está lá na tabela.
1: Tá, você falou da tabela dos planos.
0: Uma tabela
1: CBHPM. Isso que você, esse procedimento de R$850, por essa tabela seria quanto?
0: Talvez 4.300, vai depender muito do prontuário como é que você vai fazer.
2: Você está falando do pacote todo.
0: Sim. Do pacote todo, não é só da parte
1: médica. Não. Tá falando o seguinte, o cara, hoje, ele entrou, operou, o plano de saúde vai remunerar o hospital, o anestesista.
2: Hoje eles trabalham com o sistema de pacote, eles estão um pacote. Ó, você tem 4 mil para você operar uma vesícula. Como que você vai fazer? Ele tem uma sugestão, ó. Você vai pagar tanto pro médico.
0: Tem o SH nada, e o SP.
2: Já tem definido. Uhum. Mas hoje, por exemplo, numa tabela hoje, uma cirurgia de vesícula por vídeo, se for tabela seca, é R$154 pro cirurgião.
0: Pois é.
2: Entendeu? Entendeu como é que é?
3: Dá pra pagar gasolina
2: e pedágio? Dá.
0: Não, se foi em Belo Oriente. Se foi em Bom Jesus do Galo,
2: não dá.
4: Mas não dá pra semana toda, não.
2: Entendeu, Jonas? Então, o que acontece? Isso aí é uma coisa irreal. Aí você começa a trabalhar com prejuízo. Aí eles, em vez de aumentar a tabela, eles vão te dar esses programas. Porque esses programas, eles são assim. Eles têm ficado mais tempo?
0: Nos últimos 3 anos nós estamos tendo perenidade.
2: Mas uma hora ou outra o cara pode falar. Eu vou te falar o que aconteceu na bariátrica, né, Helena? Eles chegaram para nós naquelas 300, eles pagaram tanto. Aí no outro ano eu falei assim, agora nós vamos pagar metade. Aí inviabilizou. Aí não consegue fazer, porque só de material você gasta o que ele ia te pagar.
0: No ano de 2024 a bariátrica é um exemplo clássico aí. Teve um programa do governo que custeou ela, que deu condições de trabalho para ela.
2: Aí nós operamos.
0: Aí o volume foi feito. Aí o que aconteceu? Acabou esse custeio, zerou. Então quer dizer, onde é que está a perenidade? Acabou os doentes?
2: 2025 nós operamos 30 pacientes só. Nós operamos 300 em 2024 e 30 em 2025. E agora em 2026 nós operamos uns 20 e poucos. Então aguardando agora
3: para resolver. A tabela do SUS ela está muito defasada, tanto para consulta quanto para cirurgia. E os hospitais, os municípios, eles dependem de outras verbas, não só a da tabela SUS. Depende de um plano de como teve esse das cirurgias, ou então de uma verba de um deputado.
2: Emenda.
3: Algumas emendas, porque só a tabela SUS não mantém o hospital.
1: Mas então como é que faz para manter?
0: Ué, aí são convênios. Convênios que você faz com o município. Por exemplo, o município de Belo Horizonte, nós temos um convênio que ele paga urgência e emergência. Então nós temos um convênio. Outro convênio que nós temos lá é o convênio do sobreaviso. Então ele paga o sobreaviso. Ele não custeia o hospital. Os dois convênios não custeiam. Mas ele reforça o caixa e o fluxo de caixa ajudando, como o Kaiser disse. Agora, se não produzir, se não tivesse a produção efetiva que lá tem, a dedicação, o trabalho, o comprometimento, a entrega de resultado, o hospital não sobreviveria da forma que está. Ia sobreviver igual os outros aí. Aquela bagunça, aquela desorganização, falta isso, falta aquilo, não dá para fazer isso hoje, não tem como fazer, não consegue pegar os dimensionamentos.
3: Para ele se manter, ele tem que ter várias fontes de renda. Um hospital completo como o nosso lá, ele tem a verba do município, que ajuda, as tabelas SUS, quando Deus abençoa as emendas parlamentares, os planos, né? Então isso é um conjunto. E além disso, o hospital ainda tem que fazer alguma cirurgia particular, que é onde entra alguma coisa para que você custeie o hospital, faça melhorias, porque só a tabela SUS inviabiliza qualquer coisa.
1: Uma bariátrica, pelo plano, custaria quanto?
0: Na tabela do governo do PEMAI foi 29 mil, né, Guilherme?
2: Acho que foi um pouco menos, 26.
0: 26 mil. Agora o normal dela é quanto, Guilherme? 12 mil, 8 mil?
2: Não, é dividido por 4.
0: É 26 já é dividido por 4. 26 dividido por 4.
4: 6.
1: 6 vezes 4.
0: 6 mil. Só o PME é 12.
2: Só o PME já comeu.
0: Só o PME é 12. Como é que você vai operar por 6?
1: O que é o PME?
0: Hortas, próteses, materiais descartados.
2: Esse material usa... A gente usa um material importado, né? Que chama Hortas, próteses, material especial.

0: eles é os grampeadores, tal, são descartáveis, usados num paciente só. Ele é rastreado só para ele, você só pode usar nele. E aí, usou, acabou. E é muito caro, né? Como, como as próteses ortopédicas, né? Parafusos, esse negócio. Só que a ortopedia, ela tem uma, ela já está mais definida, essas coisas, né, Valdeir? É, eles já têm mais, a remuneração é melhor.
1: Mas mesmo assim, se for somente a tabela SUS.
0: Não segura.
1: Ela não se sustenta.
0: Mas agora, a bariátrica, por exemplo, que é o nosso objetivo hoje para dar o salto lá. Nós vamos ter que. Nós já conseguimos de Belo Oriente 30, né?
1: É.
0: Nós já, a Belo Oriente ajuda a gente demais, que eles já vão começar. E a gente espera que com isso a visibilidade comece a mandar mais, né? Entendeu?
2: Muita gente perguntando, a Cláudia quer saber se a saúde pública ainda consegue acompanhar o crescimento da população. Eu não vou nem passar para isso, não consegue não, porque nós estamos atrasados. Vanderlei do Limoeiro e Patinha, o SUS é ruim ou ficou grande demais para o modelo atual? Aí dá discussão. O SUS é ruim?
1: Não.
0: Eu acho que o SUS não é ruim, não.
1: Não.
3: O SUS é o maior plano de saúde do mundo. É o Sistema Único de Saúde. É o maior plano e que abrange maior quantidade de gente no mundo. Então, se você pensar na população, ele é sensacional. Hoje, no Brasil, todas as pessoas têm o direito e o dever de serem atendidos exclusivamente pelo SUS. Só que com a defasagem, a gente tem gente que paga particular, tem gente que tem plano de saúde.
0: O plano de saúde só existe devido à ineficiência do SUS, né?
3: Porque se fosse 100%
0: eficiente, ninguém ia fazer plano de saúde.
3: A gente tem uma taxa de plano de saúde hoje no Brasil de 23% da população.
0: Chega a um quarto da população,
3: entendeu? Então, essas pessoas que fazem o plano de saúde são pessoas que se sentem desassistidas pelo SUS. Senão, não pagariam por isso.
1: É isso aí.
2: Ó... Lúcia Celeste, por que a saúde de Fabriciano não tem melhorias nunca? Eu perguntei para eles, eles também não sabem responder, não. Eu sei, eu sei. Uma hora eu falo. Raulzinho Cunha, gratidão ao Heleno e equipe do hospital pela parceria e cuidado com a nossa região. Seguimos abrindo portas e transformando vidas através da saúde. Raulzinho é o
1: doutor Raulzinho. É muito boa pessoa, amigo.
2: Fico
1: da gente,
2: muito feliz em poder contribuir encaminhando pacientes de diversas cidades para o Hospital Jacques Gonçalves Pereira e vendo tantas portas sendo abertas para quem mais precisa. O Mumu do Galo, bom dia, Jonair, excelente programa. Atleticano é uma turma minha,
4: gente boa.
2: Falar, é maravilhosa, viu? Enilda, espero que seja resolvido o problema mesmo precisando. Estou com meu irmão precisando de uma cirurgia urgente no Hospital José Maria de Moraes. Nádia Leles, um abraço a todos. Podemos dizer, com certeza, o melhor gestor de saúde do Vale do Aço é o Heleno do hospital. O único que realmente faz e sabe fazer. Popularidade tá em dia, hein? Não tá ruim, não. Eu tô gostando de ver.
3: Deixa eu interromper, mandar um abraço pro agora já em vias de ser doutor Raul, né? Foi grande amigo do pai dele. Uma pessoa sensacional, incrível, infelizmente nos deixou, mas é um prazer ter um novo médico que está em via de se formar já, que é o Raulzinho, como a gente conhece, próximo já de Dr. Raul, e não só na medicina, ele participa do projeto Apoler, que é um projeto sensacional, que ajuda muitas pessoas. Então, um menino, uma pessoa sensacional que tem muito a acrescentar na área médica.
2: O Raul, o pai dele é o Raul que era da rede aqui?
1: Raul
2: da rede
1: Cunha.
2: Da rede, o homem que mais fez plantão.
1: Eu também quero fazer uma menção. Mas
2: é impressionante.
3: Raul. Dr. Raul foi meu colega de plantão durante muitos anos. Nosso plantão era eu, Dr. Raul, eu na pediatria, Dr. Raul e o Marcos Vinícius de clínicos. Então, assim, foram. A gente dava o plantão
1: Raul
3: junto.
1: Raulzinho,
3: foi uma época maravilhosa, viu, Arthur, o Raulzinho criança ainda, então foi muito bom.
1: Eu também quero mandar um abraço pro Raulzinho, viu? Raulzinho, um grande abraço para você. Raulzinho tem um coração enorme, cheio de extraordinário, tá sempre lá no hospital com a gente, converso com ele quase todo dia no telefone. Tenho muita admiração por ele. Vai ser um grande médico.
2: Tem uma veia política nesse rapaz que eu já ouvi falar aí, não sei.
3: Olha, política não sei, mas uma vontade de ajudar a população.
1: É grande, mano.
3: Ele é incrível, com projeto.
4: Tem um projeto social, se não me engano.
1: Muito grande.
3: Fora de série.
1: Esse acolher dele aí é uma coisa.
2: Fica convidado para estar conosco. Procure o. Fernando Silva, pode me mandar aqui, continuando o contato dele. Temos que ouvi-lo. Gente que quer ajudar os outros, nós temos que dar espaço todo dia.
1: Tem é isso
2: que colocar
1: aí.
2: Gente, colocar um exemplo para funcionar.
3: Sensacional.
2: Como funciona hoje a pactuação regional de cirurgias no Vale do Aço? Existe um pacto? Cada Não. um cuida do seu? Cada um deixa de atender os seus conforme lhe convier?
1: Olha, não existe pacto, né? Existe um programa que é o PEMAI, que é o Opera Mais, e os municípios, através do TFD, do Secretário Municipal de Saúde, do próprio prefeito, que interfere muito, eles vão fazer a regulação para aqueles municípios onde tem unidades hospitalares que são do interesse dele, como funciona, da forma que eles acham que deve funcionar.
0: É muito importante falar, né, Helena? Que o dinheiro não sai do bolso do prefeito. Que é
1: não
0: importante
1: sai da prefeitura nada.
0: Entendeu?
1: É 100% custeado pelo governo do estado e governo federal.
0: Se o cara não quiser transferir ou regular para nós, não é porque eu dizer, não, eu não quero pagar para o Heleno lá para o hospital que ele é diretor lá. Não é isso. Ele só não quer mandar para lá, mas quem paga é o governo federal e o estadual.
1: Entendeu? Custo zero para o prefeito.
0: O prefeito não tem custo para fazer isso. Então, essa que é a nossa pergunta. Por que, que se não tem custo, por que você não manda?
2: Por quê? Por quê, prefeito? Capitão Vitor, Sadi Luca, Gustavo, por que é que não mandam pro hospital? Manda pra nós aqui. Eu sei que vocês têm gente da comunicação, tá ouvindo a gente que faz relatório toda segunda-feira, sabia?
1: É.
2: Tem relatório nesse programa, né? Obrigado pela audiência. Os hospitais da região estão subutilizados ou saturados? Você tem como me dizer isso? Vocês que estão lá?
1: Talvez subutilizado em algumas partes. Sim, acredito que sim. É aquilo que nós estávamos falando desde o início aqui, nós vamos continuar nessa retórica até o final.
2: Vamos.
1: Ter gestão, precisa ter vontade de fazer, precisa trabalhar. Né? Quando a gente fala, doutor Jonaí, que a gente trabalha muito, aí eu vejo algumas pessoas aí que conhecem muito pouco do que estão falando, às vezes por uma questão política, mas não tem almoço grátis. É claro que não tem almoço grátis. Mas não opera de graça. É evidente que não opera de graça. O cara, todo mundo aqui tem família, precisa sustentar a família. Agora, dizer que nós não fazemos um trabalho de entrega, isso aí é inquestionável.
2: Hospital Jacques Pereira comparado ao Hospital Municipal de Timóteo, Vital Brasil. Número.
1: Não dá para comparar. Nem comparado, né? Nós estamos produzindo 37% que a região de saúde do Vale do Aço produz. Eles produzem 8% a 10%.
0: É só você fazer uma pergunta. Quantas cirurgias fizeram estão fazendo nesse mês aqui no hospital com 6 salas? Pode fazer essa pergunta, alguém vai te responder, que eles têm alguém para te responder. E nós vamos te dar o nosso dado. Esse mês nós vamos fechar com 880 cirurgias no hospital lá.
1: No mês. Aqui foi feito quase num ano.
0: Então a pergunta é simples. Nós ainda não estamos contando
1: subutilizado.
0: As suas ainda, Valdeca. Acho que ainda tem mais umas.
1: Ainda tem as
2: duas. Porque a mesma pergunta que eu estou fazendo para o Vital Brasil, eu quero fazer para o Zé Maria de Moraes e para o Agamem. É a mesma resposta?
1: Não, a do Agamem é um pouquinho pior.
0: Agamem,
1: não precisa nem contar ele, coitado. Os profissionais lá são todos capacitados, muita gente boa, né, Valdeca? Né, Vilela? Muito cara
0: mas
1: bom de serviço.
0: Eu acho
1: mas não
0: que, assim,
1: tem
0: questão,
1: ingestão do negócio, tem lá.
0: Exatamente, questão de estrutura.
1: Não é culpa da turma que trabalha
5: da
1: lá.
5: Da equipe profissional.
1: Da equipe multidisciplinar de lá, todos da equipe lá. O problema é que não regula, não sai do SAN, não resolve o negócio.
0: Na verdade,
1: então não tem ingestão.
0: É o que eu tô te falando, eu tava comentando ali fora agora. É ruim a gente falar, porque são todos colegas nossos. Né? Então, inclusive, meu irmão trabalha lá e tal. O que eu acho que falta lá? Lá eu acho que falta assim. Tem a policlínica, que já faz o pré-operatório. Que tem todas as especialidades. Por que não se opera lá? Eu acho que é porque não tem um serviço de cirurgia eletiva. Então, quer dizer, falta estrutura.
1: Tem, claro que
0: não,
1: tem.
0: Não tem assim. Claro não tem. Tem quem queira fazer cirurgia eletiva.
1: Porque não paga. Eu vou contar uma passagem no Indo Vilela. Uma passagem, você vai lembrar. Nós estávamos na porta da entrada da sala que vai para o bloco cirúrgico, eu e o Vilela chegando, isso há um ano e meio atrás, antes da campanha para prefeito. Eu falei para o Vilela, se eu ganhar as eleições de partido, nós vamos fazer 1000 cirurgias naquele hospital municipal. Ele falou assim, não faz uma. Eu falei, por que não faz? Você lembra disso, Vilela?
0: Lembro.
1: Não faz uma. Eu falei, por que não faz? Ele falou, porque lá não tem jeito, lá não funciona. Eu falei, rapaz, então vamos fazer no mesmo modelo que nós estamos fazendo aqui. Eu falei, não, aí funciona. Falei, então resolve, velho.
0: Então, mas o problema não é isso, porque quando você faz isso, não é bem assim. você vai ter que mudar, porque lá você vai ter que criar duas, que tem o cara que é funcionário, né, o médico funcionário, o enfermeiro, o pessoal do apoio e do médico, e você tá querendo colocar um cara que vai trabalhar por produtividade.
1: Isso aí só funciona se tiver produtividade.
0: Tem que ter produtividade, porque se você botar a pessoa para vender hora e assalariar, ele não funciona. Não funciona. Por quê? Porque ele não tem quem cobre dele. Não é verdade?
1: É.
0: Não tem quem cobre dele. Por quê? Porque as coisas são transitórias. A gestão é transitória. Tudo dentro de 4 em 4 anos muda.
2: Muda tudo.
0: E agora, os que estão lá.
1: E o que é o bom de trabalhar, Valdeque? Por produção ou por hora? Produção, pô. Você saiu de casa para trabalhar, tem que produzir, irmão.
5: Produziu, recebe,
1: você vai receber.
2: Não, e quando você remunera médico por hora, eu tô te falando, eu fui procurador aqui em Timóteo.
0: Então não
2: precisa. Inferno que é, inferno. Porque
0: é uma briga sem fim.
2: É, porque é muito pequeno o salário e não dá pra
5: fazer. Você finge que me paga, eu finge que eu trabalho. Aí não funciona. Isso é uma política que não funciona.
2: Na época do Hilário, nós passamos a remunerar por procedimento, estabelecemos a tabela,
1: aí o negócio funcionou.
2: Aí funcionou, mas aí o Ministério Público
0: não gostou, não. Aí a metade dos que não está fazendo isso vai entrar na Justiça, no Ministério Público, para voltar a ser como era antes.
2: Exatamente.
0: Isso se chama serviço público. Entendeu? Metade das pessoas, ou sei lá, X pessoas, vão entrar na Justiça para voltar a ser do outro jeito. O cara ganha para trabalhar 20 horas e trabalha 4. Ele vai lutar pra voltar a trabalhar 4.
1: Ah, mas isso já tá
2: pacificado. Ah, mas aí põe cartãozinho pra você ver se quer.
1: Não,
2: põe
1: pra tá bater pontos e vai.
0: Não, são 10h59. Tem coisa que a gente não pode falar.
2: São 10h59. Tá é uma turma. A turma de vocês é difícil de mexer, tá? Eu queria dizer
1: isso pra
2: vocês.
1: Não, peraí. Difícil. Só um minuto. Essa questão do cara assinar contrato de 20 horas e cumprir 4, isso já acabou, está pacificado. Ou o cara cumpre ou o cara tá fora do jogo.
2: Ó, eu vou te dizer que não é bem assim, não. Na prática, não é bem assim, não. Coloca médico para bater cartão, você vai ver, irmão.
1: Não.
2: Coloca.
1: Esses médicos de PSF, por exemplo, de atenção primária, todos sabem que tem que cumprir 40 horas.
2: Pega.
1: E não adianta o cara.
2: Você tá falando dos programas.
1: Não,
2: eu preciso encerrar. São 10h59. Daqui a pouco eu quero registrar aqui o vereador Alessandro Fábio, lá de Santana do Paraíso, tá mandando. Eu quero saber, inclusive, se Santana do Paraíso opera com vocês lá. Que eu tô deixando ele livre aqui, que se tiver que dar pau na muleira do Bruno, nós vamos dar também, tá? São 10h50, 11 horas. Nós vamos pro intervalo.
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1: 11 horas.
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5: A Prefeitura de Coronel Floriano, por meio da Secretaria de Governança de Assistência Social, celebrou recentemente os 15 anos de funcionamento da cozinha comunitária. O serviço é destinado principalmente para as famílias acompanhadas pela assistência social e inscritas no Cadastro Único, além de pessoas em situação de rua, com oferta de marmitex no Centro Pop e jantar na Casa de Acolhimento Noturno. O cardápio é elaborado por nutricionista, seguindo critérios e normas de segurança sanitária, garantindo alimentação saudável e de qualidade aos usuários. A cozinha comunitária de Coronel Fabriciano está localizada no bairro Jardim Primavera, Rua Padre Camilo de Doni, sem número. O telefone é 3406-7401. O atendimento ao público é de segunda a sexta-feira, de 11 da manhã ao meio-dia e 15. Para os canais Vox, repórter Ronildo Bacardi.
1: O Sindicato dos Policiais Penais do Estado de São Paulo denunciou nesta sexta-feira à Secretaria de Administração Penitenciária supostas regalias concedidas à influenciadora digital e à advogada Deolane Bezerra, enquanto ela ficou presa por 14 horas na Penitenciária Feminina de Santana, na zona norte da capital paulista. Entre elas estariam um chuveiro exclusivo e uma cama diferente das demais detentas. O G1 procurou a Secretaria de Administração Penitenciária, que informou que custodiou a prisão de Deolane como advogada, de acordo com a decisão da Justiça. A pasta, no entanto, não respondeu se irá apurar as denúncias feitas pelo Sindicato dos Policiais Penais. A defesa da influencer foi procurada, mas não comentou o assunto.
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1: A Justiça da Itália anulou nesta sexta-feira a extradição da ex-deputada Carla Zambelli ao Brasil. A decisão da Suprema Corte de Cassações, a última instância da Justiça italiana, revogou a sentença anterior da Corte de Apelações da Itália. Segundo o advogado da ex-deputada, Alessandro Samarco, a Suprema Corte também determinou a libertação de Zambelli, que até então estava presa em um presídio nos arredores de Roma. Um vídeo publicado nas redes sociais mostra Zambelli após a libertação. A soltura também foi confirmada à TV Globo pelo advogado Fábio Pagnosi, que defende a ex-deputada no Brasil.
8: A Polícia Civil cumpriu mandado de prisão preventiva expedido em desfavor de um homem de 45 anos na quinta-feira, dia 21, em Antônio Dias. O homem é apontado pelo crime de lesão corporal gravíssima praticado contra uma mulher de 49 anos. As investigações tiveram início após denúncias anônimas apontarem que a vítima, irmã do agressor, teria sofrido graves agressões físicas, resultando na perda da visão em decorrência das lesões provocadas. Em razão do contexto de vulnerabilidade e temor, a vítima não teve coragem de relatar formalmente os fatos às autoridades. Foi constatado que o suspeito encontrava-se foragido. Equipes da Polícia Civil conseguiram localizar um investigado escondido em endereço citado em Antônio Dias, ocasião que ele foi preso e conduzido para a delegacia de Coronel Fabriciano. Para os canais Vox, repórter JL.
1: Próxima edição, às 14h. 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

0: São 11 horas e 10 minutos, 11 e 10. Eu estava vindo para cá, o Jefão deve estar nos ouvindo. Eu estava passando ali agora, Jefão, e estava lembrando do episódio que nós ficamos entalados ali naquele corredor de passagem aqui para a primeira posição. E o Vilela tá lembrando que te operou e se não fosse isso, teria morrido na Covid.
1: É, o Jefão, ele passou um aperto danado, viu? Eu lembro que ele... Ele ficou um tempão na UTI, ficou ruim demais.
0: Ficou, ele trabalhava conosco aqui na época. Deixa eu fazer uma pergunta para vocês. Nós estamos falando de pandemia, falando de SUS. Eu às vezes tenho a impressão que a gente acha que a pandemia foi um sonho, um surto assim, coletivo, que não aconteceu. Vocês não têm essa sensação, não? Parece que não houve nada.
2: Foi um sonho, foi um pesadelo.
0: Um pesadelo.
2: Deus passou.
0: E como é que foram esses dias de trabalho? Norberto, de novo, lembrando, eu fiz um programa na época da pandemia com o Norberto aqui, ele disse o seguinte, falou, Jonair, eu nunca assinei tanta DO na mesma noite. Noite passava
3: nossa,
0: assim. Fale um pouco desse período pra nós, porque a gente tem que lembrar, porque a gente não pode permitir que essas coisas se percam na memória da gente, como se isso não tivesse acontecido, não.
3: Um período mundial, né? Um período escuro na vida das pessoas, né? Deus abençoe a todas as famílias, né? Eu perdi o meu irmão, o doutor Norberto lembra muito do caso, que para mim foi um baque muito grande, né? A gente ter perdido o Túlio, que foi de fato Túlio, meu irmão. Meu filho também chama Túlio, em homenagem a ele até. Mas foi para nós ali, para minha mãe, para mim, para minhas irmãs, foi assim, uma grande perda nas nossas vidas. E foi a Covid que levou ele de nós, mas são coisas da vida.
0: E trabalhar nesse período, Vilela?
1: Uma loucura.
0: Você deve ter parado de operar
1: nessa época eu era diretor do hospital Mascunha, né? Diretor clínico e chefe da cirurgia. Foi uma loucura. Vou te contar, nós paramos de operar dia 17 de março do ano. Não sei qual ano que foi isso. Foi 2020, né?
2: 2020.
1: Nós paramos para esperar a Covid chegar. A Covid chegou aqui 3 meses depois, mas foi um desastre, porque parou tudo, parou de operar. Eu fazia oncologia, nós só continuamos a fazer cirurgia oncológica. E o problema da Covid é o seguinte, é que ninguém sabia como é que tratava, entendeu? Assim, no início todo mundo era entubado, aí falava que não podia dar corticoide porque o vírus ia aumentar, e depois descobriu que o corticoide que se desse ajudava. Então, quer dizer, nós começamos a aprender a tratar Covid durante a pandemia. Então, quer dizer, a gente descobriu que no início as condutas não eram as melhores. Então, foi um desastre. E assim, eu fiquei com uma fama terrível no hospital, porque olha o que eu tive que fazer lá. Os médicos adoeceram todos. Eu era chefe da cirurgia, teve uma época que o único que não pegou Covid fui eu. Aí, eu virei para voltar sobre aviso, porque eu estava todo mundo doente. Aí a gente drenava tórax de paciente com Covid, fazia traqueostomia, porque eu não tinha, o resto estava doente. Então adoeceram os médicos. Então aí foi um desastre, assim, a gente não conseguia, aí não tinha mais gente para dar plantão, porque estava uma porcentagem doente. E a demanda, assim, teve 2000% de aumento em uma semana. Aí eu tive que lançar uma regra que deixou eu acho que foi a vez que eu fui mais impopular de todos, que eu mandei uma lista, falei assim, quem tem menos de 60 anos e não tem doença, tá todo mundo escalado para dar plantão no pronto-socorro. Então tinha oftalmologista de plantão, tinha otorrino de plantão, se o cara tinha menos, a gente tinha que atender, como é que faz? Era coisa de guerra.
0: É. Então, você era diretor clínico?
1: Eu era o diretor clínico, então, e aí eles me odiaram, né? Pergunta se eu fui eleito de novo.
0: Não conseguiu, não?
1: Nunca mais, velho. A outra eleição eu tive 3 votos, acho que teve eu, o amigo meu do lado, meu irmão, acho que meu irmão votou.
0: Sim,
1: eu acho que ele votou, porque ele tava na lista também, é ortopedista perdendo gripe, você vai... A gente era assim. Então, foi um desastre. Agora, graças a Deus, né?
0: Você não quis deixar essa pro diretor técnico, não?
1: Não. Eu xinguei ele todo. Eles me deram uma rasteira, falaram comigo que era eu que tinha que dar essa notícia. Mas depois eu descobri no estatuto que quem tinha que dar era o diretor,
0: diretor técnico.
1: Eu xinguei ele todo, mas agora eu não elejo pra mais nada.
0: Tá vendo, tá vendo como é que é importante o advogado? É. Vocês não valorizam o advogado. Kaiser, como é que foi a sua experiência na pandemia?
2: Eu acho que a pandemia foi uma coisa mundialmente terrível para todo mundo.
4: É difícil uma pessoa que não perdeu um ente querido, um parente. Então foi uma época nebulosa na vida de todas as pessoas. A gente para pensar nesse período, a gente sempre lembra de alguma pessoa que nos deixou. Logo a gente citou aqui o Dr. Raul, que foi nesse período também, por causa da Covid. Mas uma das coisas que foi mais incríveis, e eu acho que é uma coisa assim que só Deus consegue explicar mesmo, foi que a Covid dificilmente levava as crianças a comorbidades graves e a óbito. Você vê que as crianças, elas são as que têm mais propensão às doenças virais, gripes, resfriados, doenças respiratórias em geral. E a Covid não levava as crianças a grandes comorbidades. Um caso ou outro isolado, mas no geral era uma coisa que acometia mais os adultos e os idosos principalmente. É claro que as crianças que já tinham alguma comorbidade, alguma doença associada, acabavam sofrendo mais. Mas acho que naquele momento de angústia para todos, eu acho que foi uma coisa divina as crianças terem uma proteção maior. E a gente, falando de proteção, não pode esquecer da vacina que está aí hoje em dia. Eu acho que a vacinação foi uma coisa muito importante para a imunização geral da população. E acho que um recado aí para as mães não esquecerem as vacinas, principalmente da Covid, que a gente tem até hoje casos.
0: Eu vou fazer um programa sobre vacina, Kaiser, porque está diminuindo. Como é que pode um negócio desse? Eu uso sempre esse exemplo. Eu sou de uma geração, e vocês, você é mais novo, em que a gente tinha sequelados de pólio.
5: Sim.
0: Sequelados de pólio na sala. Eu tenho amigos sequelados de pólio da minha idade. Isso foi erradicado e tá voltando, gente. Tá voltando, pelo amor de Deus. Vamos parar de idiotice.
4: E é uma grande tristeza, porque no Brasil a gente tem um dos melhores planos do PNI, né, o Plano Nacional de Imunizações. O do Brasil é um dos melhores e mais completos do mundo. Então a gente tem aqui ofertados pelo Sistema Único de Saúde, gratuito, vacina para praticamente todas as doenças. E a gente está tendo nos últimos anos uma queda no índice de vacinação. Então a gente tem que trabalhar realmente assim, na divulgação, na orientação, nós como médicos, vocês como levam a notícia a muita gente na rádio, na televisão, então nos meios de comunicação em geral, a gente tem que bater nessa tecla e tem que divulgar que a vacina é uma coisa boa, é uma coisa importante e não pode ser deixado de lado de jeito nenhum.
0: Vamos trabalhar isso. É coisa absurda. O dia que eu fiz 50 anos, eu tava lá na Indiana. Falei, gente, diz que tem uma vacina pra herpes zóster aqui. E só vou vacinar depois dos 50. De aqui, 50. Ó, o meu documento aqui, ó. Me dá esse nem. Você diz que aqui tem, dói demais da conta.
4: Né? Herpes zóster dói muito. É uma doença que quando ela comete a pessoa, é uma dor, principalmente quando dá na costela, nas costas. É uma dor muito forte. E é uma vacina nova. A gente não tinha ela no PNI e agora tem.
0: Falando em vacina nova, eu sempre faço uma comparação com o pessoal que não tem essa vacina da Covid, não presta porque é recém-lançada. Essa mesma turma tá entrando no Monjaro, né? A mesma turma
4: tem coisa mais nova do que
0: o Monjaro. Mas vamos que vamos. Valdé, como é que foi para você a época da pandemia, cara?
5: A pandemia, como os colegas já disseram, para todos, né, todos os médicos, independente da especialidade, foi algo que nos assombrou, porque, como o Vilela disse, como agir, como intervir? Usa isso, não usa aquilo, né, e a gente teve que praticamente trocar o motor com o carro andando, né? Na parte ortopédica, então, uma das coisas que foi mais frustrante é porque as paralisações cirúrgicas aconteceram, tem pacientes para operar, as fraturas ortopédicas, você tem um tempo hábil para agir, e alguns pacientes ficaram sequelados em decorrência disso. Você não sabia se intervia, se não intervia, a segurança do médico, a segurança do paciente, igual o próprio Vilela disse, muitos médicos adoeceram. Essa semana eu atendi um paciente do meu consultório particular, que ficou com a sequela no joelho grave, né, porque ele não conseguiu ser atendido em tempo hábil, porque não podia operar. Porque as pessoas, na época da pandemia, nós não sabíamos como agir.
1: Nós começamos a tratar, né? No meio, nós começamos, os protocolos mudavam de um para o outro. Sim. Então você.
4: Aí, usa máscara, usa corticoide,
1: nas minhas duas áreas, por exemplo, a cirurgia oncológica. Aí nós chegamos à conclusão que deixar o cara morrer de câncer era pior do que deixar
0: então,
1: ele
0: vamos operar. Risco,
1: então vamos operar. Então a gente se arriscava.
5: Se não fizer, morre.
1: É. E a outra minha, depois começou a obesidade. Dois, três meses depois, olha, gente, os obesos, eles vão morrer de Covid. Então nós vamos ter que operar eles também. Então nós voltamos a operar antes de todo mundo. Agora foi uma briga. Eu ia todo dia no diretor técnico, né? Na época era o Bruno, um abraço pra ele aí, que passou um sofrimento terrível também, porque era pressão de todo lado, e a gente ia lá, não, tem que abrir o bloco de novo, tem que abrir o bloco de novo, porque nós, os caras estão morrendo, estão esperando. Aí vou começar a voltar. Olha a loucura. Assim, acho que eu espero que não passe
5: Deus
1: isso
5: me
1: mais.
5: Né?
1: Isso
5: é
1: loucura.
0: Bom dia, Jonaí, bom dia, convidados. Esse debate hoje deixa muito evidente a diferença de quando a saúde é gerida por profissionais da área e quando se torna pagamento de favores políticos. Fui conhecer o Hospital de Belo Oriente quando ouvi uma matéria sobre o mesmo. O Hospital de Belo Oriente, vagas de leitos da rede estadual. Parabéns aos gestores, vocês criaram algo que podemos nos orgulhar. Marcos do Santa Cecília Timóteo. Esse é o Marcos da Secretaria Regional de Saúde?
3: Não, não sei quem é.
0: Bom, de qualquer maneira, um abraço, Marcos. Se for, manda para nós aqui. Vamos prosseguir, gente. Falamos do que dá para funcionar. Heleno, eu preciso saber, em matéria de legislação, o que é que precisa mudar no SUS? E, em matéria de legislação estadual, nós temos coisas para mexer, nós temos o que fazer. O Estado consegue interferir ou intervir nas questões da saúde pública e de que forma?
3: Essa pergunta é muito importante, é pertinente, eu vou responder ela de uma forma simples. Nós precisamos mudar a legislação estadual em dois aspectos. Primeiro, a questão das AIHs e atendimento do paciente. O paciente, ele tem um atendimento pelo médico, um diagnóstico feito pelo médico especialista. O médico especialista preencheu a AIH, já é uma prerrogativa do paciente procurar a unidade de saúde para que essa unidade de saúde entre em contato com a regulação do Estado de Minas Gerais para que seja feita a liberação desse procedimento. Isso é muito importante, vai gerar eficiência, vai diminuir o custo dos municípios e vai entregar um resultado. A segunda, nós não podemos deixar mais os hospitais serem autarquias de municípios. O hospital tem que ter autonomia para decidir com quem que ele quer contratar, com quem que ele quer prestar serviço. Ele não pode ser obrigado pelo Sistema Único de Saúde, pelo município de origem ao que o hospital pertence, ali a sua sede, a fazer a contratualização, mas que essa contratualização seja toda ela feita pelo município. O município não pode proibir o hospital de contratar com o Estado, de contratar com o governo federal, e nem pode gerir esses contratos.
0: Então, o serviço autônomo de saúde, esse modelo, você não concorda com ele?
3: Ele não é dessa forma. Ele não é dessa forma. Ele é CLT, porém gerido pelo município. Ele não tem autonomia. Eu gostaria que as pessoas entendessem. Um hospital, exemplo, o Hospital de Timóteo, que nós estamos aqui em Timóteo. O Hospital de Timóteo, ele é gerido por uma empresa de São Paulo, uma associação de São Paulo. Essa associação, ela contrata diretamente com a prefeitura. Mas ela contrata com a prefeitura não somente os recursos do município. Ela contrata com a prefeitura os recursos do Ministério da Saúde, do Ministério da Saúde, da Secretaria Estadual de Saúde. A prefeitura, ela tem que contratar os recursos que são dela. O Ministério contrata os dele, que tem os programas do Ministério, e a Secretaria Estadual de Saúde contrata os dela. Se as remunerações de contratualização não forem suficientes na negociação com o município não vai ter quem contratar, vai ter que fazer um hospital público, 100% público, para atender a população dele. Ele não vai conseguir custear. Correto? Então, isso vai dar eficiência no atendimento e vai terminar a disputa política local. o hospital não vai ser mais alvo de disputa política local. Por quê? Porque ele vai ter autonomia de contratação.
0: Mas o que distingue o sistema, a forma de contratação aqui, a associação de Timóteo para a associação que é a que está no hospital de Belo Oriente?
3: Veja bem, os recursos do ministério vão para o município que ele é pleno. Os recursos da secretaria vão para o município que ele é pleno. E o município tem um recurso dele. Ele junta todos esses recursos e faz um contrato. E faz o repasse. Então, o que que acontece? A autonomia da unidade em aceitar ou não esses contratos, ela não existe. É como se fosse o seguinte: olha, está aqui, quer, quer, não quer, fecha. Então, quando você tem a autonomia de contratos, já foi assim no passado, na primeira portaria de cirurgia eletiva, que é a 1919, né? Quando os municípios não eram plenos, nós contratávamos direto com o Estado. Nós solicitávamos a numeração para o Estado, que era a Marcela e a Leidiane. Elas liberavam a numeração no sistema e a gente trabalhava. Não dependia de passar pelo município. O município simplesmente era um regulador naquele momento, mas mesmo assim a regulação nossa era Ponte Nova. A gente solicitava ao regulador do Estado que fizesse a regulação para o hospital. Então isso funcionava.
4: Isso é a diferença entre os dois hospitais. Isso é a realidade de tudo.
3: É. Entendi. Então o que que acontece? Nós precisamos reajuste, readequação e realinhamento, doutor, da tabela do SUS, para remunerar adequadamente todos os profissionais, não tão somente os médicos. Nós precisamos que os hospitais tenham autonomia de contratação para não ficar refém dos municípios e evitando a disputa local. E quando o município lança um programa tão importante, que resolve tanto na vida das pessoas, como Opera Mais, como Mais Especialidades, e ele tem recurso do governo federal, recurso do governo do estado, correto? Um programa que vai dar uma entrega de saúde a 853 municípios, qual o motivo que ele deve ser tão somente regulado pelo município? Uma vez que o recurso tem do município, é recurso do município? Tudo bem, o município regula. É recurso do governo? É programa do governo? Regulação do governo. Porque o resultado é para o governo. Claro que vai atingir a população, vai beneficiar a população, mas o resultado mais efetivo vai ser para o governo. É o caso que a gente fala muito aqui da situação local de Ipatinga, doutor Jornal. A população de Ipatinga, eu já falei isso na entrevista, já estou repetindo, já falei isso em vídeo. Por que que o município de Ipatinga não manda pacientes para o Hospital de Cachoeira Escura? Por causa da disputa política local. Correto? Se nós tivéssemos um modelo que nós vamos propor na Assembleia Legislativa, de cada munícipe que recebeu o EH do Dr. Marcos Vilela, do Dr. Kaiser e do Dr. Valdec, ele tiver a opção de escolher, e se o programa é do Estado, o regulador do Estado, que vai avaliar a EH e vai regular, nós não teríamos esse problema. Concorda comigo?
0: Entendi.
3: Se a regulação fosse feita pelo ente federado que comanda o programa, que paga o programa, entendeu? Nós não teríamos esse problema local em Ipatinga. Porque o ato médico é a responsabilidade do médico. Se o médico, o Vilela, avaliou, o Valdec avaliou, preencheu o IH, carimbou, colocou lá o CRM dele e vira para o paciente e fala assim: ó, escolhe a unidade de saúde que você quer operar. O paciente entra no carro dele, vai lá em Bom Jesus, opera lá. Vai em Caratinga, opera em Caratinga. Vem a Timóteo, opera em Timóteo. Mas isso tem que ser uma decisão do paciente. Tem que ser uma visão do paciente.
1: Né, hein, Jonaí? É que não é o município que está pagando.
3: É.
1: O paciente já pagou, porque ele paga imposto e paga tudo. Então, ele não está sendo operado por picuinha.
3: Então, veja bem, entendeu? É uma decisão do paciente. Você acha que nós teríamos essa fila de espera e patina? Não teríamos. Porque nós temos ociosidade ainda para complementar lá. Apesar de nós vamos fazer quase 1.000 cirurgias, que vai ser a nossa capacidade máxima, está em 1.100, 1.200. Mas nós teríamos condição de atender esses munícipes. Então, isso é muito importante que as pessoas entendam. Nós vamos lutar para que mude isso.
0: O Aguinaldo Alves do Caravelas está dizendo que está gostando muito do debate. Ana Rosa, bom dia, doutor Jonaê e todos do programa. Talvez devêssemos parabenizar o capitão Vitor. Ao invés de investir na saúde, vai ampliar o cemitério. Pelo menos nos dará dignidade de, ao morrermos, ter lugar para sermos enterrados. Triste realidade. Aí, depois eles brigam comigo, é por isso aí. Eu não entrei ao ouvinte que tá mandando. O Marcos aqui tá dizendo que é morador de Timóteo, mas não é da Secretaria de Saúde. Eu vou fazer um intervalo agora, nós vamos entrar nas considerações finais. Em que, Heleno, eu vou te fazer uma pergunta incômoda. Mas eu preciso. Na época da eleição, perguntei à secretária de saúde aqui, depois eu falo da última eleição. Érica, secretária de saúde, eu perguntei pra ela por que é que não opera. Ela disse: já operamos lá. Primeiro mutirão de catarata foi lá. Dá pra operar mais, secretária! Tem jeito de operar lá, vamos liberar essa fila, vamos colocar o povo de Timóteo. O povo de Timóteo tá sofrendo muito na saúde. Capitão Vitor, na época da eleição, falou muito disso. Capitão Vitor, o senhor lembra que o senhor prometeu uma saúde 10 vezes melhor? Vamos mandar o povo operar lá, vamos deixar as coisas pequenas, vamos deixar a eleição para daqui a 2 anos, vamos cuidar do nosso povo. Fica o meu sincero pedido, sabendo do bom coração que você tem. Vamos para o intervalo.
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0: São 11 horas e 34 minutos, 11 e 34, hora certa no Vale do Aço. O ouvinte pergunta: bom dia, Jonair. Bom dia, bancada. Vocês estão debatendo sobre saúde regional, exportação de pacientes para outros municípios, e coloca entre parênteses Bom Jesus do Galho. Algum de vocês conhece o hospital de lá? Se conhece, teria coragem de se submeter ou indicaria para algum parente? Eu não vou submetê-los a essa pergunta, mas eu vou responder por mim. Eu já fui lá fazer matéria com o Fernando Silva, achei o hospital precaríssimo, não nos permitiram filmar lá, o diretor não queria que a gente filmasse, nem a ele, tivemos ali um entreveiro no início, mas eu não sei, se você tem um negócio tão bom, eu acho que a gente devia mostrar. Então, da minha parte, eu digo que eu não gostaria de ser operado lá. Mas agora, se eu estiver passando por lá e for atropelado, não tiver outro lugar, me leva. Mas dependendo do pet shop que tiver, me leva no veterinário também, que às vezes resolve. Vocês gostam, né? Se lascando sozinho.
1: Eu posso falar porque eu não conheço.
0: Não, mas muito bem. Leandro, eu vou te fazer uma pergunta incômoda, mas eu acho que ninguém nunca fez essa pergunta. Na época do hospital, você foi vítima de vários rumores, de várias acusações. Duas gravíssimas, uma que você quebrou o hospital de Ipanema e outra que você estava roubando e que ia ser preso e tinha o GAECO estava na sua porta. Você quer falar sobre isso?
2: Eu quero, assim, agradecer pela pergunta, ela não é desconfortável.
0: Mas nunca fizeram para você na cara, assim, né?
2: Mas é importante esclarecer. Isso é um esclarecimento que a gente precisa fazer, porque vão vir outras eleições, né? Eu também vou falar que não é o caso, né? Eu sou pré-candidato a deputado estadual agora nas eleições de 26 e naturalmente essas coisas podem aparecer, né? A questão do hospital de Ipanema especificamente é o que eu falei aqui, que vai ser um dos projetos que eu vou lutar muito na Assembleia Legislativa para que o hospital tenha autonomia. O caso muito específico lá foi a perseguição do prefeito contra nós. Ele correu lá, montou um hospitalzinho que tem resultados inexpressivos. Naturalmente não contratualizou conosco, nós perdemos a contratualização, o hospital teve que fechar. Então não foi porque o hospital quebrou. E essa narrativa, ela se perde pelo meio do caminho. Ah, o Helena, eu quebro o hospital. Essa narrativa se perde pelo meio do caminho. Por quê? Eu faço gestão de dois outros grandes hospitais. Estão aqui três médicos renomados que trabalham comigo, o Valdec há 7 anos, Kays há 7 anos, Vilar há 3 anos. Eles sabem o que a gente faz, eles sabem a capacidade que a gente tem de gerir, a capacidade de honrar compromisso, a capacidade que a gente tem de fazer as coisas acontecerem da melhor forma, não para nós, mas para todos aqueles usuários do sistema e para todos os servidores que prestam serviço lá conosco no hospital. Então essa narrativa cai por terra no momento em que nós estamos aqui com o Hospital de Cachoeira Escura, liderando com muita sobra a região de saúde do Vale do Aço, né? O primeiro colocado está com 37%, somos nós. A soma do segundo, do terceiro e do quarto é que vai chegar nos 37%. Então, essa narrativa ela se perde no meio do caminho, uma vez que, contra fato, não tem argumento que tenha que se sustente. Com relação ao GAECO, foi uma denúncia mentirosa, caluniosa. Tá aqui o Dr. Valdec, esteve lá prestando depoimento, o Dr. Marcos Fulela esteve lá, você teve, Caio?
3: Não.
2: O Dr. Marcos Fulela esteve lá prestando depoimento, uma denúncia que nós fizemos 38 procedimentos, que esses procedimentos foram cobrados do paciente ou não foram realizados, né? Os delegados do GAECO procuraram, fizeram as investigações, né? No final, mandaram uma resposta dizendo que encaminho para a Justiça Eleitoral, para apuração de eventual abuso de poder político e abuso econômico. Então, quer dizer, não teve nem inquérito, não teve nem denúncia, nem denúncia. Então, também é outra mentira propagada por essa turma nociva que faz mal à hepatite, que estão lá na prefeitura, que a gente sabe que tem lá o maior orçamento da história do município e, sem sombra de dúvidas, a pior gestão, um desrespeito a todas as categorias, indignante quando os motoristas, aqui eu quero falar para eles, os motoristas de Ipatinga estão pagando gasolina do bolso deles e não recebem as diárias, isso é um crime, né? As férias que não são pagas pelo atual prefeito, pela atual administração, e a gente vê que o prefeito, falei isso também na campanha, que ele tem uma vida de novela na internet, mas a realidade do povo são 12 mil cirurgias aguardando para ser feita. O hospital municipal, que todos os servidores trabalham lá mais por amor do que para atender, porque é difícil atender uma unidade que está se sucateando a cada dia. Então, hoje, o que eu digo, eu saio de cabeça erguida, né, agradecer aos 28 mil pessoas que, depois de tudo isso, ainda acreditaram em votar em mim, aos médicos que trabalham comigo e acreditam lá no nosso trabalho, e vamos lutar para melhorar cada vez mais a vida da população do Vale do Aço, principalmente a população de Ipatinga, que não merece o que está vivendo. A cidade mais importante do Vale do Aço, a sétima maior arrecadação do estado de Minas Gerais, não tem a importância que deveria ter, em virtude do que acontece lá no dia a dia. Na verdade, você vê escândalo sobre escândalo do prefeito. Difícil é ver uma notícia boa. Eu não vi ainda, doutor Jonaí, uma notícia que fosse de entrega de resultado importante na vida das pessoas em Ipatinga. Então eu quero dizer para a população de Ipatinga: primeiro, agradecer a Deus pela oportunidade de ser candidato. Segundo, agradecer ainda mais à população por ter depositado em mim 28 mil votos de confiança. E dizer para todos aqueles que na campanha ficaram o tempo todo falando mal de mim, ficaram o tempo todo inventando parlapatices contra mim, dizer para todos eles que eu desejo paz, que eu desejo sucesso para cada um e que cada um tenha o seu objetivo alcançado, porque eu não vou, em momento nenhum, desconstruir reputação de ninguém, não vou, em momento nenhum, falar da vida dos outros, porque não é o meu perfil. O meu perfil é mostrar propostas e mostrar que nós temos condição de fazer melhor. Eu falava que iria fazer a melhor saúde da história do município. Você lembra disso, Valdez? Você lembra, Vilhado? Lembra, Caís? Eu virei chacota, doutor Jonaí. Eu faço e eles participam a melhor saúde da região, que é Belo Oriente. E eu tenho certeza que hoje as pessoas que estão me ouvindo, elas sabem que se eu tivesse sido eleito prefeito de Ipatinga, nós não estaríamos nessa condição de saúde. Nós estaremos muito à frente de outros municípios. Muito obrigado pela pergunta, ela é importante, porque é a primeira vez que eu esclareço isso a público. E a oportunidade que o senhor me deu, ela vai me trazer, ela me traz muita tranquilidade e alegria para poder esclarecer isso.
0: Nós resolvemos fazer jornalismo por isso, porque eu acho extremamente injusto que o microfone da gente seja usado para insinuações, para certo tipo de coisa, e depois você está de frente com a pessoa que sofreu a acusação e você não dá ela a oportunidade de falar, seria uma injustiça muito grande. 11 horas e 42 minutos. Eu vou começar de lá as nossas considerações finais. Foi muito tempo, Vilela?
1: Eu achei que ia ser muito.
2: É, mas voou.
0: A hora que você estiver indo pra casa, você vai falar: eu tinha que ter falado disso.
1: Ainda faltou uma coisinha.
0: Doutor Valdec, um prazer conhecê-lo, um prazer recebê-lo aqui. A casa está de portas abertas. Eu vi que o ortopedista faz sucesso, dá audiência. Todo mundo está com a dorzinha em algum lugar. Muito obrigado pela presença. Suas considerações finais.
3: Agradecer, né, a oportunidade, né, de estar falando um pouco do trabalho que a gente executa já há alguns anos em Belo Oriente. Mais uma vez agradecer ao Heleno. Dizer que o nosso apoio sempre foi

0: Muitíssimo obrigado. Tem uma participação, Jorge Caldeira, que é membro efetivo da bancada desse programa. Manda um recado, você coloca para nós, Isabela, por favor.
1: Bom dia, meu direto amigo Jonair Cordeiro. Bom dia a todos os ouvintes e aqueles que nos assistem no portal Vox. Quero deixar aqui o meu abraço a todos. Gostaria de fazer uma participação no programa. Eu estou aqui assistindo atentamente. O tema é extremamente importante. Cumprimentar o Heleno, grande amigo, Kaiser, todos os componentes da mesa. Primeiro eu queria fazer uma afirmação, né? Na verdade é uma pergunta retórica, quase uma afirmação. É fato o seguinte, né? Os municípios eles têm obrigações básicas, que é cuidar da saúde infantil, da educação infantil, da saúde, né? Alguns municípios têm tentado aí enveredar na questão da segurança pública com as guardas municipais. Mas o que me espanta e me leva à conclusão que eu vou colocar aqui agora é o fato de que eu penso que competentes andam com a competência, e o contrário também é muito verdade. E é muito doloroso a gente ver extremos, né, dentro de um contexto de região metropolitana. A gente vê Belo Oriente na vanguarda do serviço de saúde, no atendimento à população, e Timóteo claudicando, tendo dificuldades em fornecer o básico à população. Isso é muito triste. E eu acredito que passa muito por essa questão de competência, porque a gente não pode brincar com isso. Se a gestão municipal não tem competência para fazê-lo, ela tem que dar lugar a quem o saiba. Porque o que a população precisa é ter efetivamente essa sensação de estar acobertada pelo serviço de saúde quando ela precisar dele, né? Enfim, e nessa linha de pensamento, eu queria deixar uma pergunta para o Heleno aqui, ele que certamente vai ascender a cadeira de deputado estadual na Assembleia. Qual a visão dele, né, qual a perspectiva dele sobre um trabalho, né, de defesa de uma saúde metropolitana? Porque nós estamos na segunda região metropolitana do estado e a gente vê os aparelhos não funcionarem concatenadamente. As coisas funcionam de forma isolada. Exemplo disso é, volto a dizer aqui, Belo Oriente na vanguarda da saúde e Timóteo no rabo da fila. Queria que ele dissesse sobre a perspectiva dele de fazer, de fato, uma defesa real, uma defesa cruenta, uma defesa severa dessa saúde metropolitana no contexto do Vale do Aço. Para encerrar minha participação, eu quero deixar aqui um recado para o meu dileto amigo Kaiser Kurk, dizer para ele que eu estou tal qual o general Heleno, profundamente chateado, porque ele está devendo churrasco e ele não saudou o seu débito até agora. Um grande abraço a todos, um bom dia. Belo programa.
2: Um abraço, quero parabenizar Jorge Caldeira. Todos pelo programa.
1: Obrigado, Jonair. Um abraço.
3: Um abraço, doutor. Doutor, nós falamos muito a respeito disso aqui na nossa região metropolitana. Naturalmente, a disputa eleitoral está chegando. Nós vamos estar juntos aí para poder tentar uma eleição para que a gente consiga, junto ao Estado, né, com todo esse conhecimento, essa bagagem que a gente construiu em 17 anos aí trabalhando pelo SUS, trabalhando em hospitais, que a gente consiga mudar a realidade dessa população que tanto necessita de um serviço eficiente. Mas só pode ter certeza que eu vou trabalhar muito, eu vou trabalhar com muito afinco, com muita dedicação, como eu sempre fiz a minha vida toda.
0: Muito bem. Kaiser Kurka, muitíssimo obrigado pela sua presença. Paga o churrasco, não é possível. Difícil demais mexer com vocês. Muitíssimo obrigado pela presença, Kaiser.
4: Na realidade, eu que tenho que agradecer mais uma vez o convite de participar aqui dos canais Vox. Muito feliz de estar compondo aqui uma mesa com, além de você, né, Jonaí, com o Valdec, que é um ortopedista que dispensa qualquer comentário, tirando a voz. Se tiver um lugarzinho para ele aí também na rádio, com essa voz eu vou zerar.
0: Vai tomar o lugar do Gilberto Medeiros.
4: o Vilela, que é sensacional, uma das maiores sumidades da medicina que a gente tem no Vale do Aço. Obrigado. É o Heleno que vem desempenhando um papel importantíssimo na saúde e que nos oportunizou uma grande chance de participar de um projeto de excelência na saúde. Nós hoje em dia temos um hospital que a gente se orgulha e a gente pode dizer isso porque vive no dia a dia ao lado de pessoas que estão lá por mérito, não por indicação. Então, assim, fico muito satisfeito de estar junto com o Heleno nesse projeto. Desejo a ele estar nesse ramo político aí uma boa caminhada, que tudo dê certo, que você consiga almejar o seu resultado, porque é o que você merece, porque é o que a gente

0: ver no que você apresenta na saúde de Belo Oriente. Com relação ao churrasco, ele vai ser pago na hora oportuna. Um grande abraço aí para o Jorge, um grande amigo, uma pessoa sensacional. E desejo mais uma vez lembrar a todos do nosso cartão de vacinação. A gente já comentou isso daqui e eu queria mais uma vez a gente expor isso. A gente vem deixando os nossos índices no Brasil cair na vacinação. Então, mamães, levem seus filhos para vacinar. Adultos, não se esqueçam de vacinar, Covid, influenza. Então, é uma coisa que pode proteger todos nós e evitar que a gente se enquadre num caso que tem que procurar um hospital.
1: Antes de passar para o Dr. Marcos Vilela, notícia de momento, publicada agora no portal Vox. Justiça determina reativação do SUS Fácil após superlotação na UPA de Ipatinga. Doutor Marcos Vilela, um prazer recebê-lo aqui. Tá na sua vez. Eu não tenho culpa. Tem conhecimento? O que está acontecendo? Sabe de alguma coisa lá?
2: Não, sei te falar.
1: Eu perguntei porque eu vi aqui agora. A Prefeitura de Ipatinga informou na manhã deste sábado que a Justiça de Minas Gerais determinou a suspensão do sistema CORE-MG e a reativação do SUS Fácil após avaliar os impactos provocados pela mudança no modelo estadual de regulação e transferência de pacientes. A medida judicial reconhece os efeitos da transição recente no sistema de regulação, que teria gerado instabilidades no fluxo de encaminhamento de pacientes entre unidades de saúde e hospitais da rede pública. Nos últimos dias, a população de Ipatinga também sentiu os reflexos da mudança, especialmente nas unidades de urgência e emergência. A unidade de pronto atendimento do município segue enfrentando superlotação, situação agravada pelo aumento de casos de síndromes respiratórias agudas e por dificuldades nas transferências hospitalares durante a implantação do novo sistema estadual. A administração afirmou que acompanhou a situação de perto e manteve diálogo com o Estado, cobrando agilidade e medidas para reduzir os impactos no atendimento à população. No fim das contas, quem se lasca somos eu e vocês, né? Não sei quem motivou, quem entrou com a ação, mas eu sei que quando eles erram, a gente morre. Essa é a verdade. UPA superlotada, gente vai morrer. Não tem outro jeito. Dr. Marcos Vilela, que honra recebê-lo aqui. E vou frisar de novo a alegria que me dá ver a empolgação que você está com a rede pública. Porque dá até um alentozinho para a gente achar que alguém vai conseguir melhorar esse negócio.
2: Obrigado. Milaí, inicialmente eu queria te agradecer a oportunidade de te conhecer também, que eu não te conhecia. Com a grata descoberta. Achei uma pessoa excelente que realmente está preocupado com o que está acontecendo, né, com a nossa cidade aqui, com a nossa região. E agradecer a todos aí da bancada, né, que fizeram essa reunião, eu acho, bem, bem produtiva. E principalmente agradecer o Heleno, sabe? Assim, eu acho que o que nós temos feito lá só é possível porque ele acreditou na gente, né? E igual eu te falei, eu até 3 anos atrás eu era da iniciativa privada. Eu sempre trabalhei muito e tal. E a gente abraçou o serviço público, não foi porque é idealismo, nada. Eu falei, eu acho que está na hora a gente abraçar. Eu não tenho pretensão política, não sou político, eu sou muito ruim de voto, inclusive.
3: Já te falei, considerando os três que você teve para diretor clínico.
2: Para diretor clínico foi de 3 pessoas, então acho que realmente.
1: E são quantos lá no curso?
2: Deve ser uns 400.
1: 400 votantes, você teve 3 votos.
2: Eu acho que o meu irmão votou em mim. Mas assim, brincadeira da parte, eu acho que o Heleno, o gestor, ele é muito importante para realizar os sonhos de quem está trabalhando. Porque a gente, o médico, ele sabe trabalhar. Eu sei fazer o que eu sei fazer, que é a parte técnica. Mas a gente, quando tenta fazer alguma coisa maior, a gente precisa de alguém que acredite e tenha recurso, né? E eu acho que o hospital, acho que vestiu essa camisa lá, e ele, eu acho que nós estamos no caminho certo. E se Deus quiser, ele alçando essa coisa maior, eu acho que a destinação, às vezes até a replicação desse modelo pode ser feita em outros lugares, né? E outra coisa que eu queria convidar, né? Eu vou puxar para lá da minha parte, que todos estão convidados a ver o hospital, né? o hospital está de portas abertas para qualquer gestor ir lá, independente de política, menos do Bloco de Luz. Né? O Bloco nós vamos deixar filmado, aí ele vai ver de longe. Assim. Mas assim, o brincadeira, se quiser ver, também está às ordens. Mas eu acho assim, o melhor exemplo que nós temos é a pessoa ir lá ver como que se pode fazer saúde pública com qualidade, com resultado, sem mutreta, vamos dizer assim, tudo certinho, tudo e tudo pelo SUS, né? É. Então isso aí, eu agradeço mais uma vez o Helena a oportunidade que nós tivemos e a você aqui a oportunidade de a gente poder falar sobre o nosso trabalho.
1: E aqui depois que vem uma vez, a gente fica pidão, a gente chama de novo, o Caio tá bom. É. Elizabeth do Belvedere, obrigada, Jonaí, parabéns pelo excelente debate. Pega o arroba desses profissionais, quero segui-los. É, eu já fiquei sabendo que o Valdec não tem nesse negócio de Instagram, não mexe com isso não, é velho igual eu. Helena do Hospital, muitíssimo obrigado a você. Uma honra recebê-lo aqui. Vamos ter que fazer um outro programa daquele para discutir Ipatinga. Esse ali nós vamos fazer, que é o Lupa na Vox, porque depois que a eleição passa, e aqui na região sobretudo, tem um mau costume de só se dar microfone para quem foi eleito. Mas quem não foi eleito, tá no debate público, vai disputar de novo, então acho que a gente tem a obrigação de dar voz a eles. Tudo que a gente faz que não é do poder, eles têm mania de achar que a gente está fazendo oposição, mas não é. A gente só quer discutir a região da gente, tentar melhorar um pouquinho o lugar que a gente mora. Muito obrigado pela presença, muito esclarecedor. Espero contar com você em breve aqui.
4: Muito obrigado, doutor Jonaí. Muito obrigado também por estar comigo aqui, o doutor Valdec, doutor Caio, doutor Vilela. A gente trabalha muito para entregar um resultado para a população do Vale do Aço, para a população de Minas Gerais. Eu agradeço a todos os ouvintes que ficaram conosco aí por 3 horas e vamos continuar falando, mostrando aquilo que é importante, aquilo que é entrega de resultados, aquilo que faz realmente a diferença na vida das pessoas. É trabalhar, continuar trabalhando com responsabilidade, com carinho, e dizer para as pessoas que nós vamos estar juntos hoje, amanhã e sempre.
1: Muito bom. São 11 horas e 55 minutos. Nós vamos encerrando por aqui e voltamos na semana que vem, se Deus quiser, sempre com um tema relevante para você. 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Um abraço.
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1: 11h56. 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
2: Meio-dia e nove.
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1: Meio-dia e 31.
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1: Meio-dia e 41.
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1: 1 hora. 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
5: Alô Brasil, alô você que se liga nos canais Vox, muito boa tarde. 1 hora e mais 2 minutos, hora certa no Vale do Aço, 1 e 2. Começa agora o Paul 97, desenterrando a história. 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
1: 1 e 5.
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5: Muito bem, estamos com o Baú 97. Boa tarde para você, começando o fim de semana, né? Que Deus te abençoe no seu fim de semana. Que você descanse bastante, aqueles que puderem descansar. Se você estiver que trabalhar, já está trabalhando e ouvindo a gente, bom trabalho para você. E muito obrigado pela sua audiência. 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E a gente começa voltando no tempo, 1988. Nos anos 80, os conjuntos infantis aí de apresentação de programas, de músicas, eles fizeram muito sucesso, né? Era o outro tempo. E um desses conjuntos se chamava Trem da Alegria. E que fez sucesso na televisão e também com discos, né? E um dos sucessos musicais do Trem da Alegria de 1988, Pra Ver Se Cola na Bola.

0: Na próxima sexta-feira, 29 de maio, o programa Baú 97 completa 5 anos. Esse programa é muito top, tá? 5 anos que a gente está acompanhando aí. Antiga Itatiaia, hoje Vox 97. Tamo junto, meu irmão. Boa tarde, meus amigos. Aqui é o Moca do Serra Azul. Ô Fernando, sábado passado o programa foi top, hein? Aguardando hoje para ver se vai ser o mesmo nível. Obrigado. Aqui é o Moca do Serra Azul, sempre ligado na melhor do Brasil. Um abraço.
1: Valeu, Moca do Serra Azul. Realmente, o Baú 97 está para completar 5 anos e a gente vai ver o que, que a gente pode fazer nesse programa especial de sábado que vem, né? O programa começou ali entre os dias 28 e 29, começou a produção no dia 28, né? Então, eu te agradeço muito pela lembrança e vamos ver. Espero que o programa hoje esteja no nível satisfatório para você e para os nossos ouvintes. No mais, muito obrigado pela sua participação. 1h11, a gente continua com o Baú Voltando no Tempo. Comercial das Casas Pernambucanas no inverno, década de 1960, na bola.
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2: É isso aí, estão até hoje de pé aí. Acho que tá tendo um problema em relação à herança das casas pernambucanas nos tempos atuais aí. Que coisa, hein? 1:11. E quando Romário fez o milésimo gol da sua carreira? Foi em 2007. O milésimo gol contra o Sport Recife em São Januário pelo Campeonato Brasileiro. Milésimo gol de Romário em 2007. Transmitido ao vivo pelo Domingão do Faustão da TV Globo na bola.
3: Nesse momento tem um pênalti a favor do Vasco. Romário vai bater, pode acontecer o milésimo gol. 7:17, cadê a imagem? No ar, olha aí, ó. Contra o Sport, Vasco contra o Sport, finalmente pode sair, a exemplo do que aconteceu em novembro de 69 com o Rei Pelé contra o Vasco, quando Pelé fez o gol número 1000. Romário pode fazer o gol número 1000 agora. 7:18, contra o goleiro Magrão do Sport. Tino Marcos, Léo Batista, Mariana Becker, feras da equipe de esportes da Globo. Atenção, Brasil! Romário! Farinha de Souza entra para a história! Milésimo gol de Romário! No dia 20 de maio de 2007, às 19:18. Contra o Sport Clube do Recife. Romário chega ao milésimo gol. Tino Marcos em ação.
4: Olá, meus pais, meus filhos. Enfim, a todos. Eu estou realmente emocionado. É um momento ímpar na minha vida. E agradeço a todos vocês aí por estar aqui. Também é um grande prazer poder fazer essa marca que só um teve essa oportunidade. Muito obrigado por tudo e agradeço ao Papai do Céu. Obrigado, irmão.
2: Romário ainda faria mais 2 gols em São Januário contra o Grêmio no Brasileiro de 2007 e encerrou a carreira com 1.002 gols. 1:13, e agora vamos voltar a 1990, muita gente vai gostar, hein? Wind of Change, Scorpions, na bola.

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1: Boa tarde, Fernando Silva. É lindo, Ana Rita. Ligado, pode deixar não, né? Sábado que vem, 5 anos, hein? Bacana demais, tá? Tô agarrado. Ih, vou desgrudar um minuto. Beleza? E massa demais falar desses antigos aí, tá? Scorpions, aí vai, né? Por diante. Forte abraço, tô ligado aqui, tá? Fique com Deus, meu amigo.
2: Valeu, Elinho, Dona Rita, obrigado, grande ouvinte nosso também desde o início, muito obrigado, viu, Elinho, um abraço para você, você também faz parte dessa conquista aí, desses 5 anos do Baú 97, né, e é difícil, né, um programa ficar hoje no rádio 5 anos, fala a verdade, ainda mais trocando de emissora, né, que era uma, agora é a Vox hoje, então a gente fica feliz demais, eu cheguei a sair da Itatiaia Vale do Aço, fui pro Zug, o Ananias Júnior segurou esse programa aqui, depois eu voltei pra casa, já com outro nome, né, com a Vox, o programa foi mantido na grade, o Ananias Júnior saiu, quer dizer, o programa resistiu, né, e tá aí desde 2021. Vamos pra mais um conteúdo histórico aqui, 1987, música de abertura do programa do Bozo, Palhaço Bozo, no SBT, na bola.

E vamos de Scorpion de novo, hein? Scorpions, a banda alemã, 1984. Still loving you. Como é que... Still loving you. Still loving you. Aí, ó, na bola.

0: Ô, gente, você que tá me ouvindo aí, você se lembra do repórter Gil Gomes, do Aqui Agora, repórter policial lá de São Paulo? Ele morreu em 2018, aos 78 anos. Deixa eu só confirmar a idade da morte, a idade que ele tinha quando faleceu. 78 anos, isso mesmo. Morreu no dia 16 de outubro, no hospital em São Paulo. Ele tinha problemas de saúde. O Gil Gomes, ele era fanático pela Portuguesa de Desportos, torcedor da Luz, o pai dele era português. E faltando poucos anos aí antes do seu falecimento, ele tinha um comentário semanal na rádio, como é que é o nome? Paixão Lusa, de São Paulo, uma rádio web, né? Paixão Lusa, de torcedores da Portuguesa. E ele gravou um comentário, voltando no tempo, a Portuguesa de 1952, que era um dos melhores times do Brasil na época e acabou perdendo, roubado o título paulista. E o repórter Gil Gomes era menino e ele fez uma lembrança muito emocionante desse time da Portuguesa para a Rádio Paixão Lusa, que é 2016 que ele gravou isso, muito possivelmente. Comentário por telefone, na bola.
1: Torcedor amigo, boa noite. Hoje eu quero contar a história de um sonho. Um sonho que eu tenho desde criança. Um sonho que é um desejo que nunca foi realizado. Eu sonhei um dia em ver a Portuguesa campeã. Em ver a Portuguesa, a minha Portuguesa, campeã paulista. Era o meu desejo maior. Ver a Portuguesa campeã. É um sonho difícil. O Campeonato Paulista era a principal competição do Brasil. O Campeonato Paulista era o mais disputado. Corinthians, São Paulo, Palmeiras, Santos e a Portuguesa. A Portuguesa um dia seria campeã. Eu venho de uma família portuguesa, metade portuguesa. Meu pai, português de nascimento, veio para o Brasil com 4 anos de idade, amava Portugal. Ele lia na beira da minha cama, essa de Queiroz, Alexandre Herculano e as grandes conquistas portuguesas. Me ensinou o amor pela Portuguesa. Meu tio Mário era fanático. Meu tio Joaquim, fanático. A família era fanática pela Portuguesa. E eu me tornei um menino fanático. E sonhava. A Portuguesa vai ser campeã. A Portuguesa vai ser campeã. Em 1950, a Portuguesa formou um time espetacular. Muca, Nena, Noronha, Djalma, Brandão, Ceci, Julinho, Renato, Nininho, Pini, Simão. Era o maior time do Brasil. Era o maior time do Brasil, não é rivalizando com o Vasco. Rivalizando com o Vasco. Mas em São Paulo era o maior time. O maior time com o Brandãozinho, com o Djalma Santos, com o Julinho, com o Pinga, com o Muca. Era um time espetacular. Não foi campeão. Mas o ano de 1952, a Portuguesa teve chance. Teve chance. Era um timaço, 1952. A Portuguesa estava na frente. Fomos a Santos. Fomos porque eu falo que fui também. Eu fui num carro do meu tio, um nasce, um rabo de peixe. Meu tio Rico, meu tio Mário, o tio Rico da família. Fomos assistir a Portuguesa ser campeã. A Portuguesa ser campeã. Bastava ganhar em Eurico Bursa. Bastava ganhar da Portuguesa Santista. Foi um desastre. Foi um desastre, não futebolístico. Foi um roubo. A Portuguesa nunca foi roubada como daquela maneira. Nem viu Castilho. João Edson, filho. João Edson, como ele roubou a Portuguesa. Em 1952, perdemos em Santos. Voltamos com o carro quebrado, com o carro amassado e com a derrota. o Corinthians foi campeão. Gilmar, Homero, Olavo, Vidário, Goiano e Roberto, Cláudio, Luizinho, Volta Velha, Cagona e Simão. Simão era nosso. Simão depois foi para o Corinthians. Era magro na ponta esquerda. Portuguesa foi roubada. E daí, roubos, rimas, roubos, até que um campeonato dividido em 1973. O sonho de menino não foi realizado. E nem será. A Portuguesa não foi campeã. Não foi campeã. Mas chegou perto. Chegou perto. 1952. O menino que sonhou viu o seu sonho frustrado. E o homem que vive agora com 78 anos não viu o seu sonho realizado. E nem vai ver. Portuguesa, mesmo assim, eu te amo.
0: Olha o depoimento emocionante. Então foi no ano que ele morreu, porque ele já tinha 78. Então foi em 2018 esse áudio aí, ó. Ele falando com dificuldades, né? Henrico Mursi é o estádio da Portuguesa Santista lá em Santos. E nem o Castrilli, que é o Javier Castrilli, que prejudicou a Portuguesa contra o Corinthians no Paulista de 98, o árbitro argentino. Na época a federação trazia árbitros de fora para apitar. E ele citou o árbitro aí, o Corinthians beneficiado em 52. Que coisa, hein? E o Julinho que ele falou, o Julinho Botelho, ponta direita, seleção brasileira, depois jogou no Palmeiras, Fiorentina da Itália. Ele foi titular no jogo da seleção no Maracanã e o Garrincha no banco. E a torcida vaiou a seleção, vaiou o Julinho, porque queria o Garrincha, né, o bairrista carioca. O Julinho acabou com o jogo, foi substituído, saiu aplaudido. Foi uma das cenas mais emocionantes da história do Maracanã. Antes do intervalo, eu vou tocar mais um Scorpions aqui. Só quero mandar um abraço pro meu querido amigo, o Silvio Magalhães. Ele fala, boa tarde, Fernando Silva. Tô aqui ligado no seu programa, ou seja, nos embalos de sábado à tarde. Programa que é líder de audiência em todo o leste de Minas. Só lembrando que no próximo sábado, estamos escalados, será o quinto encontro dos ex-atletas do Social Futebol Clube anos 70. E você é o nosso convidado especial. Lá estarei, se Deus assim o permitir. Estaremos no Clube Casa de Campo, centro de Coronel Fabriciano, para mais um encontro. Todos do grupo do Social mandam um grande abraço para você, fique com Deus e até o próximo sábado, se Deus quiser. É uma honra para mim participar, estarei lá, viu, Silvio? No próximo sábado, a partir das 10 da manhã. Não sei se começa às 10 mesmo, né? Acho que sim. 1h33, para fechar o bloco, a última do Scorpions por hoje aqui, que é, deixa eu achar a música aqui que eu já me perdi, Send Me an Angel. Send Me an Angel. Send Me an Angel. Essa música é de 1990, na bola.

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0: 1:39.
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9: Muito bem, estamos de volta. Tem mensagem aqui. O Balim da Ideia Filtrada. Constantino do Cocais. Não entendi nada, não, mas tá bom. Muito obrigado. Luiz Carlos Neuvan. Tá ligado lá em Coronel Fabriciano, muito obrigado pela sua audiência. Paulo Nascimento, bairro Cariru. E ele diz aqui, Fernando Silva, não é o canal que prende ouvinte, é você. Onde estiver você, como pessoa, jornalista, comunicador, nota mil, leva o ouvinte. Você não é só um profissional competente, você é amigo do povo, obrigado. Parabéns pelo programa e muito obrigado por tudo. Deus abençoe você e sua família, amém. Você também, meu amigo. Do ouvinte, amigo, admirador, Paulo Nascimento do Cariru, grande Paulo Nascimento, um abraço para você aí, amigo. Muito obrigado pela sua consideração e pela sua audiência. 1:42, vamos aqui, ó, talvez o maior presidente que nós não tivemos, Enéas Carneiro, do Prona. Ele foi ao programa Ratinho Livre da TV Record como candidato a presidente da República em 1998, na bola.
10: Quando se fala sobre o meu nome, ou é achincalhe, ou é deboche, ou chamo de fascista. É claro que se apresenta a figura do Dr. Enéas, professor de medicina, como uma piada. Porque nós não estamos ligados à classe pútrida que aí está. Esse é o problema. Agora veja. O ilustre jornalista se esquece, ele leu só esse trechinho aqui que o senhor leu, adequa, né? Adequa, veja, a população lê isso, não estou falando do povo, o povo não lê jornal. O povo não tem dinheiro para nada, nem para ler jornal, nem compra. É. Mas adequa, será que o ilustre jornalista que ataca e que me usa epítetos, às vezes grosseiros, não aprendeu no seu curso primário que o verbo adequar é um verbo defectivo? Será que ele não aprendeu que não se diz adequa? Que só se conjuga adequamos, adequais, nas formas arisotônicas. Será que ele não aprendeu isso? Será que o ilustre diretor desse órgão não tem curso primário ou ele quer que todos nós tenhamos esse curso primário? Porque eu tive curso primário bem feito numa escola pública, que é o que nós vamos criar no Brasil. Escola pública de valor. Escola pública. pública com a professora ganhando bem. Escola pública com a professora respeitada de curso primário. E não essa imundice que está aí e que está destruindo a educação de base.
9: Aí, Enéas Carneiro do Prona, grande inteligência brasileira. Dario José dos Santos, o Dadá Maravilha, falou sobre sua convocação para a Copa do Mundo de 1970. Ele era jogador do Atlético na época e muito se comenta que foi mando ou foi determinação do então presidente Emílio Garrastazu.

0: situação difícil. Ninguém confiava, a imprensa sentando um pau, que essa seleção não tá com nada, tá velha, tá acabada e tal. Foi muito criticado. Aí foi quando entra o Zagallo. Zagallo reuniu todo mundo e foi o momento maior da conquista. Ele reuniu todo mundo e falou, gente, a disputa de posição acabou aqui agora. Eu já tenho meus 11. E meus 11 são esses. Félix, Carlos Alberto, Brito, Piazza, Everaldo, Clodoaldo, Pelé, Gerson, Jairzinho, Tostão e Rivelino. Esses são os 11. Então acabou. Rapaz, foi uma palavra mágica. Porque todo mundo pegou, se levantou, mas foi uma coisa que nem treinado na farinha. Todo mundo se levantou e bateu palma pro Zagallo. E daquele momento em diante, se tornou uma família. E o jogo estava igual. Mas o mal da Tchecoslováquia foi fazer o gol. Porque o jogo estava igual. Se a Tchecoslováquia não faz o gol, ela podia levar o jogo e até ganhar no final. Mas ela fez o gol, acendeu o fogo, né? Foi, tacou querosene. Aí a seleção. Nossa, porque a seleção não tinha jogado até então, jogou o dobro depois que sofreu o gol. Aquele gol ali foi benéfico à seleção. Jogo interessante, mas foi um jogo de muita arte, né? O Peru fez jogadas fantásticas. Porque o Peru perdeu 4-2, ninguém tá lembrando, mas o Peru fez cada jogada fantástica. Pois olha, aquilo foi bonito demais. Foi um jogo, foi um espetáculo de primeira grandeza. O time Peru era bom demais. O Didi. Não, mas foi um jogaço, foi um espetáculo fantástico. O time do Peru era bom demais. Mas o Brasil... Tem uma diferença, né? Aqui tinha Pelé, lá não tinha, né? Agora tem uma coisa naquela seleção que me marcou muito também. Eu tinha, na véspera, Brasil e Itália, eu sonhei que o Brasil tinha ganho de 4-1. Lógico, 4 gols da Dada, né? Aí eu peguei e falei com o Pelé, falei com todo mundo. Aí chegou na hora da preleção pro jogo final, aí o Zagallo falou aquilo tudo que tinha de fazer. Falou que alguém quer falar alguma coisa, o Pelé, eu. Põe o Dada, que ele falou que vai fazer 4 gols. E foi com aquela brincadeira. E foi 4-1 o Brasil. Mas meu sonho foi 4 gols da Dada, mas eu tinha sonhado. Mas foi bom demais. Olha, eu me senti gente, eu me senti rei, me senti príncipe, me senti dono do Brasil. Daí pra cima. Ah, foi uma festa tremenda. Nossa Senhora, aquela festa, depois fomos pra Brasília, aquelas carreatas. Mas até aí a fita não caiu não, porque a gente diz, será que é sonho? Primeira coisa, a gente pensa que é sonho, não pensa que é realidade. Não acredita, é bom demais pra ser verdade.
1: Bom, eu sempre lembro desta história aqui. Esse sonho do Dario foi no domingo da final, 21 de junho, lá na cidade do México. O jogo foi no estádio Azteca. O Brasil está concentrado no hotel. O Zagallo levanta 6 da manhã para tomar café. Aí o Dario foi o primeiro jogador a se levantar. Foi lá no Zagallo. O Zagallo sozinho tomando café. Ele foi lá e falou, Zagallo, deixa eu falar com você, essa noite eu sonhei que eu entrava na final e ele era reserva, não jogou nenhum jogo na Copa, com a camisa 20. O Zagallo fez a vontade do presidente da República. Eu sonhei que eu entrava na final, você me colocava no lugar do Pelé e eu fazia, fazia 4 gols, o Brasil ganhava de 4. O Zagallo olhou para ele e falou assim, Dario, volta a dormir. 1h48, para fechar o bloco, deixa eu mandar uma mensagem aqui pro Alexandre Calisto, tá na escuta, centro de Coronel Fabriciano. Ele mandou um abraço pra Júlia Ferreira, segundo ele, a musa da Vox. Olha aí o Alexandre Calisto. Muito obrigado pela sua participação, Alexandre. Daqui a pouco tem um áudio do Luiz Carlos de Andrade que eu vou colocar no ar. 1h48, o Paulo Salim Maluf, o polêmico, tá vivo. Ele contra Leonel de Moura Brizola, debate presidencial na TV Bandeirantes, 1989, apresentado o debate por Marília Gabriela e deu Coanga na bola.
2: O seu minuto.
3: Eu tenho este minuto referente ao primeiro bloco e quero dizer com toda tranquilidade que eu não vim aqui para assistir baixaria, que eu vim aqui para debater ideias, que eu vim aqui para debater com pessoas que querem ser candidatos a presidente da República e, portanto, são obrigados a ter estabilidade emocional. Quem é desequilibrado não pode ser candidato a presidente da República. Então, o que eu peço, eu faço um apelo. Nós estamos com 10, 12, 15 milhões de pessoas nos ouvindo.
4: Não me dá uma parte, dá licença, uma parte.
3: Não lhe dou uma parte porque eu tenho 1 minuto, não lhe dou a parte. Não lhe dou a parte.
4: Não eu pode dar.
3: Não lhe dou a parte porque é antirregimental. Não lhe dou a parte.
4: Não dá
3: porque
4: não pode.
3: Não dou. Não

0: eu
1: filhote da ditadura.
0: Não, senhor. Aqui se não lhe dou a palavra. O senhor tem a respeito.
1: Filhote da ditadura.
0: Desequilibrado. Desequilibrado.
1: Não tem coragem de defender a ditadura. Não tem coragem de defender seu chefe.
0: É uma pena que é um desequilibrado. Passou 15 anos no estrangeiro e não aprendeu nada. E o pior é que não esqueceu nada. O pior é que não esqueceu nada. Isso que é o pior. Continuou o mesmo que quando foi, não esqueceu nada. Eu faço
1: um apelo. Olha, está de maluquista aqui dentro,
0: né? Este debate.
1: Tudo aí, maluquista. Maluquistas, filhotes da ditadura. Todos engordaram na ditadura.
2: Intervalo, por favor. Eu gostaria, por gentileza, que a plateia não se manifestasse.
1: Se mamaram.
2: Intervalo.
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9: 1:52. 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
10: Eu era uma mata aí, fazia ruim,
11: que faz. Ô, Fernando, bom dia, boa tarde, aqui é o Luiz Carlos. Você tá falando Pelé com problema de vista, não? É o Tostão do Cruzeiro que não foi convocado, não foi aceito, porque a CBF que falou que Tostão tinha problema de vista. Aí o João Saldanha caiu e entrou o Zagallo e levou o Tostão. O Fernando, eu de novo aqui. Na verdade, não era CBF, era CBD, né? E depois foi transformada em CBF.
12: Ô Luiz Carlos de Andrade, obrigado pela sua participação. Não, só fazer uma pequena correção. O Tostão, de fato, tomou uma bolada ali em 68 do Ditão, que era zagueiro do Corinthians, no jogo no Pacaembu, Corinthians e Cruzeiro, descolou a retina. A medicina não era tão avançada na época e ele correu risco de ficar de fora da Copa, mas foi chamado, ele jogou eliminatório, foi o goleador do Brasil na eliminatória de 69, o time do Brasil voando com João Saldanha, o João Sem Medo no comando da seleção. O Pelé foi taxado como alguém que estava com problema de vista, não problema do tostão, descolamento de retina, problema de vista mesmo, entendeu? Do cara só enxergar com óculos e tal. Então, o Pelé, mas o João Saldanha depois no Roda Viva, ele nega isso. Ele falou que o problema do Pelé naquele tempo era dinheiro, o Pelé estava duro financeiramente. Então, mas qual que foi o pano de fundo? Não foi o Dadá, não foi o Tostão, não foi o Pelé. O pano de fundo para a CBD, Confederação Brasileira de Desportos, que depois se tornaria CBF, Confederação Brasileira de Futebol, para tirar o Saldanha, era que ele era do Partido Comunista. Ele era comunista e do Partido Comunista. E o regime era militar, totalmente oposto ao comunismo. Então, e o Saldanha ganhando de forma avassaladora com o Brasil em 69, e o regime militar queria explorar muito a seleção, que era o que dava certo no Brasil em termos de alegria naquele tempo. Tinha muita gente a favor da ditadura e do regime militar, e tinha gente que era contra. Mas uma coisa que unia todo mundo era a seleção brasileira. Basta ver o filme O Ano em Que Meus Pais Saíram de Férias, que é um filmaço brasileiro, né, em que aqueles que eram perseguidos pelo regime militar, mas na hora que o Brasil, muita gente, eu não vou torcer contra o Brasil, vou torcer, mas na hora que o Brasil faz o primeiro gol e empata contra a Tchecoslováquia e depois vai virar o jogo para 3-1, aí esses torcedores, eles não aguentam, eles vão e torcem pro Brasil. Isso acontece muito, às vezes a gente fala, vou torcer contra o Brasil na Copa, mas na hora da comoção e o Brasil faz o gol, todo mundo torce a favor, isso vai muito do momento. Então era isso, uma questão política, tiraram o Saldanha, e ele ainda foi pra frente, né? ele foi bocudo, como sempre foi, aí ele escala o ministério dele, eu escalo a seleção. E aí foi a gota d'água. Convidaram o Dino Sani, que foi volante da seleção brasileira, campeã em 58, O Dino Sani era treinador, ele era amigo de Saldanha, por solidariedade ao amigo, não aceitou. Aí convidaram o Mário Jorge Lopes Zagallo, que tinha treinado o Botafogo, campeão da Taça Brasil em 68, estava sem clube, e o Zagallo aceitou o convite, ok? Vamos para o intervalo, redação Vox das Duas, tem muito mais atrações no baú, vamos até às 4. 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
1: 2 horas.
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4: A cidade de Ipatinga será palco entre os dias 25 e 29 de maio da etapa micro-regional dos Jogos Escolares de Minas Gerais, o GEMG. O município receberá centenas de estudantes atletas da região em um evento que celebra o esporte, a integração e o talento da juventude mineira. Com grande expectativa e clima de entusiasmo, a competição reunirá alunos do módulo 1 e 2 com idades entre 12 e 17 anos em disputas nas modalidades de basquete, voleibol, handebol, xadrez e futsal. Ao todo, 11 municípios participarão dessa etapa. São eles: Ipatinga, Coronel Fabriciano, Timóteo, Santana do Paraíso, Belo Oriente, Braúnas, Antônio Dias, Joanésia, Mesquita, Jaguaraçu e Marliéria. As disputas acontecerão em importantes espaços esportivos da cidade, como o Centro Esportivo 7 de Outubro, a USIPA e a Escola Estadual João 23. Para os canais Vox, repórter Marcelo Augusto.
1: O presidente do Banco Central, Gabriel Galípolo, afirmou nesta semana que o Pix não representa uma ameaça ao mercado de cartões de crédito e que o sistema de pagamentos instantâneos ampliou o acesso da população brasileira aos serviços financeiros. A declaração foi dada durante audiência pública na Comissão de Assuntos Econômicos do Senado. Segundo Galípolo, o avanço do Pix contribuiu para a inclusão financeira de milhões de brasileiros que estavam fora do sistema bancário tradicional.
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1: Em adesão à campanha 24 horas pelo glaucoma, o edifício do Senado Federal terá iluminação na cor verde entre os dias 25 e 26 de maio, segunda e terça-feira. A iniciativa é do senador Dr. Irã, do PP do Roraima, que é oftalmologista e recomenda exames uma vez ao ano como forma de detectar e tratar precocemente a doença. No Brasil, cerca de 1.700.000 pessoas convivem com glaucoma.
8: Uma tentativa de homicídio registrada no começo da noite de quinta-feira no córrego Novo Ipatinga mobilizou equipes da Polícia Militar. O agressor de 36 anos é procurado por tentar matar o atual companheiro da ex-mulher e por agredir a mulher na frente da filha do casal de 9 anos de idade. O crime ocorreu por volta das 18 horas em frente a uma creche na rua Chico Xavier. A vítima, de 29 anos, relatou à polícia que está separada do agressor há cerca de 8 anos. Os dois têm uma filha. Segundo o relato, o homem foi até a residência para buscar a criança. Quando a ex-mulher se aproximou do portão para entregar a criança, o ex-companheiro sacou de uma arma de fogo da cintura e a agrediu com uma coronhada na testa. Ao presenciar as agressões, O atual companheiro da mulher tentou intervir. Nesse momento, o agressor apontou a arma em direção a ele e efetuou um disparo que atingiu a vítima na região da barriga. A vítima caiu ao solo, o agressor caminhou em direção ao homem e acionou o gatilho várias vezes, mas a arma de fogo falhou e não efetuou novos disparos. Para os canais Vox, repórter JL.
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11: 2:06, hora certa no Vale do Aço, estamos com o Baú 97 no oferecimento de Auto Lanches. O Elinho, Dona Rita Timóteo, eu falo aqui, essa do Dadá foi boa, hein? Ninguém sabia disso, por isso que eu gosto do Baú 97. Valeu, Elinho, muito obrigado. É, que ele falou que era pra tirar o Pelé e botar ele. Folclórico Darinho. Ô, gente, quem gosta de Chico Rei Paraná? Chico Rei, rei com Y. Chico Rei Paraná. Vamos tocar umas deles aqui, umas músicas da dupla, nessa segunda hora. Começamos com a música de 2004, Degrau na Escada, na Bola.

0: Eu quero lembrar que o Chico Rei morreu em 2016. Estava em viagem de férias a Maceió, tinha 63 anos, problema de saúde, veio a óbito. Então só um pouco. Ele morreu em fevereiro de 16, né? Pouco mais de 10 anos da sua morte. Ele era a segunda voz da dupla, né? E então uma perda aí para o mundo sertanejo há 10 anos. Daqui a pouco eu toco mais Chico Rei Paraná, para a alegria do Luiz Carlos Nelvan, que diz que é muito fã de Chico Rei Paraná, trata aqui a dupla como inigualável. Valeu, Luiz Carlos, muito obrigado. Agora, o técnico Cláudio Coutinho, já falecido, morreu afogado no Rio de Janeiro. Ele fez um pronunciamento, era mergulhador, hein? Fez um pronunciamento à nação brasileira antes do embarque da seleção para a Copa do Mundo de 1978. Brasil prejudicado pela arbitragem, pela organização ali, argentina da Copa. Ficou invicto, terceiro lugar invicto. Copa de 78, o técnico era o Coutinho. Cláudio Coutinho errou, não chamou o Paulo Roberto Falcão nem o Paulo César Caju. Mas a seleção era muito boa, mas deveria ter chamado esses dois jogadores. Vamos lá. Cláudio Coutinho, pronunciamento em rede nacional, a nação brasileira antes da Copa de 78, na bola.
1: Bem, chegou a hora da verdade e da corrente para frente. Esta semana estamos indo para a Argentina e para a Copa do Mundo. Foram 3 meses de concentração, de treinos, de viagens, de jogos, contusões, decisões difíceis, dúvidas. Podem dizer tudo, só não podem dizer que não houve trabalho. Sacrifício, seriedade, disposição, crença na vitória. Está em jogo a paixão do nosso país, o futebol. Vocês e nós, CBD, jogadores e comissão técnica, queremos a vitória. O resto, divergências, azares, ressentimentos, pontos de vista, seleção de cada um, bem, esse resto tem que ficar para trás, porque a Copa já começou. A Copa já começou e você, torcedor, é o 12º jogador. E eu queria agradecer a confiança que você depositou na nossa seleção através dessa pesquisa de opinião pública que acaba de ser revelada. Nós não vamos perder por hipótese. Vamos competir para ganhar. A paixão nacional está em jogo e nós, brasileiros, assumimos essa paixão. Sabemos que os países são feitos de gente. E não existe gente que não tenha suas paixões meio doidas, suas manias até irracionais. Essas alienações tão gostosas que fazem, na verdade, o encanto da nossa vida. Agora é hora de otimismo, hora de bola para frente. E boa sorte para todos, jogadores, comissão técnica, CBD e vocês. Porque a partir de agora, a seleção brasileira somos todos nós.
0: Ok, vamos voltar agora ao ano de 1994, teve eleição presidencial. É sim, tem Copa do Mundo, é ano de eleição presidencial. Os candidatos, FHC, Fernando Henrique Cardoso, que venceria aquela eleição, seu primeiro mandato a partir de 95. Os candidatos, FHC e Leonel de Moura Brizola, em debate presidencial no SBT em 94. O Fernando Henrique perguntou para o Brizola e tomou uma resposta invertida na bola.
2: Não obstante, eu tenho ouvido a seguinte crítica e eu gostaria de ouvir sua resposta. De que o custo dessas escolas de educação integral é muito elevado, de 1 a 2 milhões de dólares.
3: Essa invocação de que são obras caras, simples, são as razões dos tecnocratas. Eu não encontro um tecnocrata, principalmente esses que fazendários, que não achem cara a educação. Sempre não tem dinheiro ou recusam favorecer verbas para melhorar os vencimentos dos professores. Sempre estão regateando em relação à educação. Mas no meu conceito, cara mesmo é ignorância. Esta é cara mesmo. Olha o que custa para esse país a ignorância, não é brincadeira.
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4: 12:17.
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0: 12:17. Esta música que vamos ouvir agora, ela foi criada, nasceu, né? Foi composta em 1987, ano do seu lançamento. Mas a gravação que vamos ouvir é de 2002. Chico Rei Paraná, liguei pra dizer que te amo na bola.

0: Muito bem, são 2:21, 2:21, Gerson Canhotinha de Ouro. Para mim, o maior comentarista de futebol do Brasil há mais de 30 anos. A língua da bola, ele fala. E ele comparou as seleções brasileiras das Copas do Mundo de 58 e de 70, onde ele foi um dos principais jogadores na bola.
1: A melhor seleção, tecnicamente falando, até hoje, foi de 58. E a de maior conjunto foi a de 70, que foi montada em 68. 2 anos de preparação. Excursão à Europa, excursão à América, a base estava ali. Eliminatórias, a base estava ali. Com Saldanha e depois com Zagallo. Troca de esquema, Saldanha era um, Zagallo era outro. Só que praticamente os mesmos jogadores. Você trocava de esquema, você tinha um esquema e variações dentro desse esquema. Você tinha variações dentro do esquema com uma troca de um jogador ou de dois jogadores. Você não mexia na estrutura.
2: Essa seleção do Peru era seleção excelente, do meio do campo para frente, super, né, sensacional, eu até diria isso. A defesa ruim e o goleiro ruim. Então, isso para nós facilitou muito, dificultou muito para nós pegarmos o meio do campo dele com Mifflin, com Perico Leon, Bailon. Era uma seleção complicada que também foi formada muito tempo antes das eliminatórias, exatamente como a seleção brasileira. E comandada pelo mestre, meu mestre, né? Meu mestre Didi. Ele era campeão do mundo, ele era mestre. Mas o destino quis isso e aconteceu isso. E, felizmente, nós ganhamos. Um jogo um pouco complicado, um jogo um pouco apertado, mas eu acho que a nossa seleção era melhor. E a seleção uruguaia, nessa oportunidade, ao pé da letra, era uma seleção fraca, em todos os sentidos. Nós podíamos jogar com eles 50 jogos, nós íamos ganhar 50 jogos, com facilidade. Então, como nós ganhamos? Só que a nossa seleção, como disse muito bem o Zagallo no intervalo, o Zagallo só disse isso aqui: quando é que nós vamos começar a jogar? Isso que está jogando aí é a seleção brasileira? É a nossa seleção? Vocês estão de brincadeira. Sabíamos como a Itália jogava, de esquema tático da Itália. Eles marcavam homem a homem. Então nós tínhamos uma variação dentro desse esquema. Se marcasse homem a homem, chegar toda a marcação italiana para cá, entrar o Carlos Alberto sozinho. Eles jogavam com 2 homens no meio do campo. Nós jogávamos com 3, às vezes até 4 homens.
0: Muito bem, 2:24. No fim dos anos 1970, a cantora Elis Regina respondeu a uma pergunta razoavelmente polêmica, feita por uma repórter na TV Globo, na bola.
3: Algumas pessoas que te criticam por você ser muito técnica e muito fria para interpretar. E ao mesmo tempo está com 10 meses de casa lotada. Como que, que você acha disso?
4: Eu acho que as pessoas têm o direito de achar o que elas acham. Afinal, eu sou adepta da velha democracia, entendeu? Eu acho que todo cidadão tem o direito de pensar o que lhe dá na cabeça. Agora também, eu conheço a história do burro, do velho e do menino, entendeu? E eu nem penso mais a respeito das coisas, porque eu não quero ficar doida, porque seja qual for a solução que eu dê, nunca vai estar certo. O cara vai ser preso porque tem cachorro e preso porque não tem cachorro. Então, eu tenho mais é que fazer a minha cabeça, tomar conta da minha vida e fazer minhas coisas. Entendeu? E deixar o barco rodar, que o resto é resto.
0: Muito bem, são 2:25, vamos de Chico Rei, Paraná, música de 93, gravada ou regravada em 2004. Leão Domado, na bola.

0: 2h28, para fechar esse bloco, arquivo da vida real, construção da ponte Rio-Niterói entre 1968 e 1974, 400 operários enterrados. Você se lembra disso? Arquivo Vida Real.
1: Todo mundo que passa pela ponte Rio-Niterói ouviu a história. Operários que caíram dentro dos pilares e foram deixados lá, cobertos de concreto, para não atrasar a obra. Você vai achar que é lenda urbana. A ponte Rio-Niterói foi construída entre 1969 e 1974. Ela tem o nome oficial do ditador Artur da Costa e Silva e foi um dos principais símbolos do projeto Brasil Grande. A previsão inicial era entregar a obra em março de 1971. Mas em janeiro daquele ano, só 20% havia sido construído. A ditadura tinha um problema. Uma obra atrasada envergonhava o regime. Então, acelerou tudo. E a aceleração tem um preço. No auge da construção, 10 mil pessoas trabalhavam na ponte. E trabalhavam dentro de um tubo de concreto no fundo da Baía de Guanabara. Para fixar os pilares no fundo da baía, os engenheiros usaram uma técnica chamada tubulão. Um tubo oco revestido com concreto armado, cuja base precisa ser alargada para dar estabilidade. O método usado pelo consórcio utilizava ar comprimido dentro dos tubulões. Essa técnica causava casos graves da doença de descompressão, uma intoxicação por nitrogênio que provoca danos sérios nos ossos. Em 24 de março de 1970, parte da obra, literalmente, afundou. 3 engenheiros e 5 operários morreram. Morreram 12 pessoas, inclusive um engenheiro. Oficialmente, 33 trabalhadores morreram durante a construção, mas estima-se que 400 pessoas tenham sido mortas. 400 pessoas, cujos nomes não estão em nenhum monumento. Hoje, milhões de pessoas atravessam a ponte Rio-Niterói todo mês. Poucos sabem que, dentro dos pilares que seguram essa ponte, há uma história que a ditadura enterrou junto com o concreto.
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6: 12h31.
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0: 2:34, 2:34, continuamos com o Baú 97. Em 1995, Nilton Santos, a enciclopédia, era homenageado em General Severiano pelo Botafogo. Maior lateral esquerdo da história do futebol, jogou as Copas de 50, 54, 50 ficou no banco. 54, 58, 62, não me lembro, não, 66 ele não foi. E o Nilton Santos, que era destro, hein? Jogava de lateral esquerdo, maior lateral esquerdo da história era destro. E eu sempre lembro, né, uma história conhecida, num treino lá em General Severiano, no Botafogo, nos anos 50, o Garrincha foi fazer um teste lá num coletivo contra o time principal do Botafogo, e ele entortou o Nilton Santos, o que era dificílimo. Nilton Santos, depois do treino, chamou a diretoria do Botafogo e falou: ó, contrata esse cara aí, eu prefiro ele do meu lado do que contra mim. E aí o Botafogo contratou, viraram compadres, eram grandes amigos. Vamos lá, Nilton Santos voltava a General Severiano em 95, na bola.
17: Nilton Santos, a enciclopédia do futebol. Muito emocionado, Nilton, na volta aqui, General Severiano.
18: Olha, rapaz, olha, me avisaram com muita antecedência, mas não tem condição de você se segurar, sabe? É um negócio que eu não sabia que merecia isso tudo, não. Certo que eu joguei 17 anos, fiz 3 contratos em branco e tal, fui campeão várias vezes, mas eu não achava que merecia essa coisa que muito me vai dessa. E joguei 17 anos, tenho os 4 meniscos. Então Deus existe.
17: Qual a sua recordação mais bonita da sua época?
18: Aqui todos, desde que eu cheguei até que saí, foi tudo bonito. Eu nunca perdi uma decisão. Ganhei todos os títulos, fui campeão carioca 5 vezes.
17: Garrincha era do seu time?
18: Ah, do meu time eu dormia tranquilo. Então, porque fui feliz demais. Foi naquele cantinho ali, ó, que ele me driblou. Graças a Deus, porque se ele não me driblasse, ele ia para outro time e eu ia pegar ele no Maracanã.
0: Em 2008, Clodovil Hernandes, já falecido, assim como Nilton Santos, Garrincha, foi entrevistado pelo péssimo Rodrigo Faro no programa Roupa Suja, da TV Record, e houve constrangimento na bola.
19: Uma pessoa, para ofender o outro, chamou a pessoa de Clodovil. Clô, como você se sente com o fato do seu nome ter virado, neste caso pelo menos, um sinônimo de ofensa, de agressão? Como é isso para você?
20: Eu posso ser sincero?
19: Absolutamente.
20: Eu acho mais ofensa você me perguntar isso diante de todo mundo.
0: Ai, saiu-se muito bem aí o entrevistado. Meus amigos, vamos voltar ao ano 2000, filme premiado. E o tema desse filme faz história até hoje aí. Interpretado por Hans Zimmer e Lisa Gerrard, No We Are Free. Eu tô falando do tema do filme Gladiador, com Russell Crowe na bola.

0: É isso aí, vamos para... Aqui, ó, gente, essa é interessante demais, hein? Preste atenção, Baú 97 é cultura, muita cultura. Você sabe a origem da expressão pé rapado? Fulano é um pé rapado. Vamos ouvir agora a história para você.
1: Você já ouviu alguém chamando outra pessoa de pé rapado?
2: Agora que raspei o barro do pé, posso entrar.
1: Antigamente, igrejas e prédios públicos tinham um objeto metálico instalado na calçada para que os pedestres raspassem a lama da sola dos sapatos antes de entrar nos recintos. Essa é a história dos raspadores de ferro que ficavam na entrada das igrejas, principalmente nas cidades históricas de Minas Gerais durante o ciclo do ouro. A elite chegava toda pomposa nas suas carruagens exuberantes e o povão que vinha no transporte público da época, que era as próprias perninhas sujas de barro, tinham que literalmente rapar o pé sujo de barro para poder entrar na casa de Deus. E daí surge a expressão de que fulano de tal é um pé rapado. Pé rapado era o pobretão, sobretudo da zona rural, que andava descalço e por isso era obrigado a raspar ou rapar os pés para lhes tirar a lama.
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0: Hora.
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2: 2h45, estamos com o Baú 97. Vamos falar de arquivo Vida Real. Carandiru, São Paulo, 1992. Omissão do então governador, já falecido, Luiz Antônio Fleury Filho. Não foi no local. O dia em que a polícia entrou no maior presídio brasileiro e fuzilou 111 presos. Todos mortos, obviamente, na bola.
3: 2 de outubro de 1992, São Paulo. 111 presos perderam a vida numa intervenção policial para conter uma rebelião na casa de detenção do Carandiru. Isso você já sabe. O que ninguém te contou é o que os laudos periciais encontraram nos corpos. 70% dos disparos atingiram cabeça e tórax. Os detentos estavam ajoelhados ou deitados quando foram baleados. Apenas 26 dos 111 estavam fora das celas. O estopim foi uma briga entre dois detentos, conhecidos como Barba e Coelho, por causa da disputa de espaço no varal do segundo pavimento. Os carcereiros perderam o controle e abandonaram o local. Em 1992, o Carandiru abrigava mais de 7 mil pessoas num complexo com capacidade para 3.256 presos, o maior presídio da América Latina sem ter sido projetado para isso. Quando a tensão explodiu, o sistema não tinha estrutura. O diretor da prisão ligou para a polícia militar. Às 15 horas e 30 minutos, a tropa de choque, sob o comando do coronel Ubiratã Guimarães, estacionou do lado de fora da muralha. O plano era negociar, mas soldados do Grupo de Ações Táticas Especiais quebraram o cadeado e as correntes do portão antes de qualquer negociação. 325 policiais militares entraram no pavilhão sem crachás de identificação. 2 horas depois havia 111 vítimas. Um único detento teve 15 marcas de disparo no corpo. O perito criminal Oswaldo Negrini, que esteve no local, afirmou em depoimento que não houve confronto, porque os presos do pavilhão 9 não tiveram possibilidade de se defender. O coronel Ubiratã foi condenado em 2001 a 632 anos de prisão. Recorreu em liberdade. O crime nunca foi esclarecido. Você sabia que os laudos chegaram a essas conclusões?
2: O coronel Ubiratã morreu assassinado no apartamento em 2006, 9 de setembro, há quase 20 anos. Ele estava com a namorada foi acusada de tê-lo matado, foi a julgamento, júri popular, foi absolvida, né, por falta de provas. Que coisa, hein? Vamos lá, você sabia, ô cunhado, a mulher, você conhece, já conheceu essa história aqui, a mulher que teve mais filhos em toda a história? Vamos saber, na bola.
4: Foi a mulher que teve mais filhos em toda a história, conhecida como Valentina Vassilieva. Ela foi uma camponesa que teve surpreendentes 69 filhos. Ela viveu entre os anos 1725 a 1789. Valentina e seu marido nasceram e viveram em Moscou, na Rússia. Ela obtém até o momento o recorde mundial por ter tido mais filhos em toda a história. Sabe-se que essa incrível senhora teve 27 gestações, das quais geraram seus 69 filhos, sendo que teve 16 partos de gêmeos, 7 gestações de trigêmeos e ainda teve mais 4 partos de quadrigêmeos. De todos os 69 nascimentos, apenas 2 não resistiram. Temos que lembrar que naquela época, eles não tinham nada a mais do que uma parideira para realizar os partos, que na sua maioria foram arriscados. Valentina Vassiliev acabou falecendo em 1789, com 76 anos, deixando 69 filhos. Seu marido ainda teve mais alguns filhos com outra mulher.
2: Sucesso de 1990, Waruoman, Vaya con Dios, banda belga, hein, na bola.

0: Eu vou, antes do intervalo e redação Vox das Três, eu vou trazer aqui o seguinte conteúdo. A terrível história do hospital... Não, essa vai para depois, tá? O Brasil, essa vai para depois, essa do hospital. O Brasil, você sabia que foi o último país do Ocidente a abolir a escravidão em 1888? Na bola.
1: O Brasil foi o último país do mundo ocidental a abolir a escravidão. E não foi por acaso. A Inglaterra aboliu a escravidão em 1833. Os Estados Unidos em 1865. O Brasil em 1888. Por que o país que mais importou escravizados no mundo foi o último a libertar? Primeiro é preciso entender a escala. O Brasil importou mais escravizados que qualquer outro país do mundo. 4 milhões e 800 mil pessoas arrancadas da África e trazidas ao Brasil entre 1500 e 1888. 46% de todos os africanos escravizados nas Américas vieram para cá. Não foi um episódio da história brasileira. Foi a fundação dela. A resposta curta é economia. O Brasil era uma máquina de exportação agrícola. Açúcar, algodão, café. E essa máquina funcionava com trabalho escravizado. A elite brasileira calculou friamente que abolir custaria fortunas. Então resistiu, negociou, adiou, criou leis que pareciam abolicionistas, mas não aboliam. O Brasil foi campeão mundial de procrastinação moral. O Brasil foi mestre em criar leis abolicionistas que não aboliam. A Lei Eusébio de Queiroz, em 1850, proibiu o tráfico, mas escravizados já no país continuaram escravizados. A Lei do Ventre Livre, em 1871, libertou filhos nascidos de mães escravizadas, mas obrigou que trabalhassem até os 21 anos para os senhores. A Lei dos Sexagenários, em 1885, libertou idosos. Libertaram quem não podia mais trabalhar. A hipocrisia tinha endereço. Mas a abolição não veio só de cima, veio de baixo. Escravizados resistiram durante séculos. Quilombos como Palmares sobreviveram décadas desafiando o sistema. Fugas individuais e coletivas eram constantes. Revoltas como a Revolta dos Malês na Bahia em 1835 aterrorizaram a elite. A liberdade foi tomada, não dada. A princesa Isabel assinou um papel que o povo negro já vinha escrevendo com sangue há séculos. 13 de maio de 1888. A princesa Isabel assinou a Lei Áurea. 18 palavras. O documento mais curto e mais tardio da história abolicionista ocidental. Nas ruas houve festa. Mas os 4 milhões e 800 mil que passaram pela escravidão brasileira não receberam terra. Não receberam indenização. Não receberam educação. Foram libertados e abandonados no mesmo ato. A escravidão foi abolida. A estrutura que ela criou, não. Sem reforma agrária, os ex-escravizados não tinham onde plantar. Sem educação, não tinham como competir. As fazendas continuaram nas mãos de quem sempre as teve. A pobreza que hoje tem cor no Brasil não é coincidência. É herança direta de uma abolição que libertou corpos sem libertar oportunidades. 400 anos de escravidão. 4 milhões e 800 mil pessoas. O último país do Ocidente a abolir. E uma libertação que não incluiu terra, educação ou reparação. O Brasil ainda carrega essa dívida. E ainda debate se deve pagá-la.
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1: 3 horas.
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4: A Prefeitura de Ipatinga publicou o edital número 02 de 2026 no processo seletivo simplificado de estágio para a formação de cadastro de reserva de estudantes que poderão atuar em diversas secretarias municipais. As inscrições já estão abertas e seguem até as 9 horas do dia 25 de maio, exclusivamente pela internet, por meio de formulário eletrônico disponibilizado pela administração municipal. Podem participar estudantes matriculados em instituições conveniadas com a Prefeitura de Ipatinga e que estejam cursando, no mínimo, o primeiro período dos cursos previstos no edital. A relação das inscrições validadas e das notas parciais será divulgada até o dia 27 de maio, após as 18 horas, no Diário Oficial, disponível no site da Prefeitura de Ipatinga. O edital completo e outras informações podem ser acessados pelo link ipatinga.mg.gov.br. Para os canais Vox, repórter Marcelo Augusto.
1: A fabricante de brinquedos Estrela informou na última quarta-feira que entrou com pedido de recuperação judicial em conjunto com empresas de seu grupo diante de dificuldades financeiras agravadas pelo aumento do custo de crédito, mudanças no consumo e pressão competitiva do mercado digital. O pedido foi protocolado na comarca de Três Pontas, em Minas Gerais, e envolve 8 empresas do Grupo Estrela, incluindo a própria Manufatura de Brinquedos Estrela S.A., a editora Estrela Cultural e a Estrela Distribuidora de Brinquedos.
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1: O presidente Lula vetou integralmente o projeto de lei 2.234 de 2023, que destinava 5% do valor arrecadado com multas de trânsito ao Fundo Nacional de Segurança Pública. O governo argumentou que o texto é inconstitucional e contrário ao interesse público pela vinculação permanente das multas ao Fundo Nacional, sem previsão de vigência máxima de 5 anos, contrariando a Lei de Diretrizes Orçamentárias. O Congresso Nacional poderá decidir se o veto será mantido ou derrubado.
7: A 12ª Região da Polícia Militar formou na sexta-feira, dia 22, em Ipatinga, a nova turma de alunos do curso de formação de soldados. A solenidade aconteceu no pátio do 14º Batalhão e foi presidida pelo então comandante da 12ª RPM, o coronel Márcio Roberto de Souza. Mais do que um rito militar, a cerimônia marcou o momento em que jovens que dedicaram meses à formação assumiram diante da bandeira nacional o compromisso de servir a sociedade mineira, conforme o juramento, mesmo com sacrifício da própria vida. A solenidade contou com a presença de autoridades civis e militares, representantes do Poder Judiciário, do Ministério Público, do Poder Executivo e do Poder Legislativo, além de oficiais e praças da Polícia Militar e familiares dos formandos, e uma demonstração de articulação institucional que sustenta a atuação da Polícia Militar na região. Para os canais Vox, repórter JL.
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10: 3h06, agora sim vamos entrar na pauta. A terrível história do hospital ou sanatório Colônia, em Barbacena, Minas Gerais. Só lembrando que já no fim da vida, o Heleno de Freitas, que foi um cracaço de bola do Botafogo, do Vasco da Gama, da Seleção Brasileira, do Boca Juniors, passou por esse hospital. Vamos lá, a história aqui no baú.
11: Existe um lugar em Minas Gerais onde morreram mais pessoas do que em alguns campos de concentração nazistas. Não em guerra, dentro de um hospital. E o Brasil demorou décadas para admitir o que aconteceu lá. O Hospital Colônia de Barbacena foi inaugurado em 1903. Em teoria, era um sanatório para tratar doenças mentais. Na prática, era um depósito humano. Qualquer pessoa podia ser internada. Entrar era fácil, sair era quase impossível. Os pacientes dormiam no chão, em celas superlotadas e sem banheiro. A comida era tão escassa que muitos comiam lixo para sobreviver. Choques elétricos eram aplicados sem anestesia como forma de punição. Em dias de calor, a mortalidade disparava. Os corpos eram vendidos para faculdades de medicina. Ninguém perguntava pelos mortos. Entre 1903 e 1980, cerca de 60 mil pessoas morreram no Hospital Colônia de Barbacena, em Minas Gerais. Não foi acidente. As mortes ocorreram por um sistema deliberado de abandono e extermínio. Pacientes eram deixados sem comida, sem cuidados médicos, submetidos a doenças, violência e trabalho forçado. As imagens e registros da tragédia existiam desde os anos 1960, mas permaneceram ignorados. Somente em 2013, com o livro Holocausto Brasileiro, da jornalista Daniela Arbex, o país teve acesso a essa realidade e confrontou uma das páginas mais sombrias da história da saúde mental no Brasil. O hospital ainda funciona, reformado, reduzido e renomeado. Porém, pesquisadores que estudam o local relatam fenômenos que os laudos médicos não conseguem explicar. Uma presença, uma densidade perceptível no ar dos corredores antigos. Sobreviventes que ainda vivem relatam ouvir vozes à noite, não de outros pacientes, mas de algo que já habitava o lugar antes deles chegarem. 60 mil pessoas não desapareceram sem deixar vestígios. O silêncio do hospital guarda memórias que resistem ao tempo, nas paredes, nos corredores, nas histórias daqueles que sobreviveram.
10: É isso aí, história terrível, hein? Tem até esse livro aí da Daniela Arbex, né? Holocausto Brasileiro. Estamos tentando entrevistá-la, estou tentando contato com ela. Assim que tiver um posicionamento, tomara que ela aceite nos dar uma entrevista. Ela é mineira, de Juiz de Fora. 3h09. Arquivo Vida Real, Batomushi, a ganância que afogou a elite do Rio de Janeiro na virada de 1988 para 1989, na bola.
12: Taças de champanhe boiando nas águas escuras de Copacabana, enquanto fogos de artifício iluminam o céu no Réveillon de 1988. A celebração de Ano Novo mais exclusiva do Rio de Janeiro transformou-se, em poucos minutos, em uma das maiores tragédias navais do país. O Batomushi 4 carregava alta sociedade e celebridades para assistir aos fogos a bordo, mas o brinde da meia-noite nunca aconteceu. O desespero tomou conta dos salões quando a água invadiu o convés inferior, virando o barco completamente de cabeça para baixo. As investigações da época revelaram que o naufrágio não foi causado por uma tempestade imprevista, mas sim por negligência humana criminosa. Os organizadores da festa venderam ingressos de forma descontrolada, colocando 142 pessoas a bordo. Para piorar a situação, o topo do Bateau Mouche havia sido reformado com pesadas placas de concreto para criar um terraço VIP, o que alterou completamente o centro de gravidade da embarcação. O resgate foi caótico e prejudicado pela escuridão da noite de Ano Novo. Barcos de turismo particulares e pescadores locais foram os primeiros a retirar os corpos e os sobreviventes da água. Entre as vítimas fatais estava a renomada atriz Yara Amaral, um dos nomes mais brilhantes da televisão brasileira na época. O caso gerou revolta nacional e expôs a falta de fiscalização e a corrupção nas vistorias marítimas da Baía de Guanabara. Os sócios da empresa proprietária foram condenados pela justiça, mas fugiram do país anos depois, deixando uma sensação de impunidade que dura até hoje. O Bateau Mouche deixou de ser um símbolo de luxo para se tornar um alerta eterno sobre os perigos da ganância, sobre a segurança.
10: É isso aí. 3h11, eu vou, antes do intervalo, chamar esse clássico aqui, 1997, quase 30 anos. Leandro e Leonardo, Rumo à Goiânia, Baú 97, Desenterrando a História.

0: Fernando, eu novamente, Luiz Carlos. Tem uma música que fez muito sucesso. Ela foi composta por um grupo chamado The Animals em 64 e depois regravada por outras bandas, inclusive Santa Esmeralda, The House of Ring Sun. Se puder, passa ela para nós aí.
1: Ô mestre, hoje não vai ser possível não, mas eu já tocamos meses atrás, podemos colocar no cardápio para os próximos programas, beleza? O programa de hoje já está fechadinho aqui, temos que preencher 3 horas, mas eu agradeço pela sugestão. Um abraço para o Moca do Serra Azul. Fala que o lendário repórter policial Gil Gomes afirmava ter visto com os próprios olhos, uma pilha de cerca de 250 corpos no massacre no Carandiru. É isso aí. Carlos Souto, nosso capelão, tá dizendo, nosso baú sempre arrasando. Valeu, Carlos Souto, um abraço aí em Patinga. 3h17, voltamos já.
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6: 3h18.
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1: 3h19, 3h19. Vamos lá. Vamos voltar à Copa do Mundo de 98. Na final, o Galvão Bueno contra a França quase teve um parto, principalmente por causa do lateral esquerdo Roberto Carlos. França 3, Brasil 0. Stade de France, 1998, França campeã do mundo, técnico do Brasil era o Zagallo. Eu estava em João Molevade, na casa da minha tia Dulce, assistindo aquele papelão da seleção brasileira. Ô gente, e não tem nada de Brasil vender o Copa, pelo amor de Deus, vamos parar com esse mito aí. Nada a ver, perdeu na bola mesmo. Vamos lá, França 3, Brasil 0. Os gols na Globo e no primeiro gol, Roberto Carlos, ao invés de jogar a bola para a lateral, quis meter bicicleta. Ele já tinha errado contra a Dinamarca nas quartas de final, tentando dar bicicleta. A bola caiu para o Brian Laudrup, que fuzilou, só que depois o Rivaldo achou o terceiro gol, o Brasil passou. Então, Roberto Carlos estava numa fase bicicleteira e o Galvão Bueno não perdoou na bola.
8: Voltou para Carembé, chegou o Roberto, tomou a frente, fez lá a graça para tentar evitar, não conseguiu, é escanteio. Essa gracinha que às vezes custa. O mundo quando tá 0-0.
9: Era só do lado ali. Quando levou no peito, jogasse para lateral.
8: Seria lateral e não escanteio. Aí o lançamento para a área brasileira. Olha o que aconteceu! Olha o que aconteceu! França, Zidane, aos 27 minutos do primeiro tempo. Copa do Mundo é coisa séria, final de Copa do Mundo é coisa muito séria, não é lugar de gracinha e de malabarismo. Na tentativa do malabarismo, em vez de lateral, pintou um escanteio. O que aconteceu? Cabeça de Zidane, bola no chão, gol da França. França 1-0, 1 para a França, 0 para... 45 e 45. Cruzamento, ninguém sobe. Gol da França. Zidane. Aos 46, 2 a 0 França. É um bando a defesa brasileira dentro da área. Ninguém sabe o que faz, ninguém sabe para onde vai, ninguém sabe onde pula, ninguém sabe para onde olha. Outra vez Zidane, que nem é um gigante de cabeçada. Dunga se esforça para correr ali pelo meio. A bola colocada para Petit, sai o Taffarel, Petit bateu. Gol! É da França! É do título! É da vitória!
1: Comentários do saudoso Pelé, que coisa, hein? Zinedine Zidane, da minha Juventus na época, e Emmanuel Petit fez o terceiro gol, dois do Zidane e um do Petit. E aí foi pra coletiva depois do jogo, hein? O Zagallo tava bravo, bolado. Ele colocou o Ronaldo Fenômeno, toda aquela história, nós ainda vamos contar com mais tempo aqui no baú. O Ronaldo Fenômeno, que quase não jogou aquele jogo e acabou entrando em campo, foi uma figura apagada, teve convulsão horas antes, jogaria o Edmundo com a camisa 20, ele entrou no jogo Edmundo até, mas não fez nada. Zagallo discutiu com jornalista brasileiro após a derrota do Brasil para a França, na entrevista coletiva lá no Stade de France, depois da final da Copa do Mundo de 98. Cara, jornalista do Rio de Janeiro, vou tentar pegar o nome dele aqui, o Zagallo antes de morrer já... teria feito as pazes com esse jornalista lá no Rio, bem antes. Vamos lá, na bola.
10: O Ronaldinho acabou entrando nessas condições. Fiquei várias vezes pensando em tirá-lo, porque podia dar uma luz. Porque entrou, pô. Eu tô dando um troço, você quer detonar, porra?
11: A entrevista não é com você, por favor. A gente tá tentando falar uma coisa pra todo mundo. Só um minuto, por favor.
10: Vocês querem sempre ao contrário agora, pô. Eu tô aqui explicando um troço em alto nível.
11: Que fazer
10: você
11: isso?
10: Quer baixar o nível? Tá, mas você quer baixar o nível?
11: Para, por favor.
10: Ah, eu que tô baixando? Continua que o momento é teu. Você esperou até agora. Você sabe por que eu falo. E eu tenho moral e personalidade para falar, entende? E muita, vocês devem muito a mim, entendeu? Tô aqui porque eu sou homem, não sei de que caráter que você tem. Eu tenho dignidade moral para falar isso, você eu não sei. Não deixa falar! Isso aqui é educação com os franceses que estão aqui.
1: O Zagallo abandonou a entrevista. Só teve esse trecho de resposta e acabou a entrevista. O jornalista é Mauro Leão, torcedor do Botafogo. Ele trabalha hoje no jornal O Dia. Eu acho que na época ele era do jornal O Globo. Que coisa, hein? Bom, antes do intervalo, dá tempo de rodar mais uma, hein? 1967. Ele nasceu lá em Niterói, no Rio de Janeiro. Apresentador de TV. Eu acho que tá aposentado hoje. Tava na Rede TV, né? tá aposentado numa mansão lá em São Paulo. Veio uma vez em Coronel Fabriciano, num show ali, eu acho que na Casa de Campo, tiraram a roupa dele toda ali, a mulherada, e ele falou que não queria voltar nunca mais em Fabriciano, segundo os historiadores da época. Estou falando do cantor Rony Von. Em 1967, ele apresentou ao Cancioneiro Nacional a música que é tema do programa A Praça é Nossa. O nome da música, A Praça, na bola. Quase 60 anos aí na bola.

0: aí, essa música vai fazer 60 anos em 2027. Boa tarde, Fernando Silva. Sou a Graça Pereira, do bairro Ana Moura, em Timóteo. Seu programa está top. Abraço. Valeu, Graça. Muito obrigado. Em Baú 97, dia 29, vai completar 5 anos, hein? Sábado que vem, vamos tentar fazer uma coisa especial aqui. 5 anos do Baú. Olha só, recebo a mensagem do queridíssimo Marcelão Alves. Ô, Marcelão, você tá onde? Ah, tô te acompanhando na área de Valorec. Na área da Valorec, em GCA. A pronúncia é essa mesma, Marcelão? Geceaba. Geceaba é onde? Bahia? Marcelão, que é do Vale do Aço, de Patinga, e que ele tá morando fora do trabalho já há algum tempo. Valorec em Geceaba, Minas Gerais. Ah, perdão, não conhecia, muito município, perto de Ouro Branco, diz ele aqui. Então é Minas Gerais, já ia pesquisar no Google. Você, meu, que isso, Marcelão, nosso querido amigo Marcelão Alves, vulgo Guto Ferreira. Muito parecido com o treinador Guto Ferreira, o Gordiola. Só que o Marcelão hoje tá fininho, né, Marcelão? Marcelão Alves, tá lá perto de Ouro Branco. Aí, Marcelão, o Ipatinga tem uma semana pra pôr time no campo aí, viu? O Ipatinga Futebol Clube, fim de semana que vem já começa o módulo 2, até agora não tem nada. Diz que vai usar a base aí, porque tá no transfer ban, não tem dinheiro. Quinta divisão da Nicarágua, é duro. Ô, Marcelão, vamos torcer aí pra semana que vem ter um sinal de vida do Ipatinga aí, pelo amor de Deus, hein? Se não jogar esse módulo 2, vai tomar aí uns 4, 5 anos de punição. Só volta na segundona mineira daqui a alguns anos. Que coisa, hein? Clube gigantesco. Fez aniversário agora, o Ipatinga, dia 21. Fez 28 anos, meu Deus do céu. Time fundado em Ipatinga em 98, 10 anos depois, estava na Série A do Brasileiro, já tendo sido campeão mineiro em 2005, como foi. E tendo sido vice-campeão mineiro em 2006, vice da Série B 2007. Meu Deus do céu, que várzea que virou Ipatinga. Tomara que esse pessoal que assumiu lá possa fazer um grande trabalho. 3h31, valeu, Marcelão, um abraço para você, Deus te abençoe aí na sua cidade, onde você esteja, está trabalhando. 3h31, intervalo, na volta do intervalo, hein? 10 anos do impeachment de Dilma Vana Rousseff. Voltamos já.
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5: 3h32.
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0: Oi. Muito bem, amigos do Brasil, estamos de volta com o Baú 97. Obrigado aí, viu, Graça Pereira do Anamoro, mais uma vez eu te agradeço. Gente, há 10 anos, a então presidente da República, Dilma Vana Rousseff, deixava a presidência. O processo de impeachment dela começou em 2 de dezembro de 2015 na Câmara dos Deputados. O presidente era Eduardo Cunha, que quer ser candidato a deputado neste ano, agora por Minas Gerais, ele é do Rio de Janeiro. Está lançando um monte de rádio aqui em Minas e tal. A abertura do processo foi aprovada no dia 17 de abril de 2016, seguida pelo afastamento temporário em 12 de maio. O mandato foi definitivamente cassado pelo Senado Federal em 31 de agosto de 2016. A votação foi num domingo, na Câmara dos Deputados, a votação do impeachment, como diria o William Vac, num domingo, parou o Brasil. E aí, gente, pelo amor de Deus, o oportunismo, independentemente de ser a favor ou contra a queda da presidente Dilma, o oportunismo na hora do voto, né? Pela minha família, pelo prefeito que não sei o que é esposo de uma deputada, lá na Câmara Federal dos Deputados, em Brasília. Pelo não sei o que, pelo Boitatá, pelo não sei quem, por não sei o que, pela minha família, pelo... Eu voto sim ou eu voto não. Dos dois lados tinha oportunismo. Meu Deus, que vergonha. O Brasil realmente é um circo, hein? Nós vamos reviver agora essa folclórica votação, né? Que dá muito bem um recorte pra gente do que é o Brasil, né? Aquilo ali foi o recorte do Brasil. Relembre os principais votos do impeachment da presidente Dilma Rousseff em 2016. Vai passar aí até o Bolsonaro, presidente Jair Bolsonaro. Só lembrando que o sim é pelo impeachment. O não é para quem, deputados na época, né, que não queriam, para quem não queria a saída dela da presidência. A partir de agora, 12 minutos do puro suco da política brasileira. Que coisa, hein?
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15: Professora Marcivânia, do PCdoB.
16: Eu acho que eu nunca vi tanta hipocrisia junta por metro quadrado. Dizer que vai votar contra a corrupção, colocando Michel e Eduardo Cunha como presidente e vice, é de uma hipocrisia que não tem tamanho. E o povo sabe e vai enxergar isso. Então, pela democracia, contra o golpe de Estado e institucional que está sendo feito por essa casa, eu voto tranquilamente com a minha consciência, não.
14: Deputada professora Marcivânia, do PCdoB do Amapá. Não.
15: Vladimir Costa, solidariedade.
17: Presidente, um colega nosso, que eu não vou citar nome aqui da Câmara, falou que se nós caçarmos a presidente Dilma hoje, ele vai se mudar do Brasil. Eu já comprei a passagem dele, sem volta. Sai daqui porque nós vamos caçar o Brasil em nome do Pará. Minha mãe nega Lucimar. Meu sul e sudeste do Pará. Meu Tapajós amado. Minha querida Nordeste do Pará, toda a área metropolitana, nós encaminhamos em nome do Brasil, minha mãezinha, dos meus filhos, dos meus amigos do Solidariedade, esse povo querido que vota sim. Nós votamos sim, e quem vota sim, coloca a mão pra cima, coloca a mão pra cima.
18: Vladimir Costa, Solidariedade, voto sim. Total 57.
15: Mandetta, do Democratas.
19: Porque nós temos um país para construir, por causa das famílias, por causa de Campo Grande, a morena mais linda do Brasil, pelo meu Mato Grosso do Sul e pelo Brasil, o voto é sim!
18: Mandetta, de Mato Grosso do Sul, voto sim.
20: Deputado Andrei Sanches, do PT.
17: Presidente, meu primeiro mandato, meus filhos nunca quiseram que eu entrasse na política, e a maioria dos corintianos também não, mas infelizmente entrei. E que decepção, meu voto é não.
20: Deputado Andrei Sanches, do PT de São Paulo, não.
21: Pelos que deram a vida pela democracia no Brasil e pelo empoderamento das mulheres, meu voto é não.
20: Deputado Major Olímpio do Solidariedade.
22: Fui dentro do covil dos bandidos, na farsa da posse do Lula, para safá-lo das mãos do juiz Moro, dizer o que estava entalado na garganta de milhões e milhões de brasileiros. E agora eu vou repetir: Dilma, você é uma vergonha! Vergonha! Vergonha! Sim!
18: Major Olímpio, SB de São Paulo, votou sim.
23: Deputado Paulo Maluf, do PP.
24: Senhor presidente, o meu voto é sim.
18: Paulo Maluf, PP de São Paulo, voto sim.
20: Deputado Tiririca, do PR.
25: Senhor presidente, pelo meu país, meu voto é sim.
18: Tiririca, PR de São Paulo, votou sim. 197 votos.
20: Deputado Cabo Daciolo, do PT do B.
26: Glória a Deus. Presidente, todos ouviram aqui eu falar fora Dilma, fora Michel Temer, fora Eduardo Cunha, fora Rede Globo, mentirosa e fica difamando pessoas. Vocês podem ser grandes aos olhos do homem, mas para Deus vocês são pequenininho. Em nome do Senhor Jesus, eu profetizo a queda dos senhores a partir de hoje. E venho dizer aqui, pelos militares das Forças Armadas que estão sendo sucateados há anos, pelos militares da segurança pública que estão morrendo todos os dias, pelos militares que estão agora inativos e pensionistas sem salário, fora Pezão, fora Dornelles, chega de corrupção, meu voto é sim! Glória a Deus! Feliz a nação, cujo Deus é o Senhor!
18: Cabo Daciolo, PT do B, votou sim, total 225. Deputado Eduardo Cunha, PMDB do Rio de Janeiro, como vota?
20: Que Deus tenha misericórdia dessa nação. Voto sim.

0: Deputado Eduardo Cunha, votou sim, 229 votos acumulados.
1: Robert Braga, do PSOL.
2: Eduardo Cunha, você é um gangster. E o que dá sustentação... E o que dá sustentação à sua cadeira cheira a enxofre. Eu voto por aqueles que nunca escolheram o lado fácil da história. Eu voto por Marighella. Eu voto por Plínio de Arruda Sampaio. Eu voto por Evandro Lins e Silva. Eu voto por Arraes. Eu voto por Luiz Carlos Prestes. Eu voto por Olga Benário. Eu voto por Brizola e Darcy Ribeiro. Eu voto por Zumbi dos Palmares. Eu voto não!
1: Deputado Glauber Braga, do PSOL do Rio de Janeiro, votou não, totalizando 76 votos.
0: Deputado Jair Bolsonaro, do PSC.
3: Nesse dia de glória para o povo brasileiro, tem um nome que entrará para a história nessa data, pela forma como conduziu os trabalhos nessa casa. Parabéns, presidente Eduardo Cunha.
0: Como vota, deputado?
3: Perderam em 64, perderam agora em 2016, pela família e pela inocência das crianças em sala de aula que o PT nunca teve, contra o comunismo, pela nossa liberdade, contra o Foro de São Paulo, pela memória do coronel Carlos Alberto Brilhante Ustra, o pavor de Dilma Rousseff.
0: Como vota, deputado?
3: Pelo exército de Caxias.
0: Como vota?
3: Pelas nossas Forças Armadas. Por um Brasil acima de tudo e por Deus acima de todos, o meu voto é sim!
0: Jair Bolsonaro, PSC do Rio de Janeiro, votou sim, acumulado 236 votos. A deputada Jandira Fegali.
4: Primeiro,

0: Como vota,
1: respeito aos trabalhadores que usam o vermelho da luta e a bandeira do Brasil, do campo e da cidade, que estão nas ruas com muito sacrifício e convicção dizer: a luta apenas começou. E respeito à democracia, à Constituição. Não há crime. Presidente Dilma é honesta. Não há crime, portanto é golpe. E eu voto não contra o golpe.
2: Deputada Jandira Fegari, do PCdoB do Rio de Janeiro, votou não, totalizando 77 votos.
0: Como vota o deputado Jean Willis, do PSOL?
3: Bom, em primeiro lugar, eu quero dizer que eu estou constrangido de participar dessa farsa, dessa eleição indireta, conduzida por um ladrão, urdida por um traidor, conspirador, e apoiada por torturadores, covardes, analfabetos políticos e vendidos. Essa farsa sexista, em nome dos direitos da população LGBT, do povo negro exterminado nas periferias, dos trabalhadores da cultura, dos sem teto, dos sem terra, eu volto não ao golpe e durmo com essa, canalhas!
2: Deputado Jean Willis, do PSOL do Rio de Janeiro, votou não, totalizando 78 votos.
4: Como vota o deputado Rodrigo Maia, Democratas?
5: Senhor presidente, o senhor entra para a história hoje. Pela minha família, mas principalmente pelo meu pai, que foi, quando prefeito do Rio, prefeito César Maia, atropelado pelo governo do PT. O PT rasga a Constituição no Rio e rasga a Constituição aqui. O meu voto é sim!
0: Por favor, eu quero... Quanta honra!
6: Por favor!
0: Quanta honra o destino me reservou de poder! Quanta honra o destino me reservou de poder! Da minha voz saiu o grito de esperança de milhões de brasileiros! Senhoras e senhores, Pernambuco nunca faltou ao Brasil. Carrego comigo nossas histórias de luta pela liberdade e pela democracia. Por isso eu digo ao Brasil, sim para o futuro!
7: Lá está. Neste momento, às 11 horas e 7 minutos em Brasília, nesta noite de domingo, 17 de abril de 2016, a Câmara dos Deputados acaba de autorizar o prosseguimento do processo de impeachment da presidente Dilma Rousseff.
8: É isso aí. Que coisa, hein? E aí, Michel Temer, que era vice-eleito de Dilma na eleição anterior, ele assume o Brasil como presidente do MDB, presidente da República, de 2016 até o fim de 2018. E... é isso, a história e os seus capítulos. 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

0: 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Muito obrigado. Vamos lá. Eu tenho que fazer um intervalo. Coloca o áudio do Maurício aí de Valadares. Depois a gente vai para o intervalo, a gente vai encerrar com a música final. Voltamos em instantes.
1: Você deixava a presidência.
2: Ô, Fernando Silva, boa tarde.
1: Começou em 2 de dezembro de
2: 2015. Tanta coisa boa aí. Agora você falou uma coisa ruim demais.
1: Eduardo Cunha,
2: esse candidato. Você lembra da Dilma? É Dilma. Porcaria, não valeu de nada.
1: A abertura do Brasil foi aprovada no dia 17 de abril de 2016.
2: Que coisa assim. Pelo amor de Deus, joia hoje, hein? Balde
1: manda conta.
2: Que bom que recordou aí.
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5: 3h54.
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0: Vamos encerrar com YouTube, Vertigo, música de 2004. Boa tarde a todos, ótimo fim de semana. Eu volto às 5h05 com Vox Cidade. Muito obrigado pela audiência. Um abraço do tamanho do Brasil. Arrivederci.

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1: 4 horas.
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1: A Prefeitura de Ipatinga lançou oficialmente o Serviço de Inspeção Municipal, conhecido como Selo Sim. Iniciativa que já começa a transformar a realidade de produtores rurais e empreendedores do setor alimentício no município. A iniciativa é conduzida pela Secretaria de Desenvolvimento Econômico, Agricultura e Turismo, em parceria com o Consórcio Intermunicipal Multissetorial do Médio Rio Piracicaba, e permite que comerciantes e produtores rurais solicitem a certificação para regularização da produção e comercialização de produtos de origem animal. Com o selo, os produtores certificados passam a poder comercializar seus produtos em todos os municípios integrantes do consórcio, ampliando o alcance das vendas e conquistando novos mercados. Para os canais Vox, repórter Marcelo Augusto.
0: 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A mãe que comprou 14 mil figurinhas para completar o álbum que o filho divide com os dois sobrinhos dela tinha mais uma intenção ao adquirir os 2 mil pacotes. Vimos uma oportunidade de vender figurinhas avulsas para facilitar quem queria completar o álbum, disse Catrine Nunes, que é comerciante em Sombrio, no sul de Santa Catarina. Ela fez um vídeo com o filho e os sobrinhos com os pacotes para divulgar que venderia as repetidas. A publicação viralizou nas redes sociais e tinha mais de 4 milhões e 600 mil visualizações até as 9 horas da noite de quarta-feira.
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0: O projeto de lei 1986 de 2024, que amplia as campanhas de conscientização sobre o câncer infantil, foi aprovado na Comissão de Assuntos Sociais do Senado. A proposta da Câmara dos Deputados também prevê a capacitação de profissionais de saúde para a identificação dos sintomas em crianças. Relatada pela senadora Damares Alves, do Republicanos do Distrito Federal, a matéria segue para análise no plenário do Senado.
4: Um veículo com registro de apropriação indébita foi recuperado pela Polícia Rodoviária na noite de quinta-feira na 381 Ipatinga. A ocorrência foi registrada por volta das 20 horas no KM 249 da rodovia. Uma equipe da Polícia Rodoviária recebeu uma denúncia informando que um Chevrolet Onix de cor branca ano 2018 com placas de Belo Horizonte seria produto de apropriação indébita. Os policiais deslocaram até o local indicado na denúncia. No endereço, a equipe localizou o automóvel e abordou o responsável pelo carro. Durante a verificação, os policiais constataram a situação irregular do veículo. O motorista de 28 anos foi preso em flagrante. Para os canais Vox, repórter JL.
0: Próxima edição às 5 horas. 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

0: Hora.
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11: 4:16.
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3: 4:32.
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3: 4h43. 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
1: 5 horas.
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4: A Prefeitura de Coronel Fabriciano, por meio da Secretaria de Governança da Saúde e do Setor de Regulação, foi selecionada para representar Minas Gerais na 21ª edição da Mostra Brasil Aqui Tem SUS, que será realizada entre os dias 12 e 14 de julho em Porto Alegre. Promovido pelo Conselho Nacional de Secretarias Municipais de Saúde, o evento integra a programação do 39º Congresso de Secretarias Municipais de Saúde e tem como objetivo promover o intercâmbio de experiências exitosas desenvolvidas nos municípios brasileiros no âmbito do Sistema Único de Saúde, o SUS. A mostra reúne iniciativas inovadoras que fortalecem o direito à saúde, ampliam a qualidade da gestão pública e contribuem para o aprimoramento dos serviços oferecidos à população. Para os canais Vox, repórter Marcelo Augusto.
1: Aprovada pelos deputados na última terça-feira, a mini-reforma eleitoral passará agora pelo crivo do Senado. O texto limita a multa por prestação de conta irregular, amplia prazo de pagamento de dívidas, proíbe a penhora de recursos dos fundos partidário e eleitoral, além de permitir disparos em massa de mensagens em aplicativos de mensagens. A proposta foi alvo de críticas por parte de senadores e o líder do MDB, senador Eduardo Braga, do Amazonas, já antecipou seu voto contrário.
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1: O presidente Lula sancionou a Lei 15.409 de 2026, que cria o Cadastro Nacional de Condenados por Violência contra a Mulher. O cadastro vai integrar dados de órgãos de segurança para prevenir novos crimes. O projeto que deu origem à lei foi aprovado pelo Congresso em abril e teve como relatora na CCJ a senadora professora Dorinha Seabra, do União do Tocantins. O presidente vetou o artigo que previa que o cadastro mantivesse dados de condenados por até 3 anos após o cumprimento da pena.
7: A segunda vara civil criminal e da infância e da juventude da comarca de Inhapim proferiu a decisão de pronúncia que determina que uma mulher seja julgada pelo tribunal do júri. Ela é acusada de espancar, asfixiar até a morte a própria filha de apenas 3 anos de idade. O crime ocorreu em São Sebastião do Anta. Conforme a denúncia oferecida pelo Ministério Público de Minas Gerais, por meio do promotor de justiça, Jonas Júnior Linhares Costa Monteiro, o homicídio foi praticado no dia 15 de agosto de 2007. As agressões aconteceram no interior de uma residência na rua Sebastião Torres, no bairro Nossa Senhora da Aparecida, onde mãe e filho estavam hospedadas. A peça acusatória aponta que a denunciada agiu com a intenção de matar. Segundo o Ministério Público, a mulher desferiu múltiplos socos e chutes contra a criança, golpeou a cabeça da vítima contra a parede e utilizou uma mangueira e um chinelo para agredi-la. Os ferimentos resultaram na morte da menina por asfixia e traumas múltiplos. Para os canais Vox, Repórter JL.
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9: Alô Brasil, alô você que se liga nos canais Vox, muito boa tarde, são 5:06, 5:06, hora certa no Vale do Aço. 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
10: 5:11.
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12: 5:12, hora certa no Vale do Aço, 5:12. 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Repórter Júlia Ferreira na bola.
10: Empreendedores de Timóteo terão uma semana dedicada à capacitação e ao fortalecimento dos negócios. Entre os dias 25 e 29 de maio, a cidade recebe a Semana MEI, iniciativa realizada por meio de parceria entre a Prefeitura, a Sala Mineira do Empreendedor, a ACSDL Timóteo e o SEBRAE. O evento contará com palestras, oficinas e consultorias gratuitas. Segundo o gerente de desenvolvimento econômico, Vitor Batos, apesar do nome, a programação não será voltada apenas para os microempreendedores individuais.
13: Falando um pouco da Semana do MEI, que vai estar acontecendo do dia 25 a 29 de maio, é onde a gente vai estar ofertando, né, alguns cursos, capacitações, oficinas, treinamentos, consultorias para o público, não somente para o público que é MEI, tá? Apesar de se chamar Semana do MEI, né, vai abranger um público também além daqueles que são MEIs. Então, você que é MEI, você que tem uma empresa, né, que sente necessidade aí de estar capacitando os seus colaboradores, essa é uma semana para você, dedicada a você, para que você possa se capacitar e que possa também desenvolver cada vez mais o seu negócio. Essa iniciativa é uma realização aí da Prefeitura Municipal de Timóteo, né, através aí da mais uma ação aí da gestão do Capitão Vitor e do Marcelo Martins. É uma realização aí através da Sala Mineira do Empreendedor aqui de Timóteo, com uma parceria também junto ao SEBRAE, né, que vai estar ofertando aí esses consultores para que a gente possa dar esses treinamentos, e também uma parceria com a CSDL, que não poderia ficar de fora. Inclusive, estaremos utilizando a sede da CSDL para estar ofertando esses cursos, né? Então, são cursos de forma gratuita, tá, que a gente vai estar oferecendo para vocês como forma de incentivá-los e que vocês dessa forma possam desenvolver cada vez mais o seu negócio. Então, no dia 25, que é segunda-feira, teremos como tema aí liderando diferentes gerações. No dia 28, que é quinta-feira, teremos aí Instagram, Facebook e WhatsApp para negócios. E no dia 29, que é sexta-feira, teremos como tema Potencialize sua liderança através da tecnologia. Então, temas pertinentes que a gente escolheu aí a dedo para poder estar oferecendo a vocês e como forma também de vocês ampliarem os seus negócios, as suas vendas e também captar, né, novos clientes, tá bom? Aguardamos vocês nessas datas. Temos aí o link de inscrição no Simpla, tá? E aguardamos vocês nesses dias aí que teremos grandes momentos importantes para que vocês possam cada vez mais, né, engrandecer aí os seus negócios.
10: As atividades serão realizadas na sede da CSDL Timóteo, na rua 19 de novembro, número 210, no Centro Norte. As inscrições são gratuitas e podem ser feitas por meio da plataforma oficial do evento. Para os canais Vox, repórter Júlia Ferreira.
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12: Campeonato Antônio Diense, classificação após 4 rodadas da fase de grupos. 3 times disputam a última vaga da próxima etapa em cada chave. Grupo A, em primeiro, Novo Centro, 10 pontos ganhos já classificado. Em segundo, Furacão, com 9, classificado. Em terceiro, Hematita, 7 pontos, classificado. Em quarto, Unidos, 4 pontos. Em quinto, Japão, com 3. E em sexto, Machado, com 1 ponto ganho. Grupo B, em primeiro, Palmital, 12 pontos ganhos, único time até aqui com 100% de aproveitamento, já classificado. Em segundo, Leandros e Mercenários, 7 pontos cada, os dois estão classificados. Em quarto, Real Bonfim com 3. Em quinto, União, seguido do Liverpool, 2 pontos cada. Jogos da quinta e última rodada da fase de grupos, amanhã pela manhã. Grupo A, todas as partidas da chave marcadas para as 8:30. No campo do Serra Verde, Japão e Machado. Em Ematita, Novo Centro e Ematita. No campo da barragem, Unidos e Furacão. Grupo B, todas as partidas da chave marcadas para amanhã às 10:45. Em Ematita, Mercenários e Leandros. No campo da barragem, União e Palmital. No campo do Serra Verde, Liverpool.

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8: 5 horas e 23 minutos, 5h23. Uma notícia aqui do Campeonato Mineiro Sub-20, que tem o social de Coronel Fabriciano como único representante no Vale do Aço. 7ª rodada da primeira fase, o Saci vai jogar amanhã, às 9 da manhã, no estádio Luizão, em Coronel Fabriciano, contra o Atlético de São João del Rei. O ingresso, 1 quilo de alimento não perecível. Social tem chances de classificação à próxima fase, ainda restam algumas rodadas. O Saci faz uma boa campanha na competição. São 11 rodadas na primeira fase, vamos entrando na 7ª. 5 horas e 24 minutos, 5h24. 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
8: Uma audiência pública proposta pelo mandato do vereador de Ipatinga, Matheus Braga, na Câmara Municipal, discutiu os serviços prestados pela Copasa na cidade, após sucessivas reclamações. O plenário da Casa Legislativa estava lotado. Além do parlamentar, população e gerência regional da concessionária, o debate contou com a participação do senador Cleitinho Azevedo, pré-candidato ao governo de Minas em 2026, e do vice-prefeito ipatinguense, Pedrão da AAPI, que representou o executivo local. A reportagem Vox lá esteve com a repórter Andressa Estevão. Ao lado de Cleitinho Azevedo, Matheus Braga concedeu a entrevista coletiva.
10: O nosso objetivo é que a Copasa explique, porque a água da população está paga e a água não está chegando. Sobre a questão do contrato de concessão que vocês falaram aqui, que está vencido, independente disso, a população está pagando a conta de água. O mínimo que tem que acontecer é a água chegar. E sabe, Cleitinho, a Copasa aqui em Patinga é a maior fazedora de quebra-molas da nossa cidade. Faz um asfalto novo, abre um buraco, a Copasa vai lá e tampa o buraco, mas deixa um quebra-mola. A prestação de serviço da Copasa é péssimo. Ela não vai cumprir um contrato. Se não tem contrato, como é que ela vai cumprir? Ela senta e pensa o seguinte: eu não tenho nada para cumprir, eu não tenho contrato. Então, por isso que ela está fazendo, deitando e rolando aqui em Patinga. É por isso que a gente está cobrando tanto a Copasa quanto a Prefeitura. A responsabilidade é dos dois. A Prefeitura tem que assumir a responsabilidade dela, porque inclusive foi uma propaganda eleitoral que iria se resolver a Copasa.
11: Então, a questão da privatização, a gente tem que saber o seguinte: se a Copasa prestar o serviço, coisa que ela não faz, o que, que eu tenho que entrar lá? É fazer ela prestar o serviço. E cidades que não têm efetivo tratamento, retirar essa taxa. Se isso acontecer, não precisa privatizar. Você não precisa privatizar uma empresa que está dando lucro. O dinheiro está ficando na mão dos acionistas. A gente vai tirar esse dinheiro da mão dos acionistas para devolver para o povo, com investimento. Eu acho que abriu o mercado também, porque acho que acaba aqui que a Copasa opera em mais de metade dos municípios, né? Também não vejo problema também vir outras empresas, não. Então, eu não vou aqui chegar a falar que já vai privatizar, não, porque se ela prestar serviço, como ela dá lucro, é continuar dando lucro, prestando serviço, é isso que a população quer, uma conta mais barata e mais justa.
8: A repórter Andressa Estevão entrevistou o gerente regional da Copasa, Tiago Joselito.
12: Tiago, o que que você tira desta audiência pública de hoje?
13: A gente hoje está sem o contrato, iniciou em 2022, mas a Copasa continua fornecendo a água, continua coletando e tratando esse esgoto, executando todas as ações necessárias para o abastecimento, só que é muito importante a gente trazer isso da população, trazer as informações para a população e coletar também o que a gente entende que precisa ser melhorado.
8: Durante o seu discurso na tribuna de honra do plenário, o senador Cleitinho Azevedo confrontou o dirigente da Copasa ao propor provocativamente ao gerente Tiago Joselito que ele bebesse de uma água suja em um copo oferecido naquele momento pelo próprio Cleitinho, sugestivamente como resultado da má prestação de serviço da concessionária na cidade.
14: Pera, Tiago, aqui ó, claro. Essa conta de água aqui, ela custou R$338 por cidadão, só de esgoto dinâmico aqui se cobrou R$133, a metade foi de esgoto tratado. Eu te faço uma pergunta: aqui está tratando esgoto? Sim ou não?
15: Sim.
14: Está tratando?
16: Então tome essa água para mim, que agora.
15: Não. Cleitinho.
14: Toma água. Se aqui está tratando, toma água. Porque o maior roubo legalizado que existe em Minas Gerais é essa porcaria de tratamento de esgoto que não existe. Nunca existiu. Se existisse, você tomava essa água aqui. Vocês são roubados. Não é só igual em Patinga, não. É em Minas Gerais inteiro, a Copasa rouba do cidadão.
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8: 5:29, Câmara Municipal de Timóteo convoca a eleição para a mesa diretora. Repórter Júlia Ferreira na bola.
15: A Câmara Municipal de Timóteo convocou oficialmente na tarde desta quinta-feira a eleição da mesa diretora para o biênio 2027-2028. A votação deverá ocorrer dentro de 15 dias e já movimenta intensamente os bastidores políticos da cidade. A convocação acontece poucos dias após reunião do Colégio de Líderes, que debateu a antecipação da eleição e expôs divisão entre vereadores favoráveis e contrários à medida. Nos corredores da Câmara, a disputa já é tratada como uma das mais tensas dos últimos anos do Legislativo timotense. O atual presidente, Adriano Alvarenga, articula sua recondução ao cargo.
17: Estou retornando de Belo Horizonte, por isso não pude participar da reunião ordinária. Hoje foi lido o edital de convocação, a antecipação da eleição do biênio 2027-2028. Esse edital ele vem depois de uma discussão vasta, ampla, com a pluralidade da edilidade dos vereadores que compõem a Casa Legislativa. Nós entendemos que, com o decorrer das eleições que estão por vir, a possibilidade de segundo turno, considerando que nós já temos 3/4 do mandato exercido, a manifestação de a maioria dos vereadores entender que a Casa Legislativa precisa estar pacificada, fica definido para o dia 8 de junho, às 18 horas, a eleição da mesa diretora 2027-2028. Nós agora estamos deixando muito claro que todos aqueles que têm o interesse de concorrer ao pleito, que possam se colocar, né, o nome à disposição e buscar o devido apoio. Nós estamos muito tranquilos quanto a isso, vamos conversar com o grupo e entender qual que é a proposta para a decisão da formação da nova mesa diretora. E após isso, no dia 8, ter a condição de expressar o nosso voto. Entendemos que o projeto e o processo deva decorrer da forma mais responsável possível, sem ataques, sem nenhum tipo de ação que não seja frutífera, e que cada um respeite o posicionamento do outro, para que a gente possa ter a devida pacificação e que o Poder Legislativo continue desenvolvendo um excelente trabalho em favor e em prol da nossa cidade.
15: Do outro lado, o grupo ligado ao governo trabalha o nome do vereador Dr. Brineu Tosati para a disputa. A movimentação também reacendeu discussões jurídicas. Uma fonte ligada ao grupo de Brineu afirmou aos canais Vox que a judicialização da eleição é considerada certa e que a aposta do grupo é de que o pleito possa ser suspenso pela justiça. O cenário lembra o ocorrido em Coronel Fabriciano no ano passado, quando a antecipação da eleição da mesa diretora acabou sendo barrada judicialmente. Juristas ouvidos pelos canais Vox, entretanto, avaliam que existem diferenças importantes entre os casos, principalmente em relação ao prazo da antecipação e ao fato de que em Timóteo a discussão não envolveria possibilidade de um terceiro mandato consecutivo de 2 anos para o mesmo presidente. A expectativa agora é de intensificação das articulações políticas e possível disputa judicial antes mesmo da abertura da urna. Para os canais Vox, repórter Júlia Ferreira.

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2: 5h33.
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14: A cidade de Ipatinga será palco entre os dias 25 e 29 de maio, de segunda a sexta da semana que vem, da etapa microrregional dos JENG, Jogos Escolares de Minas Gerais. O município vai receber centenas de estudantes atletas da região em um evento que celebra o esporte, a integração e o talento da juventude mineira. A competição vai reunir alunos com idades entre 12 e 17 anos em disputas nas modalidades de basquete, voleibol, handebol, xadrez e futsal. Ao todo, 11 municípios vão participar desta etapa realizada em Ipatinga, além da cidade sede, os municípios de Coronel Fabriciano, Timóteo, Santana do Paraíso, Belo Oriente, Braúnas, Antônio Dias, Joanésia, Mesquita, Jaguaraçu e Marliéria estão confirmados. As disputas terão como sedes o Centro Esportivo 7 de Outubro, a USIPA e a Escola Estadual João 23.
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16: 5:39.
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6: São 5:42, 5:42. 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
6: 5:43, como já informado pelos canais Vox, proprietários de terrenos do bairro Fazendinha, em Coronel Fabriciano, acusam a prefeitura de intervenção irregular. Repórter Marcelo Augusto na bola.
8: Os canais Vox vão conversar agora com o seu Laudisley Leves, que é um dos proprietários do terreno, vocês podem acompanhar aí o fundo, que está gerando uma polêmica muito grande na justiça, junto à prefeitura de Coronel Fabriciano. A prefeitura fez uma intervenção aqui, por qual motivo?
9: Desde o início, então, eu sou proprietário desde 2007, né? E de lá para cá a gente vem tentando fazer as melhorias no bairro, fazer as melhorias aqui. E chegou 2020, né? A gente conseguiu, foi um grande avanço para nós, conseguimos, né, a própria prefeitura forneceu para a gente a certidão de novo, né, autorizando para a gente poder fazer o que for necessário, né, só que do 2024, a prefeitura já chegou, já entrou, né, dizendo que era um caráter emergencial. Eu não entendo que seja um caráter emergencial, porque ao longo do tempo a gente tem que foi feito reuniões com a prefeitura para a gente poder tentar resolver.
8: Qual que era o problema que alegava de emergência aqui?
9: Isso, é porque acontece. O problema aqui é muito complexo, né? Aí escorria água lá, escorria uma água aqui, escorria uma água, pequena água ali, e uma grande água na parte de trás. Só que se você ver aqui, que aqui é meio declive, aí aqui ficava um barro, né? Mas o barro ele vinha constantemente de ambos os lugares. Então, essa foi a necessidade de fazer essa obra, mas a gente nunca impedimos, né? Inclusive nós reunimos com o vereador, já tem aqui uma carta da vereadora pedindo para poder fazer na época uma drenagem ali. Então a gente sempre correu atrás para poder tentar resolver aqui, porque a gente entende que a comunidade é que sofre com isso, né? A gente Então, ainda mais deixamos impedir, né, de qualquer problema, porque os trânsitos úteis, né, que passam aqui todos os dias e a gente sente que há vida na cidade. Só que hoje ainda, olha só, jogaram terra aqui, ó. Olha o tanto de entulho que eles jogaram. 4 anos depois, praticamente, né? Mas são 2024, 3 anos depois, ainda, né? Tem a placa ali, ó, informando ali o prazo. O prazo já venceu, prazo da drenagem, nada, nada.
8: E a obra ainda não foi concluída?
9: Segundo eles, a obra não foi concluída, porque já era para ter feito a reinteração de posse, né?
8: Foi feito um aterramento aqui. O que vai ser aqui? O que eles estão alegando que vai ser aqui, além dessa obra de drenagem?
9: Olha, a gente vê vários papos, né? Primeiro, já ouvi um papo que haveria indenização aos proprietários, né? Pelo menos ainda não, né? E depois que haveria essa reiteração de posse, que seria a mais justa, né? E depois já teve vereador falando que vai ser praça. Mas eu nunca vi uma praça na área particular, né?
8: De acordo.

0: porcaria toda.
1: Não tinha dono.
0: O barranco não tinha dono nenhum, caindo, destruindo, ela
2: bala. Fazendo bagunça, é, aí,
0: e outra coisa, se tá arriscando a dar uma chuva e nós perder tudo por causa de três poceiros que colocaram lá. Então a população tem que se revoltar, tá? A população tem que se revoltar e né, pegar esses poceiros aí. E eu sempre conheço o que tá acontecendo.
3: É, ele deixou claro na live que seria isso, né? Eu nunca vi isso na história do Brasil, uma situação dessa, não.
4: E agora nós vamos conversar com o seu Juvenil de Souza Neves, que também é um dos proprietários aqui dessa área, essa polêmica área aqui que está na justiça contra a Prefeitura de Coronel Fabriciano. Ele vai falar, relatar pra gente sobre ameaças, né, seu Juvenil? Que, segundo o senhor aí, o ex-prefeito da cidade, o doutor Marcos Vinícius, proferiu contra os proprietários aqui, é verdade?
5: Sim, e bom dia a todos, e é um grande agradecimento de você estar comparecendo, que é uma força que a gente depende muito, né, da rádio. E exatamente isso, o prefeito fez ameaça usando o povo, falando que são políticos, que quer o bem para todos, que quer fazer obra na cidade, melhoria para a cidade, mas está jogando povo contra o povo, que nós pagamos imposto, moramos na mesma cidade e temos esse terreno, esse lote que foi comprado com muita dificuldade. E no momento, eu apresentei todos os documentos antes desse Marcos Vinícius, que passou a ser prefeito. O terreno foi comprado em 2009, apresentei documentos, mas o terreno estava limpo, temos filmagem, e cercado, bem cercado. Então, assim, coisa que eu não esperava é de debater com esse tipo de pessoas, que eu gosto das coisas muito honestas, comprei, paguei, não foi nada de invasão, inclusive apresentaram os documentos para mim, eu tenho os documentos para apresentar à prefeitura antes desse prefeito, porque eu quero saber só por que ele fez isso, e a justiça nada de acordo ainda, e ele apresenta sem acordo nenhum, e eu não estou para embargar a obra, eu só estou para querer os meus direitos.
4: Nós seguiremos acompanhando e vamos acionar também a Prefeitura de Coronel Fabriciano para ouvir a versão dela sobre essa história. Para os canais Vox, repórter Marcelo Augusto.
2: Muito bem, acionada pela reportagem Vox, a Prefeitura de Coronel Fabriciano se manifestou por meio de nota, abro aspas. A Prefeitura de Coronel Fabriciano, em atenção aos questionamentos dos canais Vox, esclarece que as intervenções realizadas na Avenida Padre Américo ocorreram em razão do risco iminente de novos deslizamentos de terra, situação que comprometia a mobilidade urbana e colocava em risco a segurança e a vida dos moradores da região. Diante da urgência constatada pela Defesa Civil e por meio de relatórios técnicos, o município editou decreto de intervenção para execução de medidas emergenciais e definitivas de contenção da área, que integra um núcleo urbano irregular, sem parcelamento formalizado ou registro imobiliário individualizado em cartório. A administração municipal esclarece ainda que os reclamantes apresentaram contratos particulares de compra e venda, cabendo ao Poder Judiciário definir a titularidade e eventual legitimidade da posse da área. O município já publicou decreto de utilidade pública para fins de desapropriação, sendo que eventuais indenizações serão tratadas judicialmente após definição legal sobre os legítimos proprietários ou possuidores da área. Antes do início das obras, a Prefeitura de Coronel Fabriciano realizou os levantamentos técnicos, laudos e procedimentos administrativos necessários, seguindo os ritos legais aplicáveis, com acompanhamento jurídico e fiscalização dos órgãos competentes. A Prefeitura de Coronel Fabriciano reforça que todas as ações adotadas tiveram como prioridade a proteção da infraestrutura urbana, a segurança da população e, acima de tudo, a preservação de vidas. Fecho aspas para a nota da Prefeitura de Coronel Fabriciano, a reportagem Vox. 5:51, 5:51. E na série especial Vox, que entrevista os vereadores das principais cidades do Vale do Aço, a repórter Andressa Estevão conversou com o vereador de Ipatinga, Avelino Cruz.
6: Com Avelino. Vereador, eu queria que o senhor me falasse o balanço do primeiro ano do seu mandato.
7: Eu considero positivo.

0: perspectiva, né? A experiência de outros mandatos também, refletindo aqui, a gente conseguiu alcançar algumas metas estabelecidas. Um deles já está em andamento, por exemplo, no município, que é o NATEG, já está estabelecido. É uma intenção nossa desde o início de vida política, que tivéssemos políticas públicas que atendessem ao público. E eu acho que isso superou, porque o NATEG está sendo um trabalho, uma política pública em saúde mental muito bom. E veio somar o CERTEP com os pacientes acima dos 7 anos, que era o limite do NATEI. Então, isso na área do autismo. Mas a gente trabalha com uma maneira mais ampla também de defesa da vida e das pessoas com deficiência. Então, isso aí também a gente tem conseguido alcançar, não somente com projetos, mas também atendendo as demandas e acompanhando as famílias e as pessoas com deficiência.
1: Vereador, a independência entre o seu mandato e o executivo municipal, ou seja, o seu mandato, tem feito a devida fiscalização?
0: Sim. Vamos ver na seguinte, seguinte prisma, ponto de vista. Existe uma ilusão popular de pensar que o vereador, ele trabalha como um fiscal de obras, onde ele acompanha cada passo. O trabalho de fiscalização do vereador é bem mais amplo e às vezes um pouco menos aprofundado do que se espera. Requerimentos, solicitações de informações e tudo mais não vem com tanta facilidade. Mesmo que haja a legalidade nisso, é preciso passar por aprovações no plenário, durante a sessão e tudo mais. Então, a atuação fiscalizadora fica dependendo disso em alguns aspectos. Porém, o trabalho de campo da gente ir atrás, isso a gente tem feito, especialmente o vereador, ele é instigado, ele é provocado pela sociedade. Então, quando se vê, quando se comenta, quando se apresenta algum fato, a gente sempre está junto. Nós fazemos o nosso trabalho, mas também fazemos esse trabalho provocado pela sociedade.
1: Vereador, qual é a sua avaliação e a nota de 0 a 10 a respeito do atual mandato do prefeito?
0: A avaliação é variada. Não consigo fechar um consenso de 0 a 10, que em alguns pontos, sim, ele tem conseguido uma avaliação positiva. Em outros pontos, tem muito a desejar. Isso eu falo dele e falo com ele. Ele sabe muito bem que eu chego e aponto os serviços e as áreas que a gente percebe a deficiência que poderia ser melhorada.
1: Vereador, quais são as projeções do seu mandato para o restante da legislatura?
0: A projeção é a gente conseguir consolidar aquilo que a gente planeja enquanto representante da sociedade. Nós buscamos uma sociedade que trabalhe pelo crescimento de todos. Então, isso é a formação, o acompanhamento das necessidades da comunidade, a educação, não apenas como um símbolo, mas como um fato. Então, o nosso trabalho com as escolas é tentando que as escolas abram as portas, que a sociedade possa participar da vida escolar. Nós temos um déficit muito grande na cidade, educacional, não na sala de aula, mas da nossa população. Nós temos problemas graves em Ipatinga, por exemplo, com lixo. E não é uma questão de coleta, não é uma questão de preço, é uma questão da sociedade saber lidar com isso. Vou dar exemplos. No bairro Iguaçu, por exemplo, nós estamos com um problema grave próximo às escolas. A população jogando lixo na calçada da escola. Pensa bem a situação. Lá nós vamos fazer um trabalho de conscientização da comunidade. Então, o que se coloca, que eu posso dizer para você que seria um sonho meu, era que a sociedade conseguisse compreender que o papel de cada um faz a diferença numa sociedade melhor. E se o nosso mandato conseguir trabalhar isso, esclarecer isso com a comunidade, nós já estamos muito satisfeitos, porque a sociedade patinense, ela é muito atuante e capaz, mas nós precisamos melhorar, nós precisamos crescer nesse sentido também de educação a respeito, cidadania.
1: Para os canais Vox, repórter Andressa Estevão.
2: 5:56, tem áudio aí do Adilson Malaquias, do Ana Rita, aí vamos colocar no ar, beleza? 5:57, o áudio do Adilson, intervalo, momento religioso, a gente volta já.
3: Fala, meu caro Fernando Silva, Vox 97,1. Aquele abraço. Aqui é o Adilson Malaquias, bairro Ana Rita. Ó, pra você ver, né? Vocês estão divulgando aí sobre o audiência pública lá da Copasa com a prefeitura, com o povo de Ipatinga. Aqui não tá diferente não, Fernando. Tá, um modo geral, tá? Nossa, da minha caixa d'água ali, quase que deu aí 500 litros de água, só com aquela ferrugem no fundo da caixa. Fui lavar, eu sei que vai acumulando, a gente demora um pouco pra lavar, mas é um absurdo, rapaz. Tem dia que tu sai ali, tem que fechar o registro pra ir pra casa dos outros, a ferrugem, barro, sei lá, o que é aquilo, esse trem doido aí, igual eles mostraram lá na audiência lá. Ah, meu Deus do céu, só Jesus. Aquele abraço, Fernando, com Deus. Fala, meu caro Fernando. É o Adilson Malaquias, bairro Ana Rita Timóteo. O que você me diz aí dos bastidores da convocação do Neymar? Diz que é o presidente do Senado que deu a carta branca pro Neymar ser escalado? O que é isso? Convocado? Diz aí pra nós aí. Fique com Deus, um abraço.
2: Ô Adilson, eu não levaria. Não posso provar quem convocou, mas assim que foi convocado, e ele já sabia, fingindo ainda, mostrando o vídeo, ele chorando, ele já sabia, tanto é que 30 minutos depois, ele começou a postar um monte de vídeo com patrocinadores. Infelizmente, seleção virou negócio, Copa do Mundo é negócio, a FIFA tá morrendo de rir, o olho tá até brilhando, o presidente da FIFA, do pai do Neymar, CBF, todo mundo, Cazé TV, por quê? Neymar na Copa, mais mídia, mais audiência, mais dinheiro, mais patrocínio, ainda mais Neymar, Mbappé, Cristiano Ronaldo, Dembélé, Messi, né? Desses todos têm que estar na Copa, menos o Neymar, porque não está jogando para isso, mas vai, o comercial mais do que nunca fala mais do que o cara joga no campo. E aquele João Pedro, que é ótimo jogador do Chelsea, viu, João Pedro? Você que tá aí no Chelsea, o Chelsea não foi bem, mas ele marcou 15 gols na Premier League, mesmo com o time não estando bem. Pediu pro Neymar aí, ficou com a sua vaga. Você queria tanto ver ele na Copa, você vai ver. Você vai ficar em casa assistindo. Intervalo, momento religioso, voltamos já.
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1: 6:04. 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
4: 6:05, 6:05, hora certa no Vale do Aço. Boa noite para você. 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Câmara Municipal de Ipatinga, aliás, de Timóteo, Câmara Municipal de Timóteo inaugurou o Ai Compartilha durante a semana. Repórter Júlia Ferreira na bola.
5: A unidade descentraliza os serviços do Estado, permitindo que as prefeituras adotem a gestão e o padrão das unidades de atendimento integrado. As funções são divididas entre o Estado de Minas Gerais e o município. Para o presidente da Câmara, Adriano Alvarenga, a chegada da unidade no município foi graças a uma união de esforços.
6: Bem, um empenho mútuo de uma união de forças, servidores da Câmara Municipal Timóteo deram um exemplo de dedicação, conseguimos ser a UAI de grande porte em menor tempo a ser instalado no estado de Minas Gerais. Em 8 meses, nós conseguimos colocar a UAI em funcionamento, que será inaugurada hoje, com todo o serviço, um pacote de mais de 150 serviços ofertados à nossa população. Todos aqueles cidadãos de as cidades circunvizinhas do Colar Metropolitano, inclusive Timóteo, que iam para Fabriciano, agora vão usar a UAI Timóteo. Nós estamos aqui com um público-alvo de aproximadamente 100 mil habitantes que irão usar o serviço da UAI, e a Câmara Municipal de Timóteo desenvolveu um investimento para que a gente pudesse tornar isso realidade. Hoje nós iremos abrir as portas e a partir de agora a nossa população estará assistida com mais esse equipamento importante para atender a todos vocês.
7: E representando o governo de Minas Gerais, está presente na inauguração da UAI Compartilha o subsecretário de Transformação Digital e Atendimento ao Cidadão da Secretaria de Estado de Planejamento e Gestão de Minas Gerais, Lucas Vilas Boas.
8: É uma prioridade, tá aí o foco no cidadão, no benefício de facilitar o acesso a serviços, simplificar, eliminar a burocracia, e a gente não consegue fazer isso sem estar aqui próximo do município, sem estar próximo do interior. A determinação do governo de não ter uma atuação apenas na capital, e para isso a gente depende da colaboração, como a gente está vendo aqui hoje, uma união de esforços que vai viabilizar um grande benefício para toda a comunidade. Hoje nós temos mais de 60 unidades, cerca de metade dessas são nessa modalidade do Ai Compartilha. Então nós temos algumas unidades próprias, mais antigas, que o Estado fundou há mais tempo. E hoje a expansão ela é sempre feita com a parceria do poder local, igual foi feito aqui com a Câmara Municipal.
7: Converso também com a diretora central de gestão das unidades de atendimento ao cidadão, Laura Cecília Reis.
9: A UAI aqui de Timóteo, ela vai funcionar de segunda a sexta, de 8 da manhã até às 17 horas. Para ser atendido, o cidadão precisa de fazer agendamento. Esse agendamento ele pode ser realizado pelo aplicativo MGAPP, pelo site mg.gov.br ou pelo terminal de autoatendimento que tem presencialmente aqui dentro da UAI. Então aqui o cidadão vai poder fazer serviços como emissão de carteira de identidade, serviços do DETRAN, prova eletrônica para tirar a carteira de motorista, serviços do PROCON, dentre muitos outros.
5: Deputado estadual Celinho do Sintrocel.
10: Primeiramente eu quero parabenizar aqui o vereador Adriano Guarenga como presidente da Câmara, parabenizando o Adriano, eu parabenizo todos os vereadores da Câmara Municipal e também a administração por esse bela conquista em favor da população de Timóteo e de toda essa micro-região. Hoje, o município de Timóteo recebe mais esse equipamento para poder facilitar a vida da população. Isso tudo é cidadania, isso tudo é dignidade.
5: Prefeito de Timóteo, capitão Vitor Prado.
11: A unidade do AI Compartilha, ela vai atender vários serviços que a prefeitura, por exemplo, tinha na Secretaria de Desenvolvimento e outras áreas, aqui, juntamente com o serviço que o Estado ofertava nos municípios vizinhos, vai ser ofertado aqui. Como nós somos uma região, um micropólio aqui que atende vários municípios, esse serviço vai ser importante porque vai facilitar a vida do cidadão aqui da nossa cidade e das nossas cidades vizinhas.
5: A estimativa é que a nova unidade realize cerca de 7 mil atendimentos por mês, atendendo mais de 108 mil pessoas da região metropolitana do Vale do Aço. A UAI de Timóteo funciona na rua Padre Zanor, número 9, loja 1, no Centro Norte. Para os canais Vox, repórter Júlia Ferreira.

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7: Morador do bairro Esperança, em Ipatinga, o jovem atleta Miguel Bruno, de 13 anos, concedeu entrevista aos canais Vox e destacou a medalha de prata alcançada por ele no Campeonato Europeu da sua categoria, disputado em Dublin, na Irlanda, semanas atrás.
8: Consegui me consagrar vice-campeão aí do Europeu e estou muito feliz por essa conquista.
7: Você foi lá na Irlanda, em Dublin, com seu pai?
8: Sim, fui lá com meu pai. Nós gostamos muito de estar participando do campeonato internacional, ver outra cultura de perto, é muito legal.
7: E você é atleta do Bolsa Atleta daqui do município?
8: Sim, sou atleta do Bolsa Atleta e da Lei de Incentivo aqui do município de Ipatinga.
7: Mas de qualquer forma, você foi com seu pai, você também teve que levantar recursos para completar, não foi isso que aconteceu?
8: Sim, eu e meu pai vendemos paçoca e açaí, paçoca no Parque Ipanema e açaí na nossa equipe lá no espaço da Ângelo Rios.
7: Qual o próximo passo? Quais as próximas competições? O que vem por aí na temporada 2026 para o Miguel Bruno?
8: Dia 30 de maio agora eu vou estar disputando a DCC em Petrópolis, que é um campeonato sem kimono, e depois em, acho que junho ou julho, vou estar disputando o Campeonato Brasileiro em São Paulo.
7: Ô Miguel, você é um talento, inegavelmente. Depois que o atleta conquista medalhas até olímpicas, aí todo mundo quer, né, chegar perto, se aproximar e tal. Tô falando de investidores, de patrocinadores. Eu acho que o momento ideal agora para qualquer patrocinador te ajudar, porque você tem um futuro enorme pela frente. Quem quiser fazer contato contigo, te procura onde? No Instagram, WhatsApp, como é que é?
8: No Instagram, meu Instagram é miguelbruno_bjj. Quem quiser estar me procurando aí para me patrocinar, para estar me ajudando nessa caminhada, eu aceito.
7: O que mais você pode fazer? Você tem uma irmã que também luta, né? Jiu-jitsu, pratica?
8: Sim, eu tenho uma irmã que também é competidora, bicampeã brasileira. Ela é muito boa.
7: Como é que é o nome?
8: Beatriz.
7: Quantos anos ela tem?
8: Ela tem 8 anos.
7: Uma menina de 8 anos?
8: Bicampeã brasileira.
7: Qual que é a sua categoria e a dela?
8: A minha categoria é meio pesado, é Infanto Juvenil 2, meio pesado, e a dela eu não
7: sei. Não tem problema, mas ela é um fenômeno também, igual você.
8: Sim, ela é muito boa.
7: E de onde surgiu esse desejo pelo jiu-jitsu na família?
8: Ah, eu comecei na garagem de um professor chamado Borges. Eu ficava andando de bicicleta lá em frente à casa dele, aí ele me chamou para fazer um treino. Eu fui, gostei e comecei a fazer. Aí depois minha irmã, anos depois, começou a fazer também.
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7: 6:20, 6:20, hora certa no Vale do Aço. Estamos com o Vox Cidade para você. UBS de Cachoeira do Vale, em Timóteo, começa a oferecer coleta de exames laboratoriais. Repórter Júlia Ferreira na bola.
12: A Prefeitura de Timóteo, por meio da Secretaria Municipal de Saúde e Qualidade de Vida, iniciou nesta quarta-feira o funcionamento de uma sala de coleta de exames laboratoriais na UBS do Distrito de Cachoeira do Vale. A iniciativa busca ampliar o acesso da população aos serviços de saúde e descentralizar o atendimento para moradores da região. A coordenadora do Laboratório Municipal, Javan Soyellen, informa o horário de funcionamento funcionamento do serviço.
13: A Prefeitura de Timóteo, por meio da Secretaria Municipal de Saúde e Qualidade de Vida, anuncia a instalação de uma sala de coleta na Unidade Básica de Saúde do bairro Cachoeira do Vale, ampliando o acesso da população aos exames laboratoriais. A iniciativa faz parte do compromisso da atual gestão em oferecer uma saúde eficaz, humanizada e próxima dos cidadãos. E é com alegria no coração hoje que podemos inaugurar a sala de coleta da UBS do bairro Cachoeira do Vale, onde terá o funcionamento todas as quartas-feiras, no período de 7 às 9 da manhã. E já nas primeiras horas de funcionamento, nós atendemos 45 pacientes. Isso é um avanço enorme para a população e para a UBS Cachoeira do Vale. Os exames coletados abrangem tanto os serviços municipais quanto os terceirizados, incluindo amostras de sangue, urina e fezes. E nós contamos com o apoio do administrativo do laboratório, o apoio das técnicas do laboratório para estar realizando o atendimento e realizando a coleta. O agendamento é feito diretamente na própria UBS após o atendimento médico, o que garante maior agilidade e rapidez na liberação para a realização dos exames. O setor 5, que corresponde aos bairros Cachoeira do Vale, Santa Rita, Petrópolis e Grota dos Vieiras, possui uma população estimada de 12 mil habitantes. E essa descentralização do serviço laboratorial representa um avanço importante na acessibilidade e na qualidade do atendimento.
12: Para os canais Vox, repórter Júlia Ferreira.
14: 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Chiquinho Sorvetes, o sorvete que você ama. 6h24, eu vou chamar o intervalo. Intervalo, voltamos já.

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3: 6:25.
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10: 6:27, 6:27, hora certa no Vale do Aço. Assunto polêmico: licitação do transporte público em Coronel Fabriciano é encerrada sem empresas interessadas. Repórter Marcelo Augusto na bola.
11: A licitação do transporte público de Coronel Fabriciano terminou deserta, ou seja, sem empresas interessadas em apresentar propostas para assumir a concessão do serviço no município. A informação foi confirmada pela Prefeitura, que informou que não fará apenas a republicação do edital da concorrência pública, número 25 de 2025, e já trabalha na reformulação do processo. Segundo a administração municipal, a equipe técnica da Secretaria de Governança de Obras e Serviços Urbanos está revisando a modelagem do projeto para realizar adequações que tornem o certame mais atrativo ao mercado. Entre os pontos analisados estão o equilíbrio econômico-financeiro do contrato e a definição de exigências compatíveis com a realidade atual do setor de transporte público. De acordo com a Prefeitura, a ausência de propostas está relacionada a um cenário nacional de retração no setor de transporte coletivo. O município informou ainda que os fatores que levaram os resultados estão sendo avaliados sob os pontos de vista técnicos e comerciais para que as mudanças necessárias sejam incorporadas ao novo processo licitatório. A administração municipal garantiu que a população não terá prejuízos na prestação de serviço durante o período de transição. Conforme a nota, o transporte coletivo continuará operando normalmente em todas as linhas e horários pela atual concessionária, respaldada por decreto municipal de continuidade. Ainda segundo a Prefeitura, a medida assegura o atendimento aos usuários até a conclusão do novo processo licitatório, homologação do resultado e transição operacional para a futura empresa vencedora do certame. A Prefeitura de Coronel Fabriciano afirmou também que mantém o compromisso com a transparência e com a modernização da mobilidade urbana no município. De Coronel Fabriciano, para os canais Vox, repórter Marcelo Augusto.
10: Valeu, Marcelo, muito obrigado. 6:30, 6:30, hora certa no Vale do Aço. O vereador de Coronel Fabriciano, Zezinho do Sintrocel, sobre este assunto, publicou um vídeo nas redes sociais em que ele faz uma cobrança à prefeitura, o que é o poder concedente do serviço de transporte público coletivo na cidade. Na bola.
12: Fracassou. Nenhuma empresa quis assumir o transporte público de Coronel Fabriciano. E sabe quem vai continuar pagando essa conta? Você. Isso mesmo, a licitação deu deserta. Nenhuma empresa apareceu interessada. E a solução da prefeitura foi qual? Prorrogar o mesmo serviço precário por mais um ano. Mas vamos falar a verdade. O problema não é só falta de interesse. O edital criou exigências totalmente fora da realidade. Ônibus com ar-condicionado? Ótimo. A nossa população merece. Ônibus reserva? Ótimo. Pagar no Pix ou no cartão? Ótimo. Pegar 2 ônibus pagando apenas uma passagem? Excelente. Gratuidade sendo respeitada? É isso mesmo que nós queremos. E quem pagaria essa conta? A população, o trabalhador. A tarifa estimada já estava em 5,80. É ilusão achar que a população aguenta pagar isso sozinha. O recado foi claro: sem subsídio, não teremos empresas interessadas. Se a prefeitura subsidiar o transporte, o povo pode pagar menos e ter ônibus digno, com ar-condicionado, acessibilidade e atendimento nas comunidades e partes altas da nossa cidade. O cidadão não merece continuar sofrendo em ônibus precário enquanto empurram o problema com a barriga. Coronel Fabriciano precisa de solução de verdade, não de mais 365 dias de espera. Ou você acha justo pagar caro por um serviço ruim? Transporte digno é direito, não favor. Deixe aqui o seu comentário. Eu quero ouvir a sua opinião.
10: Esse vídeo ele publicou nas redes sociais dele, Zezinho do Centro-Céu. 6:31, atenção, restaurante Master Gourmet no Horto, em Patinga, está com vagas abertas e essa pode ser a sua grande oportunidade, ou de alguém que você conheça e esteja precisando trabalhar. Tem vaga para cozinheira com experiência em self-service e também para auxiliar de serviços gerais. Ótimo salário e início imediato. Se você tem experiência ou conhece alguém, avise aí. 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Envie seu currículo pelo WhatsApp 31-DDD-3829-6032, 3829-6032. 6:32, eu mesmo vou chamar a matéria que fiz, é um caso excepcional. Nós estivemos nos últimos dias lá no bairro Santa Terezinha 2, em Coronel Fabriciano. Feirinha da Rua de Baixo, tá movimentando gente toda sexta-noite e retomando a cultura de eventos em área aberta na cidade, uma coisa que sempre fez parte, principalmente de Coronel Fabriciano. Depois da vinheta, entra a nossa matéria, a nossa reportagem feita lá na Feirinha da Rua de Baixo.
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10: Muita gente sente falta dos encontros, das resenhas, das confraternizações em áreas públicas. Hoje isso meio que acabou. Não aqui, em Coronel Fabriciano, está sendo resgatado. Toda sexta-feira temos aqui uma reunião quase que familiar das pessoas que vêm se divertir, não na praça, mas numa área pública de Coronel Fabriciano. Isso movimenta comércio, ao fundo temos crianças brincando e as pessoas ganham seu dinheiro aqui, os ambulantes, os comerciantes, e a alegria está de volta, a alegria toma conta, música ao vivo e tudo mais. Quem está promovendo isso está aqui comigo, meu querido amigo Vaguinho Teixeira.
14: Muitíssimo obrigado a você, Fernando, pessoal da Vox. Eu, Wagner Teixeira, resolvi resgatar um pouco da cultura fabricianense. Porque onde nós temos aí vários eventos, o pessoal tem que pagar e nem sempre a pessoa pode pagar para entrar. Então estamos aqui realizando todas as sextas-feiras a Feirinha da Rua de Baixo, no bairro Santa Terezinha 2, em Coronel Fabriciano, nas proximidades do posto de gasolina. Estamos aí com várias atrações todas as sextas-feiras, trazendo alegria para o povo, os barraqueiros levando pão de caia cada dia para casa, o catador de latinha salvando o seu troquinho e famílias se divertindo. conto com a parceria. Eu tenho um grupo de apoio, né? Meu filho, minha nora, né? O sogro e sogra do meu filho, enfim. E contamos também com alguns patrocinadores que nos auxiliam, né, na despesa desse evento, certo? Então, a nossa intenção maior é também ajudar a resgatar a cultura de Coronel Fabriciano, e iremos rodar com esse evento, né, todos os bairros de Fabriciano, principalmente com o pagode itinerante, certo? Então, está sendo maravilhoso o nosso evento. Agradecendo, né, a Prefeitura de Coronel Fabriciano, que nos fornece lá o alvará, né? A gente trabalhou também com um grupo de apoio, segurança particulares, a Polícia Militar sempre conosco aqui, nos apoiando. A feirinha da Rua de Baixo é fixa aqui, ok? Igual eu disse, todas as sextas-feiras, de 19 à meia-noite, todas as sextas com atrações diferentes, né? Esse movimento, esse público, lá embaixo, área kids para criançada, enquanto os pais tomam cervejinho, refrigerante, com uma poção, se divertem, curte uma música, as crianças estão na área kids, onde nós temos os monitores, né, cuidando dessas crianças, e a criança deu vontade de sair, o monitor pega, traz até onde está o pai, a mãe, enfim.
10: A dona Divina do bairro Santa Terezinha 1 está vindo aqui, ela é mãe do Vaguinho.
15: Está ótimo, vai de que é isso, é impossível.
10: É, e a senhora não tem hora para ir embora?
15: Não, só na que terminar, né?
10: A senhora está aqui com o filho, o neto, todo mundo?
15: Todo mundo está aqui. Estou com o maior prazer estar no meio disso. Essa feirinha aqui é boa demais. Creuza.
10: E aí, vai sair muito churrasquinho hoje?
15: Se Deus quiser.
10: O que mais que tem além de churrasquinho? Bebida?
15: Tem bebida, refrigerante, cachorro quente, pastel do lado de lá, tropeiro.
16: Rapaz, pra gente, eu cheguei até a arrepiar agora, nesse momento, né, de ver a alegria, a felicidade, né, no rosto das pessoas aqui. O pai vem, toma sua cerveja, come um tiragosto e a criança brincar lá no Espaço Kids.

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3: Muito bem, são 6:40, 6:40, hora certa no Vale da Vox, 6:41 agora. 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WhatsApp 31-DDD 999-45-2325. 999-45-2325. 6:42, a repórter Júlia Ferreira traz a informação sobre o evento religioso Kairós de Pentecostes, que será realizado amanhã em Coronel Fabriciano, na bola.
4: A comunidade católica do Vale do Aço se prepara para viver um momento especial de espiritualidade e encontro com Deus durante o Kairós de Pentecostes, que acontece no próximo domingo, 24 de maio, das 8 horas da manhã às 5 horas da tarde, na Igreja Matriz Santo Antônio. O evento reúne fiéis para um dia marcado por oração, louvor, pregações e experiências de renovação espiritual dentro da vivência de Pentecostes, uma das celebrações mais importantes da tradição cristã. De acordo com Agliston Coelho, integrante da Renovação Carismática Católica do Vale do Aço, o encontro será uma oportunidade para fortalecer a fé e renovar a esperança.
5: Alô, queridos ouvintes da Vox, de toda a região do Vale do Aço, gostaria de parabenizar primeiramente esse trabalho grandioso que a Vox tem feito aqui em nossa região. Mas nós do acampamento Manaim gostaria de fazer um convite muito especial para todos os ouvintes da Vox. Neste domingo, dia 24, nós teremos um Kairós de Pentecostes. Esse Kairós é organizado pelo acampamento Manaim, vai ser na paróquia Santo Antônio, aqui na cidade de Coronel Fabriciano, no bairro Melo Viana. Domingo, dia 24, a partir das 8 horas da manhã, inicia o nosso Kairós. Nesse domingo, a igreja celebra o grandioso dia de Pentecostes. Esse Kairós, vamos ter pregação, muito louvor, adoração, encerra às 17 horas com a Santa Missa. Não tem taxa de inscrição e você é o nosso convidado especial. Vamos ficar muito felizes de ter você experimentando um poderoso encontro de Pentecostes, clamando pelo avivamento. Nós esperamos por vocês e muito obrigado a todos vocês.
4: A expectativa é reunir participantes de diversas cidades da região em um ambiente de comunhão, oração e busca pela presença de Deus. A programação deve contar com momentos de animação, adoração e reflexão espiritual ao longo de todo o dia. O Kairós de Pentecostes é aberto ao público e convida famílias, jovens e toda a comunidade para viver um tempo de graça, unção e encontro verdadeiro com Deus. Para os canais Vox, repórter Júlia Ferreira.
3: Muito bem, são 6:44. Ô, Júlio, eu vou pedir para você voltar, porque vem aí a 17ª edição do Salão do Livro, que vai debater sustentabilidade e inteligência artificial no Vale do Aço. Na bola.
4: A 17ª edição do Salão do Livro vai reunir espetáculos teatrais, apresentações musicais, oficinas, rodas de conversa, contação de histórias e a tradicional feira de livros. Segundo a coordenadora do Salão do Livro, Cibele Teixeira, esta será a terceira edição do evento abordando temas ligados à sustentabilidade e à preservação ambiental, agora ampliando o debate com a presença da Inteligência Artificial.
6: Olá, eu sou Cibele Teixeira, sou coordenadora do Salão do Livro do Vale do Aço, um salão que a gente faz com muito prazer. Está chegando na cidade a Caravana Literária, que será esse ano uma edição marcante, pois vamos tratar do meio ambiente, vamos tratar da sustentabilidade nessa era nossa da inteligência artificial. Então será um salão rico, muito cheio de palestras, de bate-papos com pessoas que estão indo de São Paulo, de Brasília, para essa grande festa que a gente está preparando para o Vale do Aço. Além dos bate-papos que eu falei, né, agora, e esses bate-papos vão acontecer não só no Centro Cultural da UZI Minas, mas também em escolas, vão circular, nós temos a nossa tradicional feira do livro, que esse ano tem uma grande novidade. Nós estamos levando a Estante Mineira, que são escritores do Minas Gerais inteiro, vai estar presente nessa feira. É uma grande novidade, assim como também várias atrações no teatro, nas oficinas, na música, no carro biblioteca. Esse ano nós estamos levando, que vai ser também um sucesso, né, a Hack Lab Volante, que é um micro-ônibus cheio, né, de novidades, de curiosidades do nosso dia a dia, que a gente

0: primeirinha semana de agosto e termina no Dia dos Pais. Então, eu convido a todos os pais, a todas as famílias, para fazer, para participar da grande festa que nós estamos preparando para o Dia dos Pais também, tá? Então, o convite é feito para todo o Vale do Aço, para todos os papais e para toda a família.
1: Mais informações sobre a programação estarão disponíveis no site do Salão do Livro Vale do Aço e nas redes sociais do evento. Para os canais Vox, repórter Júlia Ferreira.
2: 6h48, ocorrências policiais, as últimas no Vale do Aço. Repórter JL na bola.
3: Uma tentativa de homicídio registrada no começo da noite de quinta-feira no córrego Novo Empatinga mobilizou equipes da Polícia Militar. O agressor de 36 anos é procurado por tentar matar o atual companheiro da ex-mulher e por agredir a mulher na frente da filha do casal de 9 anos de idade. O crime ocorreu por volta das 18 horas em frente a uma creche na rua Chico Xavier. A vítima de 29 anos relatou à polícia que está separada do agressor há cerca de 8 anos. Os dois têm uma filha. Segundo o relato, o homem foi até a residência para buscar a criança. Quando a ex-mulher se aproximou do portão para entregar a criança, o ex-companheiro sacou de uma arma de fogo da cintura e a agrediu com uma coronhada na testa. Ao presenciar as agressões, o atual companheiro da mulher tentou intervir. Nesse momento, o agressor apontou a arma em direção a ele e efetuou um disparo que atingiu a vítima na região da barriga. A vítima caiu ao solo, o agressor caminhou em direção ao homem e acionou o gatilho várias vezes, mas a arma de fogo falhou e não efetuou novos disparos. A segunda vara civil criminal e da infância e da juventude da comarca de Inhapim proferiu a decisão de pronúncia que determina que uma mulher seja julgada pelo tribunal do júri. Ela é acusada de espancar, asfixiar até a morte a própria filha de apenas 3 anos de idade. O crime ocorreu em São Sebastião do Anta. Conforme a denúncia oferecida pelo Ministério Público de Minas Gerais, por meio do promotor de justiça, Jonas Júnior Linhares Costa Monteiro, o homicídio foi praticado no dia 15 de agosto de 2007. As agressões aconteceram no interior de uma residência na rua Sebastião Torres, no bairro Nossa Senhora da Aparecida, onde mãe e filha estavam hospedadas. A peça acusatória aponta que a denunciada agiu com a intenção de matar. Segundo o Ministério Público, a mulher desferiu múltiplos socos e chutes contra a criança, golpeou a cabeça da vítima contra a parede e utilizou uma mangueira e um chinelo para agredi-la. Os ferimentos resultaram na morte da menina por asfixia e traumas múltiplos. A Polícia Civil cumpriu mandado de prisão preventiva expedida em desfavor de um homem de 45 anos na quinta-feira, dia 21, em Antônio Dias. O homem é apontado pelo crime de lesão corporal gravíssima praticado contra uma mulher de 49 anos. As investigações tiveram início após denúncias anônimas apontarem que a vítima, irmã do agressor, teria sofrido graves agressões físicas, resultando na perda da visão em decorrência das lesões provocadas. Em razão do contexto de vulnerabilidade e temor, a vítima não teve coragem de relatar formalmente os fatos às autoridades. Foi constatado que o suspeito encontrava-se foragido. Equipes da Polícia Civil conseguiram localizar o investigado, escondido em endereço citado em Antônio Dias, ocasião que ele foi preso e conduzido para a delegacia de Coronel Fabriciano. Um adolescente de 16 anos foi esfaqueado enquanto caminhava em uma rua do bairro Veneza, em Patinga. O ataque ocorreu quando ele seguia em direção à escola acompanhado de uma colega, sendo surpreendido por um indivíduo armado com uma faca. O autor se aproximou da vítima em uma bicicleta e desferiu golpes que atingiram as costas, o ombro e o braço direito do adolescente. Durante a ação, ele teria ameaçado a vítima de morte antes de fugir do local. A vítima foi socorrida por uma equipe do SAMU e encaminhada ao Hospital Márcio do Ipatinga com ferimentos graves. O acusado está sendo procurado. Um veículo com registro de apropriação indébita foi recuperado pela Polícia Rodoviária na noite de quinta-feira na 381 em Patinga. A ocorrência foi registrada por volta das 20 horas no KM 249 da rodovia. Uma equipe da Polícia Rodoviária recebeu uma denúncia informando que um Chevrolet Onix de cor branca ano 2018 com placas de Belo Horizonte seria produto de apropriação indébita. Os policiais deslocaram até o local indicado na denúncia.

0: O endereço, a equipe localizou o automóvel e abordou o responsável pelo carro. Durante a verificação, os policiais constataram a situação irregular do veículo. O motorista de 28 anos foi preso em flagrante. A 12ª Região da Polícia Militar formou na sexta-feira, dia 22, em Patinga, a nova turma de alunos do curso de formação de soldados. A solenidade aconteceu no pátio do 14º Batalhão e foi presidida pelo então comandante da 12ª RPM, o coronel Márcio Roberto de Souza. Mais do que um rito militar, a cerimônia marcou o momento em que jovens que dedicaram meses à formação assumiram diante da bandeira nacional o compromisso de servir a sociedade mineira, conforme o juramento, mesmo com sacrifício da própria vida. A solenidade contou com a presença de autoridades civis e militares, representantes do Poder Judiciário, do Ministério Público, do Poder Executivo e do Poder Legislativo, além de oficiais e praças da Polícia Militar e de familiares dos formandos, e uma demonstração de articulação institucional que sustenta a atuação da Polícia Militar na região. Para os canais Vox, repórter JL.
1: 6:54. Ganha o sorvete, aliás, um milkshake de frutas vermelhas do Chiquinho Sorvetes, buscar na loja do centro de Fabriciano. Na próxima segunda-feira, Alexandre Calisto, morador do centro da cidade, fabricianense, fone final 4566. A produção fará contato, ok? 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Termina aqui o Vox Cidade, vem aí o som da Vox. Bom fim de semana, juízo, obrigado pela sua audiência. Até segunda-feira. Um abraço do tamanho do Brasil. Arrivederci.

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1: 6:57. 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
1: 7h33.
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1: Na Roxinha do Vale, 8 horas.
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4: 8:33.
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1: Vale da Vox, 9 horas.
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